0: apresenta um aspecto vegetativo promissor. O chefe do posto administrativo de Nalás enaltece o empenho dos produtores locais no relançamento da produção de alimentos no pós-cheias e inundações deste ano. António Machava aponta igualmente o apoio em sementes e outros insumos disponibilizados pelo governo e parceiros como sendo determinantes para o aumento da produção agrícola na região. A Associação Moçambicana de Juízes pretende promover a reintegração social de mulheres jovens vítimas de violência sexual. Para tal, a agremiação lançou esta terça-feira na província de Maputo o programa denominado Eu Vejo-te, que visa a recuperação integral de mulheres vítimas de violência. A coordenadora do programa, Deise Albrinho, disse que uma das primeiras ações centra-se na formação de mulheres que vão apoiar as vítimas. Segundo Deise Albrinho, a província de Cabo Delgado é que apresenta mais casos de violência sexual de mulheres devido à existência de muitos centros de acolhimento aos deslocados dos ataques terroristas. A Organização da Mulher Moçambicana doa kits de material de corte e costura para mais de 500 mulheres e raparigas de Sofala. O material foi entregue esta segunda-feira na cidade da Beira pela secretária-geral da OMM, Cidália Chauque, que trabalha nesta província. Cidália Chauque defendeu o empoderamento feminino e pediu às mulheres a aproveitar as oportunidades existentes para a criação do autoemprego.
1: Tivemos a oportunidade de estar no terreno, vimos como é que as mães produzem, quais são as técnicas de produção que usam para gastarem menos recursos e terem mais produto. E nós estamos satisfeitos com este momento. Mas estamos mais satisfeitos ainda. Saímos daqui com uma impressão positiva, porque percebemos que não só produzem, mas também estão a formar a outros grupos. Temos outras mulheres e homens que vêm para esta associação para vir aprender as melhores técnicas de produção.
0: As beneficiárias fazem parte do grupo vulnerável selecionadas em quase todos os distritos numa iniciativa desenvolvida pela Fundação Amina. No estrangeiro, as autoridades na Venezuela contabilizam 3.535 vítimas mortais na sequência dos dois sismos registados a 24 de junho último. De acordo com o novo balanço apresentado pelo governo venezuelano, há igualmente o registro de 16.740 feridos e milhares de pessoas permanecem desaparecidas. O mesmo relatório indica que mais de 17 mil pessoas estão desalojadas e 856 edifícios foram danificados ou destruídos. Fechamos com o tempo. A cidade de Tete poderá registrar hoje 29 graus Celsius de temperatura máxima, seguida por Maputo, Nampula e Pemba com 28 graus. Xai-Xai, Beira e Quilimane, 27, Inhambane e Vilanculo, 26, Chimoio, 22 e, por fim, Lixinga, com 20 graus Celsius de temperatura máxima. Apresentamos as notícias a esta hora, as próximas às 3 horas.

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0: Caro Nubinte, é com grande honra que recebemos a doutora Sumaia Gafur neste espaço para uma conversa dedicada ao recomeço da vida, ao papel do lar e ao desenvolvimento humano. A sua experiência será fundamental para enriquecer esta reflexão, nesta conversa que vai ser interessante com os nubintes. Doutora Sumaia, bem-vinda.
1: Muito obrigada, obrigada por me convidar para estar aqui e espero que os ouvintes gostem e que seja útil aquilo que eu vou trazer.
0: Claramente que vai ser útil. Doutora Sumaia, o que significa na prática recomeçar com um propósito?
1: Acredito que recomeçar é quando nós temos a oportunidade de parar, avaliar a nós próprios como seres humanos, compreender as coisas que nós temos vindo a fazer e que estão a correr bem e perceber para onde, qual é a direção que a gente quer, que é aí onde vem o propósito, né? Qual é a direção que eu quero e será que eu estou a ter ações, comportamentos que estão-me a levar a esta direção ou não?
0: E doutora Sumaia, como o lar influencia diretamente o equilíbrio emocional e o crescimento pessoal? Porque influencia de alguma forma.
1: Sem dúvida, influencia porque o lar, se eu estou num lar, independentemente de estar casada ou estar num lar sendo filha, isto é grande parte da minha vida. É uma parcela grande da minha vida. E se eu não estiver feliz nesta parcela grande, eu não vou estar feliz nas outras parcelas que me compõem. Então, é muito importante eu perceber como é que eu estou dentro do meu lar. E isso tem vários fatores. Tem o fator meu, tem o fator das pessoas que coabitam comigo naquele lar, que podem facilitar ou podem dificultar o meu estado emocional.
0: E, normalmente, nesta dificuldade, o que deve se reger é exatamente a conversa entre o núcleo familiar.
1: Eu acho que a conversa ajuda, ajuda
0: mas
1: muito.
0: Não é
1: só a conversa. Eu acho que havia muito esta expressão, muita gente acredita que tu não podes dormir zangado, por exemplo.
0: Sim, fala-se muito.
1: Fala-se muito disso. Eu acredito ao contrário. Eu acredito ao contrário,
0: Deus.
1: Porque eu acho que às vezes, quando tu estás emocionalmente instável, quando tu estás muito zangado, com muita raiva, estás muito triste com alguma coisa, tu não vais ter uma conversa saudável. Tu vais ter uma conversa que é capaz de piorar o assunto.
0: Então, doutora Sumaia, acredita que em algum momento as pessoas são obrigadas a... são forçadas, porque o lar temos que ter esse exercício de tudo, estar muito bem, mesmo quando emocionalmente não estamos bem.
1: Eu acho que nós temos que aceitar que não estamos bem, não sermos, não nos mentirmos, mas também compreender que as coisas não vão ser resolvidas no meu tempo.
0: Certo.
1: Então, por exemplo, essa expressão, temos que não vamos dormir zangados, eu acho que a expressão tem que ser, percebe se queres conversar agora ou não. Porque às vezes uma boa noite de sono, tu acordas no dia seguinte e tu vês o problema de maneiras diferentes. O problema não é tão grande. Eu acredito que à noite, às vezes, traz-te uma magnitude que tu no dia seguinte olhas para o mesmo assunto e dizes não, talvez eu possa pensar de maneira diferente, talvez eu possa conversar de maneira diferente, eu posso esperar. Então, aí eu acho que não podemos ter pressa para resolver. Temos que perceber que há tempo. Ter calma, ter paciência, vai-se resolver. Não, esta urgência, eu acho que não ajuda o lar.
0: Doutora Sumaia, está a levar os nubentes ao novo paradigma, do qual eles não estão habituados, quer resolver esta situação, explicar.
1: O que é que acontece? Se eu estiver emocionalmente não aberto a uma conversa, o que é que acontece? Vou pensar, vou falar de um homem e de uma mulher. A mulher chega e diz assim, eu quero conversar este assunto agora. E ele diz que não. Agora não é uma boa hora para mim. Se ela forçar esta conversa naquele momento, ele não está preparado para ouvir. Então, tudo o que ela disser, ele vai bloquear, ele não vai ouvir, ele não vai receber, ele não vai compreender. É mais fácil tu preparares isto, estou a falar dela para ele, pode ser dele para ela.
0: Vice-versa.
1: Exatamente. Então, é muito importante tu parares e dizer assim, eu quero conversar sobre este assunto, porque o assunto é importante para mim. Podemos conversar agora. Se a outra pessoa diz não, não podemos conversar agora, tu tens que respeitar. E tens que dizer, ok, agora não é um bom momento. A que horas é que é um bom momento? Porque a conversa tem que existir. Amanhã, às 10, daqui a 2 dias, deixa-me eu acordar, porque às vezes também nós, vou dizer, uma pessoa que quer ter esta conversa, está com um assunto a matutar no seu cérebro, a outra chegou cansado, estressado do trabalho, está mal disposto, não está em condições de argumentar, de compreender, de acolher. Então, o que é que vai acontecer nesta conversa? Eles não vão chegar a um entendimento. Então, será que vale a pena ter esta conversa forçada desta forma? Estamos a falar de marido e mulher, mas também podíamos falar de mãe e filhos, pai e filhos. Tu chegas e dizes ao teu filho, eu quero conversar contigo sobre este assunto. E ele diz que agora, para mim, não é uma boa hora.
0: Temos que...
1: Deveríamos respeitar e dizer, ok, vamos conversar numa outra hora. Mas eu acredito que aqui nós temos é que dar um prazo.
0: Uhum.
1: Vou dar um exemplo que é relacionado com o lar. Nós estamos... O que acontece é que quando nós estamos emocionalmente com uma emoção muito forte... automaticamente o nosso sistema cognitivo, o nosso pensamento, ele deixa de funcionar ativamente. Então, nós estamos a responder.
0: Uhum.
1: Nós não estamos a pensar e a refletir e a ter calma, a ter ponderação. Então, imagina uma criança, até que seja uma criança, que está a fazer uma birra. A mãe, naquele momento, quer explicar à criança por que a birra é errada, quer perceber. A criança não vai conseguir compreender nada. Então, o que tu deverias fazer nesse momento é acolheres. Compreendo que agora estás muito frustrada. A mãe quer conversar contigo sobre este assunto. Quando tu estiveres calma, nós vamos ter que sentar e conversar. A pessoa diz-se acalmar. A mesma coisa entre um casal. Eu preciso de conversar contigo. Tu podes ser uma pessoa que tu não gostas de conversar, mas para mim é importante conversarmos. Este momento não é bom para ti, porque se eu estou a... Não vou dizer obrigar, mas se eu quero que tu compreendas que apesar de tu não seres uma pessoa que conversas sobre estes assuntos, eu sou, e eu quero que tu compreendas e tu acolhas-me e tu converses comigo porque é importante para mim, certo? Porque eu também não vou te dar a importância que tu mereces quando tu me dizes que agora não é um bom tempo. Eu também devo acolher-te e devo-te dizer, ok, se não é agora, a que horas é que é? E aqui vamos chegar, só isso vai fazer com que as duas pessoas entrem na conversa, preparadas para estar naquela conversa.
0: Perfeito, acabei percebendo. Que mudanças simples podem transformar uma casa num espaço de bem-estar?
1: Eu acho que a primeira mudança seria perceber que os problemas de fora são de fora. Não devemos trazer aqui para dentro, né? Isso... vamos traduzir isso. Nós chegamos a casa cansados porque o dia correu mal, porque o trabalho, o chefe gritou conosco, porque o chapa estava muito cheio. Eu chego a casa com este turbilhão e eu tenho que compreender que as pessoas que estão ali não são parte desse problema e não devem sofrer ou não devem ser culpabilizados por coisas que aconteceram lá fora. Então, eu deveria ter um mecanismo de reorganizar a minha emoção para entrar em casa leve, para perceber que aqui... E eu posso fazer isso, e tomando um banho, a dizer, mesmo os nossos filhos estamos a chegar, o filho quer contar novidades, a mulher quer contar de assuntos de empregado, querem dividir o dia, mas eu estou tão cheio do meu dia que eu não consigo ouvir ninguém. Então, eu tenho que ter um mecanismo de me reorganizar. Vai tomar um banho, vai tomar um chá, vai sentar 5 minutos na varanda antes de entrar, fica 5 minutos antes de entrar em casa a reorganizar a tua emoção. Aí quando tu entras, entras leve e entras pronto para este pedaço da tua vida que é importante.
0: Doutora Sumeia, qual é o papel da família no processo de reconstrução da vida?
1: Eu acho que é muito importante porque a tua família... houve uma analogia que eu vi, não é minha, vi na internet, achei super interessante, que mostrava o ser humano como uma árvore. E a família é a tua estrutura, são as tuas raízes. Uma árvore que tem raízes pequeninas e fracas, ela não vai conseguir sustentar o seu tronco. Ela não vai conseguir ser alta, grande, robusta, né? Depois nós temos os galhos lá em cima, que seriam os amigos, né? E depois temos as folhas, que seriam pessoas que vêm e vão. Eu achei tão bonita esta analogia, porque nós realmente, para nós conseguirmos recomeçar, que é o que faz a árvore. A árvore, ciclicamente, quando muda a estação, ela muda. Ela há momentos que está a florir, há momentos que está sem folhas, há momentos que está seca, mas ela não desiste, ela está ali, a existir. As raízes são a grande constante para lhe dar a estrutura que ela precisa. E para mim, a família é isso. A família é a tua base, é a tua estrutura. São aqueles que em algum momento vão te chamar a atenção e vão dizer, olha, ali estás errada, muda o percurso. Que vão te dizer verdades que vão te doer, mas que só eles têm a coragem de te dizer, porque sabem que tu, por mais que fiques triste ou zangada, há de passar e vais voltar. Porque tu não perdes as tuas raízes. Então, a família, eu acho que é tudo.
0: Doutora Sumeya, pegando nessa analogia, e deixa aqui uma construção desta narrativa para nós. Como superar o medo de recomeçar? Sempre temos medo.
1: Sempre temos medo. Eu sou uma mulher de muita fé. E para mim resultou muito isto. Então eu vou dividir este ponto. Quando eu estava em momentos de muito medo de recomeçar, medo, porque nós também temos medo, mães. Eu acho que nós mães, quando a criança nasce, o medo triplica-se, porque temos medo da criança ficar doente, de perder o filho, dele se desviar. Temos muitos medos. E também temos crenças muito limitantes. Entramos num lar, o marido é perfeito, temos medo porque ele é perfeito, porque dizem que não, quando é muito bom, vem uma coisa negativa, né? Temos essas crenças.
0: Mas tudo isso, até aqui onde estamos a construir, tudo isso ainda é verdade.
1: É, eu acho que é verdade porque a gente acredita, né? E o medo está ali. Tu sentes o medo, tu não explicas o medo, mas ele está dentro do teu coração sem tu conseguir explicar porquê, às vezes, né? Então, a questão é como tirar este bichinho que está ali, né? A mim resultou, quando me perguntaram, e eu sempre fui uma mulher de fé, perguntaram, mas o que é que pesa mais? A tua fé ou o teu medo? Então eu vou te perguntar a ti, o que é que te pesa mais, a fé ou o medo?
0: O medo.
1: Muitas vezes é o medo, né?
0: Sim.
1: Por quê? Porque o medo é tão grande. A fé é o quê? Eu acreditar, mesmo sem tendo provas,
0: sim,
1: que as coisas vão sair para o melhor. Isto é, sim, ter fé, né? Uhum. O medo é o quê? É tu entregar-te aquilo que, não, as coisas não vão sair bem, vai ser negativo, tudo isto, né?
0: Então, o medo podemos

0: Então, nestes momentos, eu tenho medo, seja de recomeçar, seja de largar um emprego tóxico, seja de ter uma conversa, porque às vezes nós no lar, o nosso grande medo qual é? Perder este lar. Perder este marido, esta esposa, perder isto. E às vezes é perder a expectativa que eu criei na minha cabeça. Né? Porque quando eu casei, eu achei que eu vou casar, o meu casamento tem que ser assado, cozido, frito, meus filhos vão ser assim. Tudo isso que eu criei na minha cabeça. E às vezes o medo de perder também essa expectativa é grande. Né? Então eu acho que aí o melhor é nós pararmos e dizermos assim, a minha fé está como? Então eu vou trabalhar na minha fé. Por quê? Porque vai ser o melhor que for para mim. Se o meu marido, mesmo fé, se eu confio no meu marido, se eu confio na minha mulher, se eu confio na relação que eu tenho, se eu confio no amor que nós estamos a construir, por que eu vou ter medo? Por que eu vou ter medo de ser eu mesma, chegar e dizer a ele, eu sou dramática, eu sou explosiva, eu gosto de conversar, ser eu. Recomeçar significa o quê? Eu parar e alinhar a minha cabeça. Recomeçar é só isso. Eu parar e dizer assim, estou no caminho certo ou não? Parar, refletir e redirecionar. GPS, né? E outra analogia que eu achei interessante é que o GPS nunca diz que estás perdida. Ele sempre diz, estou a reorganizar o caminho. É, não é? É isso que é recomeçar. É reorganizar o caminho. Com fé.
1: Obrigada, doutora Sumeia. Para terminar, gostaríamos de agradecer a sua participação e deixar uma última reflexão. Que mensagem gostaria de deixar para quem está a tentar reconstruir a sua vida e o seu lar neste momento?
0: Fé, fé e fé. Eu acho que é assim, a melhor forma é nós, para mim é o que resulta, é tu teres fé, porque existem coisas maiores do que nós. E quando nós temos fé, nós ficamos leves e nós conseguimos ver as coisas maravilhosas que tudo está à nossa frente. Porque às vezes nós estamos tão irritadas, tão nervosas com tudo aquilo que não correu bem. E homens também, não é só as mulheres. Estamos tão focados em tudo aquilo que não correu bem que não nos damos a oportunidade de ver tudo de lindo e maravilhoso que nós temos. E quando tu paras e dizes, ok, eu tenho um lar, o que é bom no meu lar? Faz a lista. O que é que realmente está a me incomodar? Faz a lista. O que é que eu posso conviver? Porque aqui há coisas diferentes. Há o recomeçar dentro do lar com o meu marido. Por quê? Porque eu tenho problemas no lar que eu quero reorganizar e quero melhorar. E está tudo certo. Há o recomeçar sozinha. Porque há pessoas que têm relações tóxicas, homens e mulheres. Aí não temos que insistir em coisas que nos fazem mal. Então eu acho que é importante a gente perceber a diferença, né? Eu sou apologista de nós darmos sempre 100% do que nós temos em toda a nossa relação. Dá tudo de ti, reinventa-te mil vezes para tu estares a dar ao teu companheiro ou companheira o melhor que tu tens. Porque se tu fizeres isso, quando não der certo, se estiveres numa relação que não te faz bem, não te vai custar sair, porque tu já sabes que deste tudo.
1: Doutora Sumé, sem contar com o retorno, dou os 100, sem contar com o retorno para mim?
0: Não tem que pensar no retorno, porque eu dou porque eu quero dar. Não tem que exigir de volta.
1: Doutora Sumé, vamos deixar para um próximo tema.
0: Vamos sim, sem dúvida.
1: Muito obrigada, ouvinte, fique muito bem.

0: Acompanhamos o programa Amor e Sabedoria. Continuamos consigo, amigo ouvinte. Boa sintonia.
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A voz inconfundível de Isa O Menezes, com o sucesso Tapiji. Vamos ouvir Costa Neto contar o seu sonho através da sua música. E Digital MC com Sheila e ainda o músico C. Duarte com o tema Quero Saber.

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2: Boa noite, bem-vindo às notícias apresentadas por Vítor Rufino. O presidente da República, Daniel Chapo, dirige hoje na cidade de Maputo a cerimónia de abertura da Conferência Internacional sobre Desenvolvimento Inclusivo e Sustentável de Moçambique. Um comunicado da Presidência da República refere que a conferência constitui uma plataforma de alto nível destinada a promover um balanço sistemático e rigoroso do percurso do desenvolvimento de Moçambique, bem como consolidar consensos sobre as escolhas estratégicas que deverão orientar o país nas próximas décadas. O evento vai decorrer sob o lema do Balanço à Ação, rumo ao desenvolvimento integrado do país, e prevê debates sobre os desafios e oportunidades de desenvolvimento nacional. O país poderá atingir um crescimento do Produto Interno Bruto Real em 9,5% nos próximos 3 anos. As projeções constam do cenário fiscal de médio prazo para o período 2027 a 2029, aprovado esta terça-feira pelo Conselho de Ministros. O porta-voz do governo, Inocêncio Impissa, explicou que o cenário prevê ainda a redução da inflação de 8,7% em 2026 para 5,5% em 2029.
3: No cenário base, o PIB real deverá crescer em média de cerca de 4,9% ao ano com gás e 2,1% sem gás, podendo atingir 9,5% em 2029 com a entrada em produção de projetos de gás natural liquefeito. A inflação deverá manter uma trajetória descendente, passando de 8,7% em 2026 para cerca de 5,5% em 2029, contribuindo para a estabilidade macroeconómica. Do ponto de vista fiscal, o cenário aprovado reflete o compromisso do governo com a consolidação gradual das finanças públicas. Para o efeito, serão reforçados a mobilização de receitas internas, a melhoria da eficiência da despesa pública e a contenção das pressões estruturais, com destaque para a massa salarial e os encargos da dívida.
2: O cenário fiscal de médio prazo indica igualmente para a redução da dívida pública nos próximos 3 anos. Na sessão desta terça-feira, o governo aprovou a estratégia de gestão das finanças públicas para o período 2026 a 2035. O governo distrital de Moatize, em Tete, espera receber este ano mais de 92 milhões de meticais provenientes dos 2,75% das receitas de exploração mineira do exercício económico de 2025. O administrador de Moatize, Colin Pitt, assegurou que o fundo destina-se a financiar os projetos socioeconómicos desenhados pelas comunidades.
4: Melhoramento de via de acesso dali da sede de Benga para Nhancoma. Tivemos também pedido de construção de 2 sistemas de abastecimento de água em Benga e em Baluar, a construção de 2 blocos de sala de aula, mas esses seriam apetrechados também e com o respectivo furo de abastecimento de água. Tivemos também o povoado de Malades, que era a pavimentação via pavé da estrada que liga Malades a Kateme.
2: A administradora do distrito de Moatize, em Tete, e os preparativos para a aplicação correta do Fundo Mineiro referente ao ano de 2025. Na atualidade desportiva, a Argentina apurou-se esta terça-feira para os quartos de final após derrotar o Egito por 3-2. O Egito foi quem inaugurou o marcador com o golo de Yasser Ibrahim no minuto 15 e aos 67 minutos alargou a vantagem para 2-0 com o golo de Mustafa Zico. A Argentina começou a marcar no minuto 79 com o golo de Cristiano Romero, sendo que o golo de empate foi marcado por Lionel Messi aos 83 minutos. No terceiro minuto de compensação, Enzo Fernandes marcou o golo decisivo para o apuramento da Argentina aos quartos de final do Mundial de Futebol 2026. Na atualidade internacional, as autoridades na Venezuela contabilizam 3.535 vítimas mortais na sequência dos dois sismos registados a 24 de junho último. De acordo com o novo balanço apresentado pelo governo venezuelano, há igualmente o registro de 16.740 feridos e milhares de pessoas permanecem desaparecidas. O mesmo relatório indica que mais de 17 mil pessoas estão desalojadas e 856 edifícios foram danificados ou destruídos. Fechamos com a previsão do tempo. A cidade de Teat poderá registrar esta quarta-feira 29 graus Celsius de temperatura máxima, seguida por Maputo, Nampula e Pemba com 28 graus. Xai-Xai, Beira e Quelimane 27, Inhambane e Vilanculo 26, Chimoio 22 e por fim Lixinga com 20 graus Celsius de temperatura máxima. Apresentamos as notícias a esta hora, as próximas às 4 horas.

0: Reunimos-nos aqui não apenas para discutir universidades, currículas ou políticas acadêmicas, mas sim para refletir de forma profunda e responsável sobre o tipo de país que queremos construir e sobre o papel que o conhecimento deve desempenhar na transformação nacional do nosso país. Acreditamos que os países se transformam não apenas com infraestruturas físicas, mas, sobretudo, pela sua capacidade de formar inteligência, produzir conhecimento, gerar inovação e transformar recursos em prosperidade para o povo. É por isso que o ensino superior deve ser visto como uma das infraestruturas estratégicas de um Estado moderno. Esta conferência realiza-se num momento particularmente importante da nossa história coletiva como moçambicanos. Depois de celebrarmos 51 anos da independência nacional, Moçambique entra agora numa nova etapa da sua caminhada, a da consolidação da independência económica através da transformação estrutural da sua economia.
1: Presidente da República, Daniel Chapo.

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10: Amigo ouvinte, apresentamos a atualidade informativa e vamos decrescendo nesta madrugada. E geralmente, a esta hora, faz um pouco mais de frio e se está a trabalhar, tal como nós, tenha um pouco mais de atenção, mesmo pela sua saúde. De volta à música com Deodato Siqueira, com o tema Terra Mãe. Deodato Siqueira já foi distinguido como artista do ano na Dinamarca.

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É a voz marcante de Carlos de Lina, nascido na província de Cabo Delgado. Marcou e continua a marcar gerações. Passaram pelo seu receptor os trabalhos de Calixto Ferreira, com o tema Pai, Eze que Nera, com A Minha Vida é Tua. E recordamos ainda o êxito de Dr. Mingos, com o Menino de Ninguém. Ele é considerado um dos artistas da atualidade. Nascido em Niassa, chama-se Stuart Sukuma e vem trazer para nós o tema Negra. E em sequência, um comboio de música moçambicana nesta madrugada. Boa audição.

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1: Da província de Inhambane, a voz melódica de Kamal Jivá na música Mahigo. E vai ficar ainda com o trabalho de Sheila Mahose com o tema Tikumi.

0: A 4 horas em Moçambique, seguimos com as notícias.
1: Bom dia, bem-vindo às notícias apresentadas por Vítor Rufino. O presidente da República, Daniel Chapo, dirige hoje na cidade de Maputo a cerimónia de abertura da Conferência Internacional sobre Desenvolvimento Inclusivo e Sustentável de Moçambique. Um comunicado da Presidência da República refere que a conferência constitui uma plataforma de alto nível destinada a promover um balanço sistemático e rigoroso do percurso do desenvolvimento de Moçambique, bem como consolidar consensos sobre as escolhas estratégicas que deverão orientar o país nas próximas décadas. O evento vai decorrer sob o lema do Balanço à Ação, rumo ao desenvolvimento integrado do país, e prevê debates sobre os desafios e oportunidades de desenvolvimento nacional. O país poderá atingir um crescimento do Produto Interno Bruto Real em 9,5% nos próximos 3 anos. As projeções constam do cenário fiscal de médio prazo para o período 2027 a 2029, aprovado esta terça-feira pelo Conselho de Ministros. O porta-voz do governo, Inocêncio Impissa, explicou que o cenário prevê ainda a redução da inflação de 8,7% em 2026 para 5,5% em 2029.
2: No cenário base, o PIB real deverá crescer em média de cerca de 4,9% ao ano com gás e 2,1% sem gás, podendo atingir 9,5% em 2029 com a entrada em produção de projetos de gás natural liquefeito. A inflação deverá manter uma trajetória descendente, passando de 8,7% em 2026 para cerca de 5,5% em 2029, contribuindo para a estabilidade macroeconómica. Do ponto de vista fiscal, o cenário aprovado reflete o compromisso do governo com a consolidação gradual das finanças públicas. Para o efeito, serão reforçados a mobilização de receitas internas, a melhoria da eficiência da despesa pública e a contenção das pressões estruturais, com destaque para a massa salarial e os encargos da dívida.
1: O cenário fiscal de médio prazo indica igualmente para a redução da dívida pública nos próximos 3 anos. Na sessão desta terça-feira, o governo aprovou a estratégia de gestão das finanças públicas para o período 2026 a 2035. O governo distrital de Moatize, em Teate, espera receber este ano mais de 92 milhões de meticais provenientes dos 2,75% das receitas de exploração mineira do exercício económico de 2025. O administrador de Moatize, Colin Pitt, assegurou que o fundo destina-se a financiar os projetos socioeconómicos desenhados pelas comunidades.
3: Melhoramento de via de acesso da lei da sede de Benga para Nhancoma. Tivemos também pedido de construção de 2 sistemas de abastecimento de água em Benga e em Baluar, a construção de 2 blocos de sala de aula, mas esses seriam apetrechados também e com o respectivo furo de abastecimento de água. Tivemos também o povoado de Malades, que era a pavimentação via pavé da estrada que liga Malades a Kateme.
1: A administrador do distrito de Moatize, em Teate, e os preparativos para a aplicação correta do Fundo Mineiro referente ao ano de 2025. Na atualidade desportiva, a Argentina apurou-se esta terça-feira para os quartos de final após derrotar o Egito por 3-2. O Egito foi quem inaugurou o marcador com o golo de Yasser Ibrahim no minuto 15 e aos 67 minutos alargou a vantagem para 2-0 com o golo de Mustafa Zico. A Argentina começou a marcar no minuto 79 com o golo de Cristiano Romero, sendo que o golo de empate foi marcado por Lionel Messi aos 83 minutos. No terceiro minuto de compensação, Enzo Fernandes marcou o golo decisivo para o apuramento da Argentina aos quartos de final do Mundial de Futebol 2026. Na atualidade internacional, as autoridades na Venezuela contabilizam 3.535 vítimas mortais na sequência dos 2 sismos registados a 24 de junho último. De acordo com o novo balanço apresentado pelo governo venezuelano, há igualmente o registro de 16.740 feridos e milhares de pessoas permanecem desaparecidas. O mesmo relatório indica que mais de 17 mil pessoas estão desalojadas e 856 edifícios foram danificados ou destruídos. Fechamos com a previsão do tempo. A cidade de Teate poderá registrar esta quarta-feira 29 graus Celsius de temperatura máxima, seguida por Maputo, Nampula e Pemba com 28 graus. Xai-Xai, Beira e Quiliman, 27, Inhambane e Vilanculo, 26, Chimoio, 22 e, por fim, Lixinga, com 20 graus Celsius de temperatura máxima. Apresentamos as notícias desta hora, as próximas às 5 horas.

0: Reunimos-nos aqui não apenas para discutir universidades, currículas ou políticas académicas, mas sim para refletir de forma profunda e responsável sobre o tipo de país que queremos construir e sobre o papel que o conhecimento deve desempenhar na transformação nacional do nosso país. Acreditamos que os países se transformam não apenas com infraestruturas físicas, mas, sobretudo, pela sua capacidade de formar inteligência, produzir conhecimento, gerar inovação e transformar recursos em prosperidade para o povo. É por isso que o ensino superior deve ser visto como uma das infraestruturas estratégicas de um Estado moderno. Esta conferência realiza-se num momento particularmente importante da nossa história coletiva como moçambicanos. Depois de celebrarmos 51 anos da independência nacional, Moçambique entra agora numa nova etapa da sua caminhada, a da consolidação da independência económica através da transformação estrutural da sua economia.
1: Presidente da República, Daniel Chapo.

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6: 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Eu também, antes de sair de lá, fazia negócio, acordava muito cedo, alguém me ligar, venha lavar roupa, ia a correr. Por isso eu dou força às outras mulheres também, para poderem ir à batalha, para poder ter o seu próprio sustento, sustento das crianças também.
7: Cristiano Januário Kumbano. Eu sou pedreiro, mas agora não tenho trabalho, não tenho nada, estou a ficar só a pegar a enxada para ver se a criança pode comer. 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

Amigo ouvinte, votos de um bom despertar são os acordes iniciais da música do agrupamento Jaca com o tema Sulu. Em sequência, vai ouvir Raquel Akungondo com o tema Dinuto, Rodália Silvestre com Napurranza e Deltino Guerreiro com Etunia são as nossas próximas propostas para ouvir neste amanhecer.

Rodália Silvestre, com a sua voz potente, é uma cantora moçambicana vencedora de vários prémios, destacando-se o prémio Revelação Nungoma Moçambique. O músico Roberto Chidzonzo deixa ficar o seguinte conselho sobre a importância da formação académica.

Amigo ouvinte, votos de um bom despertar. Dentro de instantes, vamos trazer a atualidade informativa. Seguimos musicalmente com a voz do jovem cantor Rui Michel, com o tema Jesus. Uma música que leva a uma reflexão profunda sobre a essência da vida. E vamos recordar ainda o agrupamento Safari, com a música Morena. Ótima escuta.

Ouvimos o tema Morena, da renomada banda Safari, que tem cerca de 50 anos na arena musical. Vamos ouvir dois jovens com personalidades distintas e que têm um interessante contributo na música jovem moçambicana. Falo-vos do jovem Keidinaldo, com o tema Karina, e ainda Hot Blazer, com a música Luta Forte.

0: Agora nos são 5 horas. Bom dia, Nzang.
1: Bom dia, bem-vindo às notícias apresentadas por Vítor Rufino. O presidente da República, Daniel Chapo, dirige esta quarta-feira na cidade de Maputo a cerimónia de abertura da Conferência Internacional sobre Desenvolvimento Inclusivo e Sustentável de Moçambique. Um comunicado da Presidência da República refere que a conferência constitui uma plataforma de alto nível destinada a promover um balanço sistemático e rigoroso do percurso do desenvolvimento de Moçambique, bem como consolidar consensos sobre as escolhas estratégicas que deverão orientar o país nas próximas décadas. O evento vai decorrer sob o lema do Balanço à Ação, rumo ao desenvolvimento integrado do país, e prevê debates sobre os desafios e oportunidades do desenvolvimento nacional. O governo está a fazer um mapeamento das qualificações profissionais dos cidadãos moçambicanos regressados da África do Sul, com vista ao seu enquadramento profissional no mercado de trabalho nacional. O mapeamento feito até o momento indica que grande parte dos regressados são pedreiros, artesãos, trabalhadores domésticos, pintores, canalizadores e eletricistas, segundo explicou o porta-voz do Executivo, Inocêncio Impissa. Impissa falava esta terça-feira em conferência de imprensa no final da sessão semanal do Conselho de Ministros.
2: A maior parte dos casos que nós apresentamos aqui são casos em que os moçambicanos trabalhavam mesmo sem certificação. Portanto, têm muita experiência de trabalho na África do Sul, onde estavam nas diferentes áreas, na construção, fizemos referência e outras áreas, mas não têm nenhum certificado. O que estamos agora a fazer é trabalhar com a nossa instituição de formação profissional, o IFPELAC, para, uma vez comprovada a competência técnica, serem certificados. Este certificado é válido, então, para a contratação internacional, entre outras contratações. Poderemos ajudar a tratar e tramitar todo o processo para que os moçambicanos que queiram ir nesta onda possam efetivamente abraçar estas propostas. Nos Emirados Árabes Unidos, um dos países que fiz referência aqui, e Portugal.
1: Segundo Inocêncio Impissa, o governo já repatriou 1.366 moçambicanos no contexto da violência contra cidadãos estrangeiros na África do Sul. 56 moçambicanos foram detidos na África do Sul num grupo de 190 mineiros ilegais interceptados em West Honoria, na província de Gauteng. O balanço das autoridades sul-africanas confirma ainda a detenção de 109 cidadãos do Malawi e 4 do Zimbábue. Segundo o porta-voz da polícia em Gauteng, Tintualo Sibeko, esta mega operação enquadra-se no combate contínuo à mineração ilegal e ao crime organizado.
3: This is not the end.
4: Isto não é o fim. Ainda temos muitos desafios com a mineração ilegal noutras áreas. No local destas detenções, registramos várias tentativas de homicídio e assassinatos. Eles matavam-se entre si ou matavam outras pessoas. Vamos agora traçar o perfil de cada um e verificar as impressões digitais para ver se estão envolvidos noutros crimes.
1: Dentre os detidos, 170 suspeitos não têm documentos, incluindo todos os cidadãos moçambicanos. Estabelecimento Penitenciário Regional Centro, no distrito de Gondola, em Manica, enfrenta dificuldades no abastecimento de água, superlotação e degradação de infraestruturas. O fato foi constatado pelo Procurador-Geral da República, Américo Letella, que está de visita de trabalho àquela província. Falando na qualidade de porta-voz da visita, o Procurador-Geral Adjunto Ângelo Matus disse que, para colmatar o problema, a PGR vai interagir de forma imediata com o Ministério da Justiça, Assuntos Constitucionais e Religiosos.
5: O digníssimo Procurador-Geral da República, na sua interação com outros órgãos do Estado, em particular o Ministério da Justiça, vai levar estas questões. A tarefa que temos é fazer o registro.
1: A penitenciária mais conhecida por Cabeça do Velho encontra-se com um muro de vedação também degradado. Apesar dos desafios, Ângelo Matusse destacou o esforço da direção do estabelecimento penitenciário na garantia da alimentação. Na atualidade desportiva, a Argentina apurou-se esta terça-feira para os quartos de final após derrotar o Egito por 3-2. O Egito foi quem inaugurou o marcador com o golo de Yasser Ibrahim no minuto 15 e aos 67 minutos alargou a vantagem para 2-0 com o golo de Mostafa Zico. A Argentina começou a marcar no minuto 79 com o golo de Cristiano Romero, sendo que o golo de empate foi marcado por Lionel Messi aos 83 minutos. No terceiro minuto da compensação, Enzo Fernandes marcou o golo decisivo para o apuramento da Argentina aos quartos de final do Mundial de Futebol 2026. Na atualidade internacional, Gana adia a visita de Estado do presidente sul-africano Cyril Ramaphosa, numa altura em que cresce a tensão entre os dois países devido ao recrudescimento da violência xenófoba contra cidadãos ganeses residentes na África do Sul. A decisão foi revelada por fontes diplomáticas em Accra e Pretória. A situação agravou-se no último dia 30 de junho com a morte de um cidadão ganês durante as manifestações promovidas por grupos xenófobos que tinham como alvos migrantes africanos. Apesar do adiamento da visita, o Gana garante que a decisão não representa uma ruptura das relações diplomáticas com a África do Sul. Fechamos com o tempo. A cidade de Tete poderá registrar esta quarta-feira 29 graus Celsius de temperatura máxima, seguida por Maputo, Nampula e Pemba com 28 graus. Xai-Xai, Beira e Quilimane, 27, Inhambane e Vilanculo, 26, Chimoio, 22 e, por fim, Lixinga, com 20 graus Celsius de temperatura máxima. Apresentamos as notícias a esta hora, as próximas às 6 horas, inseridas no Jornal da Manhã.

0: problema que hoje nos reúne, construindo um plano estratégico inclusivo, transformador e relevante para o desenvolvimento sustentável de Moçambique, traduz a aspiração coletiva de dotar o nosso país de um instrumento estratégico capaz de orientar o ensino superior para os desafios do presente e as oportunidades do futuro. Mais do que elaborar um documento, somos chamados a construir uma visão partilhada sobre o papel que as instituições de ensino superior devem desempenhar na transformação económica, social e cultural de Moçambique. Este exercício implica ouvir diferentes perspectivas, valorizar a diversidade de experiências das nossas instituições, incorporar a visão do setor produtivo, da comunidade científica, dos estudantes e dos parceiros de desenvolvimento. O plano estratégico será tanto mais forte quanto maior for a capacidade de transformar diferentes perspectivas num verdadeiro pacto nacional, com o futuro do ensino superior e do conhecimento que queremos produzir, para orientar de uma forma efetiva e produtiva as nossas ações e a nossa existência como uma nação.
1: Presidente da República, Daniel Chapo.
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0: Bom dia, Moçambique. Jornal de manhã no seu receptor. Presidente da República, Daniel Chapo, diz hoje em Maputo a cerimónia de abertura da Conferência Internacional sobre o Desenvolvimento Inclusivo e Sustentável de Moçambique. É perto de 10 mil habitantes de duas comunidades da zona municipal de Lixinga correm o risco de desenvolverem doenças cardíacas e respiratórias devido à exposição à fumaça emitida pela fábrica de cimento de Niassa. O governo está a fazer o mapeamento das qualificações profissionais dos cidadãos moçambicanos regressados da África do Sul, com vista ao seu enquadramento profissional no mercado de trabalho nacional. Trocas comerciais entre Moçambique e Zimbábue atingiram nos últimos dois anos cerca de 400 milhões de dólares, quase 29.600 milhões de meticais. Os números confirmam a vitalidade da cooperação bilateral, sendo o Porto da Beira o principal dinamizador das transações comerciais entre os dois países. Na atualidade internacional, o Ministério Sul-Africano de Saúde está a intensificar preparativos para responder a um eventual surto de ébola no país. A parte dos assuntos que vão marcar esta edição do Jornal da Manhã de quarta-feira, 8 de julho de 2026, que conta com Sidónio Pires na sonorização, Vitor África está nas notícias, Ernesto Chauque na edição e apresentação. Votos de ótima escuta. A seguir as notícias por Vitor África. Bom dia.
1: Bom dia. O presidente da República, Daniel Chapo, preside esta manhã na cidade de Maputo a cerimónia de abertura da Conferência Internacional sobre o Desenvolvimento Inclusivo e Sustentável de Moçambique. Um comunicado da Presidência da República refere que a conferência constitui uma plataforma de alto nível destinada a promover um balanço sistemático e rigoroso do percurso de desenvolvimento de Moçambique, bem como consolidar consensos sobre as escolhas estratégicas que deverão orientar o país nas próximas décadas. O evento vai decorrer sob o lema do Balanço à Ação rumo ao desenvolvimento integrado do país e prevê debates sobre os desafios e oportunidades do desenvolvimento nacional. O governo está a fazer o mapeamento das qualificações profissionais dos cidadãos moçambicanos regressados da África do Sul, com vista ao seu enquadramento profissional no mercado de trabalho nacional e internacional. No mapeamento que está a ser feito até o momento, indica que grande parte dos regressados são pedreiros, artesãos, trabalhadores domésticos, pintores, canalizadores e eletricistas, segundo o porta-voz do Conselho de Ministros, Inocêncio Impissa.
2: A maior parte dos casos que nós apresentamos aqui são casos em que os moçambicanos trabalhavam mesmo sem certificação. Portanto, têm muita experiência de trabalho na África do Sul, onde estavam nas diferentes áreas, na construção, fizemos referência e outras áreas, mas não têm nenhum certificado. O que estamos agora a fazer é trabalhar com a nossa instituição de formação profissional, o IFPELAC, para, uma vez comprovada a competência técnica, serem certificados. Esse certificado é válido, então, para a contratação internacional, entre outras contratações. Poderemos ajudar a tratar e tramitar todo o processo para que os moçambicanos que queiram ir nesta onda possam efetivamente abraçar estas propostas.
1: Segundo Inocêncio Impissa, o governo já repatriou 1.366 moçambicanos no contexto da violência contra cidadãos estrangeiros na África do Sul. 56 moçambicanos foram detidos na África do Sul num grupo de 190 mineiros ilegais interceptados em West Naria, na província de Gauteng. O balanço das autoridades sul-africanas confirma ainda a detenção de 107 cidadãos do Malawi e 4 do Zimbábue. Segundo o porta-voz da polícia em Gauteng, Tintualo Sibeko, esta mega operação enquadra-se no combate contínuo à mineração ilegal e ao crime organizado.
3: This is not the end. Isto não é o fim. Ainda temos muitos desafios com a mineração ilegal noutras áreas. No local destas detenções, registramos várias tentativas de homicídio e assassinatos. Eles matavam-se entre si ou matavam outras pessoas. Vamos agora traçar o perfil de cada um e verificar as impressões digitais para ver se estão envolvidos noutros crimes.
4: In any other criminal activities.
1: Segundo a polícia, esta mega operação enquadra-se no combate contínuo à mineração ilegal e ao crime organizado no país. 11 servidores públicos em Tete estão a contas com a justiça por envolvimento em esquemas de corrupção. são técnicos dos setores de saúde e educação, segundo o porta-voz do Gabinete Provincial de Combate à Corrupção. Cândido Wilson diz que outros casos de corrupção a nível de TETE ocorrem com frequência nos setores de imigração e exploração de recursos naturais.
5: Muitos dos crimes, seja como a imigração ilegal ou a exploração de recursos naturais de forma ilegal, está subtrás a corrupção, sendo que é um dos nossos grandes desafios prevenir, sobretudo, as práticas de corrupção relacionadas à exploração de recursos minerais e bem como no setor da migração.
1: Porta-voz do Gabinete Provincial de Combate à Corrupção de TETE falava esta terça-feira no lançamento da semana comemorativa do Dia Africano de Luta contra a Corrupção, a assinalar-se no dia 11 de julho corrente. O estabelecimento penitenciário regional centro no distrito de Gondola, em Manica, enfrenta dificuldades no abastecimento de água, superlotação e degradação da infraestrutura. O fato foi constatado pelo Procurador-Geral da República, Américo Letella, que está de visita de trabalho à província. Falando na qualidade de porta-voz da visita, o Procurador-Geral Adjunto Ângelo Matussi disse que, para colmatar o problema, a PGR vai interagir de forma imediata com o Ministério da Justiça, assuntos constitucionais e religiosos.
6: O digníssimo Procurador-Geral da República, na sua interação com outros órgãos do Estado, em particular o Ministério da Justiça, vai levar estas questões. A tarefa que temos é fazer o registro.
1: A penitenciária mais conhecida por Cabeça do Velho encontra-se com o muro de vedação também degradado. Apesar dos desafios, Ângelo Matussi destacou o esforço da direção do estabelecimento penitenciário na garantia da alimentação. E no plano internacional, subiu para 3.685 o número de mortes causadas pelo duplo sismo ocorrido na Venezuela nos finais de junho passado. Dados atualizados ontem pelo governo venezuelano indicam um registro de mais 150 mortos em relação aos dados anteriores e o número de feridos mantém-se em 16.740. Equipas de busca e salvamento enviados à Venezuela continuam a trabalhar nos escombros. Os sismos de magnitude 7.2 e 7.5 na escala de Richter ocorreram a 200 km de Caracas e foram seguidos por centenas de réplicas. E no desporto, a seleção de futebol da Suíça apurou-se ontem para os quartos de final do Mundial da FIFA 2026, após derrotar a congênere da Colômbia por 4-3 na marcação de grandes penalidades. O tempo regulamentar terminou empatado sem abertura de contagem. Com este resultado, Suíça vai defrontar a Argentina no jogo de acesso às meias finais da competição. A Argentina também garantiu apuramento ontem após derrotar o Egito por 3-2. Os jogos dos quartos de final começam amanhã com o confronto França-Marrocos às 22 horas de Moçambique. Na sexta-feira jogam Espanha-Bélgica, no sábado Noruega-Inglaterra e no domingo Argentina-Suíça. Apresentamos as notícias no próximo bloco às 7 horas.

0: Previsão do estado do tempo a seguir com o meteorologista Anselmo Zandamela. Bom dia.
1: Bom dia, estimado ouvinte da Rádio Moçambique. Previsão do estado do tempo para hoje, quarta-feira, dia 8 de julho de 2026. O Instituto Nacional de Meteorologia indica para as províncias de Niassa, Cabo Delgado e Nampula céu nublado, passando a muito nublado, possibilidade de ocorrência de chuvas fracas localmente moderadas e aguaceiros controvoadas, principalmente ao longo da faixa costeira. Ocorrência de neblinas e nevoeiros matinais locais. A circulação do vento será de sueste a leste fraco a moderado, soprando por vezes com rajadas, principalmente ao longo da faixa costeira. Para as províncias de Tete, Zambézia, Manica e Sofala, espera-se céu pouco nublado a limpo e com períodos de muito nublado ao longo da faixa costeira, onde se espera a ocorrência de chuvas fracas ou chuviscos locais. Ocorrência de neblinas e nevoeiros locais. O vento será de sueste a sudoeste fraco a moderado, soprando por vezes com rajadas ao longo da faixa costeira. E para as províncias de Inhambane, Gaza e Maputo, espera-se céu pouco nublado a limpo, ocorrência de nevoeiros e neblinas matinais locais. O vento será de nordeste a noroeste fraco a moderado. Temperaturas máximas previstas em graus Celsius. Tete espera-se a máxima de 29, segue Maputo, Nampula e Pemba com 28, Xai-Xai, Beira e Quelimane 27, Inhambane e Vilanculos 26, Chimoio 22, por fim Lixinga com 20 graus Celsius. É tudo quanto à previsão do estado de tempo para hoje. Obrigado pela atenção dispensada. Até uma próxima oportunidade.

0: 6:02, este é o Jornal de Manhã da Rádio Moçambique, no seu receptor. Este é o magazine informativo mais alargado desta estação emissora. A perto de 10 mil habitantes de duas comunidades da zona municipal de Lixinga correm o risco de desenvolver doenças cardíacas e respiratórias devido à exposição à fumaça emitida pela fábrica de cimento de Niassa. Fernando Damas desenvolve a informação.
1: Trata-se dos habitantes das unidades residenciais de Ntoto e Mitava, que diariamente inala o fumo negro emitido por aquela unidade fabril. Na sequência destes riscos, as comunidades de Ntoto e Mitava intentaram duas providências cautelares junto à Procuradoria Provincial para que esta, como guardião da lei, instaure um processo crime contra a empresa. Lucas Quirimo, magistrado do Ministério Público, e ponto focal da área de interesses coletivos e difusos na Procuradoria Provincial do Niass, disse que a instituição já avançou com um processo crime, porquanto um estudo recomendado pelo Ministério Público conclui que há degradação do ambiente por conta da fumaça daquela fábrica.
2: A emissão, sim, pode provocar problemas de saúde. Aquilo que for ser decretado, vai ser tomada algumas medidas de providência que a empresa deve cumprir.
1: Estudos da Organização Mundial de Saúde apontam que a poluição do ar por fumaça concorre para a emissão de gases tóxicos que podem afetar os pulmões e corrente sanguínea, causando ou agravando asma, bronquite e outros problemas pulmonares. Nruweni Nyawema Tata Nisapau, Walitura, Nisamarilaka, Erita e a Cólera. Fernando Damas, Nxinga.
0: A perto de 10 mil habitantes de duas comunidades da zona municipal de Lixinga em risco de desenvolver doenças cardíacas e respiratórias devido à exposição à fumaça emitida pela fábrica de cimento de Niassa. A província de Manica registra um aumento do fluxo migratório nos principais postos de travessia com o Zimbábue devido à onda de xenofobia na África do Sul. Jornalista Vitor Ambirei.
3: Trata-se dos postos de travessia de Machipanda, Espungabeira e Rotanda, que, de acordo com o porta-voz da Direção Provincial de Migração de Manica, Abílio Mate, registraram só no mês de junho um movimento de mais de 35 mil passageiros. Este número representa um aumento de 1.431 passageiros em comparação com o igual período do ano passado, quando foram registrados 33.580. Abílio Mate disse que também aumentou o número de pessoas que requerem passaportes naquela instituição.
4: O movimento xenófobo tem feito com que os nossos cidadãos retornem. Alguns já não portavam os seus documentos e como via de organizar, se calhar, as viagens futuras, eles têm estado a fluir às nossas instituições para poderem requerer a emissão ou renovação dos mesmos documentos. Ao longo desta semana, que já terminou, registramos no mesmo momento um total de 409 documentos que foram requeridos a nível dos nossos balcões contra 378. Isto também indica um crescimento na ordem de 11%. Este crescimento deriva do mesmo motivo, porque temos estado a assistir ultimamente uma afluência dos nossos utentes.
3: Na semana passada, 87 cidadãos malawianos, vítimas de xenofobia na África do Sul, entraram em território nacional através da fronteira de Machipanda, tendo sido encaminhados pelas autoridades sul-africanas para o devido repatriamento. Muterere, Ngategezi Moko, Nivranisipo Nguadzo, Sekuitra, Kudzivirira, Kuchirwereche Cólera. Dishmoyu, Vitor Ambirai.
0: Moçambicanos que regressam da vizinha África do Sul no âmbito da xenofobia vão beneficiar de vagas de emprego em algumas empresas sediadas na província de Maputo no âmbito do reaproveitamento da mão de obra que volta ao país. Stélio Manhissa.
5: A mecânica, soldadura, carpintaria, canalização, eletricidade instaladora e cozinha estão entre as áreas de maior interesse das entidades empregadoras neste momento. Para a contratação desta mão de obra, as empresas terão em conta as valências técnicas e o saber fazer de cada um dos candidatos com vista ao melhor enquadramento nas respectivas áreas. Arif Razak, empresário do ramo pecuário, sediado na zona de Porto Henrique, em Namaacha, província de Maputo, é um dos exemplos da abertura do setor privado, que já projeta mais vagas para moçambicanos, para além das 6 já ocupadas.
6: Vem gente bastante talentosa, com uma mão de obra bastante experiente, que a gente tem que saber aproveitar, não é? Vem bons soldadores, vem bom pessoas que trabalharam nas farmas. Nós devemos olhar para isto e ver como uma oportunidade também, dando oportunidade de trabalho a quem já tem bastante experiência. Acho que é uma boa oportunidade para gerar empregos para alguns. Não vamos conseguir absorver todos, mas entre eles há muitos bons funcionários que estão a voltar a Moçambique. Tenho uma média de 6 trabalhadores que já tiveram nesse regime, já trabalharam na África do Sul e a gente acabou roubando eles de volta para Moçambique. Somos capazes de abrir aí, pelos projetos que temos pela frente, pelo menos mais 20 vagas e vamos dar prioridade a quem tenha experiência.
5: O secretário de Estado na província de Maputo, Henrique Esbongés, descreve a ação das empresas como de alto sentido de cidadania e encoraja as entidades empregadoras a continuarem abertas às vítimas de xenofobia.
7: Só assim vamos trazer mais valia. Os nossos irmãos já não vão ter essa coisa de querer voltar para a África Sul, porque aqui estão perto da família, estão em casa. Todo aquele que vem da África do Sul tem que ser acompanhado com a estrutura local, onde está a viver, o que está a fazer. Se for jovem, pode colocar também o seu projeto para o Fidel. Se for mulher, pode colocar o seu projeto quando começar o Fundo de Empoderamento da Mulher.
5: Secretário de Estado na província de Maputo, Henrique Esbongés, e a abertura de algumas empresas sediadas neste ponto do país para contratar moçambicanos vítimas de xenofobia na África do Sul. Mwingsete, ai vai a Mukeleni, vai Makweru, vai Xongolu, vai Kajon. Silo só o tome. Eu sou Stélio Manhissa, da cidade de Matola. Bom dia.
0: Os moçambicanos que regressam da vizinha África do Sul devido à xenofobia vão beneficiar de oportunidades de trabalho em algumas empresas sediadas na província de Maputo. O governo está a fazer o mapeamento das qualificações profissionais dos cidadãos moçambicanos regressados da África do Sul com vista ao seu enquadramento profissional no mercado de trabalho nacional. Gerson James.
8: A certificação está a ser feita através do Instituto de Formação Profissional e Estudos Laborais Alberto Cassimo. O porta-voz do Conselho de Ministros, Inocêncio Impissa, anotou que a ação vai concorrer para o enquadramento profissional dos nacionais em países como Portugal e Emirados Árabes Unidos.
9: A maior parte dos casos que nós apresentamos aqui são casos em que os moçambicanos trabalhavam mesmo sem certificação. Portanto, têm muita experiência de trabalho na África do Sul, onde estavam nas diferentes áreas, na construção, fizemos referência, e outras áreas, mas não tem nenhum certificado. O que estamos agora a fazer é trabalhar com a nossa instituição de formação profissional, o IFPELAC, para, uma vez comprovada a competência técnica, serem certificados. Esse certificado é válido, então, para a contratação internacional, entre outras contratações. Poderemos ajudar a tratar e tramitar todo o processo para que os moçambicanos que queiram ir nesta onda possam efetivamente abraçar estas propostas. Nos Emirados Árabes Unidos, um dos países que fiz referência aqui, e Portugal.
8: O porta-voz do governo falava esta terça-feira em Maputo, no término da 19ª sessão do Conselho de Ministros. Inocêncio Impissa fez saber que o Executivo repatriou, até o momento, mais de 1.300 moçambicanos no contexto da violência contra estrangeiros na África do Sul. Impissa indicou na ocasião que o governo necessita de 102 mil milhões de meticais para as ações de recuperação do período pós-cheias. O dado consta do Plano Global de Recuperação e Reconstrução pós-cheias de 2026, aprovado pelo governo.
9: As estimativas indicam danos físicos de cerca de 69,5 mil milhões de meticais, perdas económicas de aproximadamente 41,37 mil milhões de meticais e necessidades de recuperação e reconstrução estimados em cerca de 102 mil milhões de meticais, aproximadamente 1,6 mil milhões de dólares.
8: As cheias do presente ano afetaram 724 mil pessoas nas províncias de Maputo, Gaza, Inhambane, Sofala, Manica e Zambézia. As enxurradas provocaram um impacto macroeconómico que ditou a revisão em baixa do crescimento do Produto Interno Bruto de 2026 de 2,8% para 0,59%.
0: Às 6 horas e 22 minutos, falta de fundos já está a atrasar a execução do plano de eletrificação de alguns postos administrativos de Cabo Delgado no âmbito do programa Energia Elétrica para Todos até 2030. Todos os detalhes por Carmona Luiz.
10: Com efeito, dos 56 postos administrativos existentes na província, 11 ainda não estão iluminados com a energia da rede nacional, segundo explicou o diretor da EDM, área de serviço ao cliente de Pemba, Heitor Matemele.
11: Havia um plano inicial de até 2024 termos todas as sedes dos postos administrativos eletrificados, mas desafiado pelos fundos, o governo ainda não conseguiu desembolsar valores para fechar estes 11 postos administrativos remanescentes, que inclusivamente as obras já arrancaram, mas estão suspensas. Suspensas mesmo por falta de desembolso. Portanto, estamos a ser desafiados pelos fundos e não temos estado a conseguir cumprir com a educação dos postos administrativos.
10: O diretor da EDM, Área de Serviço ao Cliente de Pemba, disse que ao nível da província de Cabo Delgado, presentemente, a taxa de acesso à eletricidade é de 36%, de uma população de cerca de 3 milhões de habitantes.
11: Estamos a cerca de 36%. Esta cobertura tem que ver necessariamente com os clientes domésticos, que é a maior franja de clientes da EDM. Naturalmente que temos outra categoria de clientes, tarifa social, geral, agrícola, também temos.
10: Heitor Matimel, diretor da EDM, área de serviço ao cliente de Pemba, falando sobre o acesso da energia elétrica no âmbito do programa Energia para Todos até 2030. É para Tinto Coela, Mumbari Rotopela, Ueram Sempe e Pumuala Hamasi. É tudo por hora, Carmona Luiz em Pemba. Muito bom dia.
0: Bom dia e bom trabalho. A população do distrito de Namarroi, na Zambésia, lamenta a degradação da estrada que liga aquele distrito à vila de Errego, no distrito de Ilem. Resta Missas desenvolve a informação.
12: A plataforma da estrada ficou completamente destruída e registra uma acentuada degradação desde 2015. Desde então, a infraestrutura não beneficiou de alguma intervenção. Arlindo Dionísio, morador do distrito de Namarroi, afirma que a situação torna-se grave no ato de transferência de doentes para o distrito do Gurue ou então para o distrito de Ilê.
13: Vivi uma situação em que uma parturiente em trabalho de parto, ela ficou 3 dias para chegar no Ilha, para apanhar a via, para depois ser levada a Gurui. Por conta dessa situação, dessa estrada, na verdade, quando

0: de empreiteirada que está a fazer trabalhos cá no distrito na Marroi. Mas o empreiteiro chegou também no final do ano, no período chuvoso. Não conseguiu fazer um trabalho que mostrasse aquilo que é a seriedade da empresa. Mas assim que a chuva está a cessar, estamos a ver que ele está a fazer alguma coisa, já começou a fazer alguma coisa, segundo a interação que nós tivemos, porque o governo chirito convocou ao empreiteiro, sim, para podermos conversar. E ele comprometeu-se em redobrar esforços.
1: Fausto Afonso, diretor do Serviço Distrital de Planeamento e Infraestrutura de Namaroi, na Zambésia, Indoeni Wanane, Wila, Moçambique, Atukwe. A partir de Kilimane, Ernesta Missage.

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Os assuntos de destaque no Jornal da Manhã. Presidente da República, Daniel Chapo, dirige hoje em Maputo a cerimónia de abertura da Conferência Internacional sobre o Desenvolvimento Inclusivo e Sustentável de Moçambique. A perto de 10 mil habitantes de duas comunidades da zona municipal de Lixinga correm o risco de desenvolver doenças cardíacas e respiratórias devido à exposição à fumaça emitida pela fábrica de cimento. Do Niassa.

0: Previsão do estado de tempo para hoje com o meteorologista Anselmo Zandamela.
1: Bom dia, estimado ouvinte da Rádio Moçambique. Previsão do estado de tempo para hoje, quarta-feira, dia 8 de julho de 2026. O Instituto Nacional de Meteorologia indica para as províncias de Niassa, Cabo Delgado e Nampula, céu nublado, passando a muito nublado, possibilidade de ocorrência de chuvas fracas localmente moderadas e aguaceiros controvoadas, principalmente ao longo da faixa costeira. Ocorrência de neblinas e nevoeiros matinais locais. A circulação do vento será de sueste a leste fraco a moderado, soprando por vezes com rajadas, principalmente ao longo da faixa costeira. Para as províncias de Tete, Zambézia, Manica e Sofala, espera-se céu pouco nublado a limpo e com períodos de muito nublado ao longo da faixa costeira, onde se espera a ocorrência de chuvas fracas ou chuviscos locais. Ocorrência de neblinas e nevoeiros locais. O vento será de sueste a sudoeste fraco a moderado, soprando por vezes com rajadas ao longo da faixa costeira. E para as províncias de Inhambane, Gaza e Maputo, espera-se céu pouco nublado, a limpo, ocorrência de nevoeiros e neblinas matinais locais. O vento será de nordeste a noroeste fraco a moderado. Temperaturas máximas previstas em graus Celsius. Tete espera-se a máxima de 29, segue Maputo, Nampula e Pemba com 28, Xai-Xai, Beira e Quelimane 27, Inhambane e Vilanculos 26, Chimoio 22, por fim Lixinga com 20 graus Celsius.
0: A recente Conferência Nacional do Ensino Superior, realizada em Maputo, lançou as bases para o Plano Estratégico do Ensino Superior 2027-2036, focado em qualificar o capital humano e combater o desalinhamento com o mercado de trabalho. Hoje, no Café da Manhã, vamos refletir sobre como tornar as universidades moçambicanas em centros de transformação económica e alinhadas com a atual demanda do mercado de trabalho. Para tal, teremos como convidado no Café da Manhã o diretor do Centro Nacional de Biotecnologia e Biociência, Walter Noaila. E o ouvinte também poderá participar pelos números 2131-7777 e 82-3477 e também pela página do Facebook Jornal da Manhã RGM. E quando são 6 horas e 34 minutos, a viagem matinal continua com informações, dando conta de que as autoridades municipais da cidade de Nampula asseguram o início nos próximos dias do estudo de viabilidade para a construção de uma circular rodoviária na orbita. Calixto Pedro.
2: Diretor do Pelour de Manutenção e Obras no Conselho Municipal da cidade de Nampula avançou que nos próximos dias chega à cidade de Nampula uma equipa de especialistas para o estudo e análise do tráfego na zona onde será erguida a respectiva circular com vista à viabilização do projeto. Mustafa Missi informou que a iniciativa consta no plano de governação do presidente do Conselho Municipal e visa minimizar o problema de congestionamento, sobretudo nos períodos de ponta ao longo da Avenida do Trabalho, que é também a Estrada Nacional número 1, que atravessa a cidade de Nampula.
3: Quem vai a Cabo Delgado, quem vai a Portos de Nacala, quem vai para Angoche, todos passam pela cidade. A razão que nós priorizamos também a requalificação da Avenida 25 de Setembro foi uma das razões que nos fez correr, porque estava péssima. Precisamos criar condições para os carros que vão, estão em trânsito, que vão a Angoche, Moma, para outros pontos. Então, de forma estratégica, a circular ela vai ser uma das alternativas. Identificamos o projeto, vimos que já havia um traçado, ponto de vista de viabilidade.
2: No outro desenvolvimento, o dirigente garantiu igualmente que estão na fase final as obras de requalificação e asfaltagem da primeira faixa da Avenida 25 de Setembro na cidade de Nampula. Rowen Chawe Erichila Cólera, Nhawakamai Nisepão Alane Tura. Calixto Pedro, Nampula.
0: As trocas comerciais entre Moçambique e Zimbábue atingiram, nos últimos dois anos, cerca de 400 milhões de dólares, quase 29.600 milhões de meticais. Os números confirmam a vitalidade da cooperação bilateral, Leiton Sifa.
4: O Porto de Beira é o principal dinamizador das transações comerciais entre os dois países, onde pontificam os produtos alimentares, madeira, fertilizantes e combustíveis. Os dados foram divulgados esta terça-feira na Beira, no decurso da Conferência de Comércio e Investimentos entre Moçambique e Zimbábue. O secretário de Estado em Sofala, Manuel Rodrigues, diz que a modernização das infraestruturas logísticas em curso na província vai tornar o corredor da Beira uma referência na região e aumentar as trocas comerciais com os países do Interland.
5: A província de Sofala, pela sua posição estratégica, pelas infraestruturas logísticas de que dispõe, nomeadamente o Porto da Beira, o Corredor da Beira e a sua ligação privilegiada aos países do Interland, continua a desempenhar um papel fundamental para esta nova fase de relações entre Moçambique e Zimbábue.
4: O governador de Sofala, Lourenço Bulha, convida os empresários zimbabuianos a investir na província, destacando as potencialidades na agricultura, comércio e turismo.
6: Sofala é uma província de grandes oportunidades, com zonas francas industriais, zonas econômicas especiais e parques de ciência e tecnologia favoráveis a um investimento direto estrangeiro. Pelo que queremos reformular o nosso convite ao empresariado da República do Zimbábue a investir na nossa província e reiteramos a nossa total abertura na facilitação desta intenção.
4: O ministro de Estado para Assuntos Provinciais e Descentralização de Manicaland no Zimbábue, Micheque Mugaza, defende a necessidade de harmonização de procedimentos para tornar o ambiente de negócio mais competitivo entre os dois países.
7: The government of Zimbabwe, ably led by our great leader, Dr. Emmerson Damzomnangagwa, His Excellency.
8: O governo de Zimbábue continua empenhado em colaborar com as autoridades competentes em Moçambique para facilitar a circulação de mercadorias e pessoas ao longo deste corredor, superando as barreiras documentais, logísticas, linguísticas, que há demasiado tempo fazem com que esta curta distância pareça mais longa do que deveria.
7: Seeking advantage, but as keen. Building a shared future.
4: A Conferência de Comércio e Investimentos entre Moçambique e Zimbábue termina esta quarta-feira. Sambani Manja na Sabau Peno na Dota Tuera Tichaliru Tenda wa Nhoca Sequenda. Laiton Sifa, na Beira.
0: De Beira, vamos a Inhambane, onde o Balcão de Atendimento Único Baú, a Inhambane, registra aumento do número de agentes económicos que procura licenciar as suas atividades. Ora, António.
9: É verdade, bom dia. O fluxo é fruto do trabalho de sensibilização dos agentes econômicos levado a cabo pelos serviços do Baú, cujo objetivo é consciencializá-los sobre a necessidade da regularização das suas atividades para a obtenção do alvará. O delegado provincial do Balcão de Atendimento Único em Inhambane, Fernando Kumbani, disse que a implementação da plataforma eletrônica designada EBAU em alguns distritos, visando tornar célere o processo de licenciamentos, contribui igualmente para o sucesso na regularização de licenças.
10: Neste momento, o serviço EBAU está a funcionar nos distritos de Zavala, Nharim, Machis e Funhaluro. Mas já temos uma luz verde de conseguir alocar os equipamentos informáticos em todos os distritos, porque a internet já foi montada e vamos ver se aí conseguimos cobrir todos os distritos a se usar a plataforma EBAU.
9: Kumbani reitera o apelo aos agentes econômicos a regularizar as suas atividades através do licenciamento.
10: Primeiro tem que aproximar para vir perceber da sua situação em particular, que isso vai ajudar-te a delinear o que você pretende fazer e como é que se faz. Porque eu referi que o licenciamento acontece em todos os distritos, nos serviços de cidade de atividades econômicas. Temos os colegas que são instruídos ao regulamento do licenciamento das atividades econômicas.
9: Delegado Provincial do Balcão de Atendimento Único de Inhambane, Fernando Kumbani, e o apelo aos agentes econômicos para adesão ao licenciamento das suas atividades. De referir que, de janeiro a esta parte, foram registados 452 licenciamentos, o correspondente a 33,56% do planificado para o presente ano. 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Dinyambani. Isaura António.
0: Vamos até onde mais de 70 mil toneladas de semente diversa estão a ser distribuídas aos produtores de todos os distritos da província de Tete para fazer face à segunda época agrária. Egídio Pascoal.
11: Para além de sementes, as famílias produtoras beneficiam igualmente de enxadas e outros insumos agrícolas. Trata-se da resposta do governo para recuperar a produção perdida por seca, cheias e inundações durante a primeira safra, tendo afetado pouco mais de 45 mil famílias em toda a província. António Mourinho, chefe do Departamento da Agricultura e Segurança Alimentar, no setor da Agricultura e Pescas em Tete, garante que a província tem excedentes suficientes para garantir a segurança alimentar. No entanto, Mourinho alerta para a comercialização regrada, tendo em conta os efeitos do fenómeno El Niño, caracterizado por estiagem e secas severas.
12: O que nós já conseguimos colher já cobre as necessidades da província. O que podemos dizer agora, porque já se prevê para a próxima campanha, o fenômeno El Niño. É uma informação que ainda está a circular, ainda não foi totalmente divulgada, mas já é uma previsão. O que nós podemos aconselhar aos nossos produtores, disso que já produziram até agora, deve manter como estoque, para quando chegar o período, haver trocas comerciais, principalmente na zona sul da província, quando haver o fenômeno El Niño, que são os distritos que mais sofrem. Agora, tem pequeno excedente que nós já temos até nessa campanha, vamos reter esses excedentes, ou se temos o excesso de vender pouco, deixar para o estoque, para quando aparecer esse fenômeno aqui, termos forma de como suplementar-se.
11: António Mourinho, chefe do Departamento de Agricultura e Segurança Alimentar e o Plano de Distribuição de Sementes Diversas pelos distritos da província, com vista à segunda época da campanha agrária. Abale, Kolera Imbapa, Teu Exame Malanguizo e Azoumoio. Egídio Pascoal, Cidade de Tete.
0: A unidade de gestão de regadio do Baixo Limpopo em Xaxai, Gaza, necessita de pouco mais de 300 milhões de meticais para garantir a reabilitação desta infraestrutura agrária afetada pelas cheias deste ano. Mário Martins.
13: Saudações, Tchauk, e ao ouvinte. Neste momento está em curso a mobilização de parcerias com vista a garantir estes fundos, por forma a viabilizar a retoma do funcionamento pleno do regadio. A coordenadora da Unidade de Gestão de Regadio do Baixo Limpopo, em Xaxai, diz que no âmbito do programa de emergência pós-cheias já decorre a reabilitação das vias de acesso que vão facilitar o retorno dos produtos.

0: A vandalização das estações de bombagem, bem como do posto de transformação de energia elétrica.
1: O que nós podemos considerar como emergência é o dito de defesa, estações de bombagem. Depois nós temos danos em toda a infraestrutura, quando eu falar dos canais de rega, falas de drenagem, cerca de 735 km, temos vários postos afetados. Tivemos a vandalização das nossas estações de bombagem, onde foram roubados cabos elétricos, vandalizados o PT e algumas outras infraestruturas e também a componente do nosso próprio equipamento. Temos também a questão da realização dos nossos edifícios, que também foram afetados. No resumo orçamental, são cerca de 303 milhões que são necessários para a reabilitação pós-sismo de Limpopo.
0: Coordenadora da Unidade de Gestão do Regadito Baixo Limpopo em Xaxá, Isabel Stoy, e as necessidades para a reabilitação deste perímetro irrigado de Gaza após danos das enxurradas deste ano. Vaca 4. Itiwonelenico de Xaís, de Taforafo, Rambeni Makada, Nkonha Kapeho e Onegaco. Mário Martins, em Xaxá, bom dia.
2: Bom dia. O crescimento económico de Moçambique apresenta fortes perspectivas de aceleração a partir de 2027, Gerson Jamis.
3: O país poderá conhecer um crescimento do Produto Interno Bruto Real em 9,5% nos próximos 3 anos. As projeções constam do cenário fiscal de médio prazo para o período 2027 a 2029, aprovado esta terça-feira pelo Conselho de Ministros. O cenário prevê ainda a redução da inflação de 8,7% em 2026 para 5,5% em 2029, tal como explicou o porta-voz do governo, Inocêncio Impisa.
4: No cenário base, o PIB real deverá crescer em média de cerca de 4,9% ao ano com gás e 2,1% sem gás, podendo atingir 9,5% em 2029 com a entrada em produção de projetos de gás natural liquefeito. A inflação deverá manter uma trajetória descendente, passando de 8,7% em 2026 para cerca de 5,5% em 2029, contribuindo para a estabilidade macroeconómica. Do ponto de vista fiscal, o cenário aprovado reflete o compromisso do governo com a consolidação gradual das finanças públicas. Para o efeito, serão reforçados a mobilização de receitas internas, a melhoria da eficiência da despesa pública e a contenção das pressões estruturais, com destaque para a massa salarial e os encargos da dívida.
3: O Executivo assegurou a criação de condições para o regular fornecimento de combustíveis líquidos no país através da aprovação do mecanismo de facilidade de pagamento aos credores no exterior através da empresa Petromoc.
4: O mecanismo fixa o montante de 50 milhões de dólares norte-americanos para garantir o fornecimento de combustíveis líquidos e assegurar a sua continuidade em todo o território nacional, bem como minimizar os impactos sobre os consumidores e a atividade económica, recorrendo à conta bancária titulada pelo Ministério das Finanças, domiciliada no Banco de Moçambique, para o pagamento aos credores, como fizemos referência no exterior, e que deve ser aprovisionada pela entidade solicitante.
3: Porta-voz do Conselho de Ministros, Inocêncio Impisa, no término da 19ª sessão do Executivo.

recente Conferência Nacional do Ensino Superior, realizada em Maputo, lançou bases para o Plano Estratégico do Ensino Superior 2027-2036, focado em qualificar o capital humano e combater o desalinhamento com o mercado de trabalho. E no Café da Manhã queremos refletir sobre como tornar as universidades moçambicanas um motor de transformação da economia. Para tal, teremos como convidado o diretor do Centro Nacional de Biotecnologia e Biociência, Walter Noaila. O ouvinte também pode participar pelos números 21 31 77 77 82 34 77, pela página do Facebook Jornal da Manhã RGM.

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0: A Desportivo no Jornal da Manhã destaca clubes de Manica correm risco de ser excluídos da fase regional centro de acesso ao Moçambola 2027 por não inscreverem seus jogadores no sistema de controle da FIFA. Castro Jorge, bom dia.
1: Muito bom dia. O sistema de gestão de jogadores do órgão reitor do futebol chama-se FIFA Connected e é de cumprimento obrigatório para os clubes que pretendam jogar ao mais alto nível. O sistema abre duas vezes ao ano e para 2026 a janela de inverno fecha já esta semana. Vasco Augusto.
2: A Federação Moçambicana de Futebol não está satisfeita pelo nível de inscrição de jogadores no sistema FIFA Connected dos clubes que militam no futebol da alta competição em Manica. Segundo a lista divulgada pela Federação Moçambicana de Futebol, Manica tem 125 jogadores inscritos no sistema FIFA Connect, nos 10 clubes que militam no Campeonato Nacional de Futebol da 2ª Divisão. A insatisfação acontece numa altura em que a reabertura do sistema FIFA Connect para os clubes reforçar os seus plantéis encerra na próxima sexta-feira. O presidente da Federação Moçambicana de Futebol, Fez Alcidade, que visitou recentemente Manica, lamentou da situação, pois a província é uma das que tem maior número de técnicos formados na área de inserção de jogadores no sistema FIFA Connect.
3: Eu tenho conhecimento. Manica tem bons expertos na área. Né? Portanto, não há desculpas, mas é importante que saiba que Chimoio não pode reclamar. Até o Zé Manuel é de Chimoio. Então tem que haver qualquer coisa que não está bem. Não estamos muito satisfeitos a notarem isto. Porque vocês estão a formar jogadores. Vocês formam jogadores, mas depois não servem para nada. Outros clubes vêm buscar. Não estão acoplados na FIFA Connect, não é?
2: Por sua vez, o secretário-geral da Associação Provincial de Futebol de Manica, Albertino Alberto, afirmou que frequentemente esta agremiação tem recomendado aos filiados para cumprirem com todos os requisitos exigidos pela Federação Moçambicana da Modalidade.
4: E tenho garantia de que as primeiras 5 coletividades, estou a olhar para a tabela classificativa, tenho certeza de que estes inseriram, conforme eu tenho dito, que são clubes também que têm tido muito contato com a associação no processo de inserção e resolução de alguns problemas que eles têm enfrentado lá no sistema. Então, perguntar se estamos ou não satisfeitos, não estamos, porque gostaríamos de ter todas as 10 coletividades com esta situação de inserção de jogadores na plataforma FIFA Connect controlado.
2: Preocupação de Manica sobre a fraca afluência de inscrição de jogadores no sistema FIFA Connect, que encerra na próxima sexta-feira.
1: Clubes de Manica com problemas de inscrição de jogadores no sistema FIFA Connect. No distrito de Herat, na província de Nampula, o problema tem a ver com a falta de um campo em condições mínimas para acolher os jogos do Nampulense, uma situação que retirou o seu representante da prova máxima da província. Calixto Pedro.
5: A falta de infraestruturas adequadas e de vedação dos campos de futebol impediu a participação da equipa do Red Futebol Clube do Campeonato Nacional de Futebol da 2ª Divisão Fase da província de Nampula. O presidente da Associação Distrital de Futebol em Herat, Carlos Parrula, referiu que a ausência deste conjunto Herat Futebol Clube do Nampulense é um problema que entristece a coletividade e prejudica o crescimento do desporto na região. A fonte disse igualmente que a situação mata o sonho dos jovens talentosos ao chegar mais longe e deixa a comunidade desprovida das emoções que os jogos de massa sustentam.
6: Na verdade, Herat Futebol Clube é uma equipa que representa o distrito de Herat, que participou nas duas competições provinciais e, por sinal, no ano passado ocupou em terceiro lugar, mas este ano que falhou foram questões logísticas. Nós temos uma situação de campo de futebol 11, que nosso campo não tem uma habitação contínua e no momento que nós podemos sair a provincial, aquele campo é que cria renda para o próprio clube. Então, promover o espetáculo sem uma habitação dificulta a arrecadação de receitas. Então, esse é um dos fatores mais oportunidades que fez falhar com que nós entrássemos na competição provincial este ano. Mas nós temos que apostar a todo custo para o próximo ano regressar à alta competição provincial. As questões estão sendo acauteladas a nível distrito para de modo que o próximo ano regressamos a essa competição.
5: Carlos Parrula avançou ainda que diversos esforços estão em andamento para reabilitar os campos de futebol em causa.
6: Neste momento, a nossa maior preocupação é a vetação do campo de futebol. Temos algumas, mas com situações assim precárias, sem vetação nenhuma. Nos postos esmertivos temos alguns campos de futebol 11. Para Napa temos 2 campos operacionais, mas sem condições de vetação. Já remetemos carta ao governo. O governo, junto à associação, está à par da situação. Acredito que vamos evitar todos os esforços para resolver essa situação.
5: Carlos Parrula, presidente da Associação Distrital de Futebol em Errate, e a falta de condições condições dos campos de futebol naquela divisão administrativa.
1: Por cá, o atletismo no próximo sábado vai fazer a delícia dos seus amantes no Parque dos Contenedores. Carlos Langa.
7: O Campeonato de Atletismo de Seniores Masculinos e Femininos da capital do país arranca no próximo sábado, envolvendo 6 coletividades. Trata-se do Ferroviário de Maputo, Majedi, Maltas Desportivo, Águias Especiais e 32G1. Técnico Azarias Samuel, que prova é essa que terá lugar a partir do sábado aqui no Parque dos Controladores?
8: Teremos a primeira geração que vai corresponder às provas de campo e de pista. Por exemplo, de pista será 110 metros de barreira, 100 metros de barreira, 100 metros plano e masculino e feminino, 400 metros também plano e masculino e feminino, 1.500, 10 mil masculino, 5 mil metros feminino, 1.500. E as provas técnicas, teremos lançamentos de dardo e martelo feminino, lançamento de peso e disco masculino, salto e comprimento masculino, triplo salto feminino e no fim teremos as estafetas para masculino e feminino de 4%.
7: Vou ver agora o Badrudino Comé do Ferroviário de Maputo, que vai falar da sua presença nesse certame e também do seu clube. Badrudino, é já sábado que começa este evento. O que é que teremos de si e do seu clube?
9: Estamos preparados para o campeonato. Trabalhamos bastante todo o ano à espera deste momento e a hora já chegou. Só entrar na pista, saber fazer e o que sabemos fazer melhor.
7: O atleta do Ferroviário de Maputo, Badrudino Comé, perspectivando a sua presença no campeonato da cidade, senhores masculinos e femininos. Agora vou ouvir o técnico do Desporto de Maputo, o Lourenço Nhauli. O que é que se pode esperar da turma alvinegra nesta competição?
10: O grupo desportivo de Maputo, quando entra uma competição, é para ir ao pódio. Vai ser difícil, porque as equipas estão equilibradas. Ferroviário de Maputo, o Majedi, Águia Especial, o Desportivo. São do mesmo nível, os atletas têm. Mas o desportivo, o dilema é ir ao pódio.
7: Lourenço Nhaú, técnico do Desportivo de Maputo, a participação do seu conjunto no Campeonato de Sénior Masculinos e Femininos, que arranca no próximo sábado aqui no Parque dos Continuadores, envolvendo 6 coletividades.
1: Muito obrigado, Carlos Langa, e a reportagem dos preparativos dos campeonatos de cidade de Maputo a nível do atletismo. Lá fora, o Campeonato do Mundo, o continente africano só ficou com um único representante. Chama-se Marrocos, que nos quartos de final tem encontro marcado diante da Seleção Nacional da França, uma das mais temidas deste campeonato mundial. Ontem, a Argentina teve que dançar e bem o seu tango para ultrapassar a Seleção Africana do Egito, numa vitória dramática de 3-2. Atenção que o representante africano esteve a vencer por 2 sem concorrência a entrada para o último quarto de hora. Mas, outra vez, não foi no minuto 86. Desta vez, foi no minuto 83, que Lionel Messi desfez o sonho dos africanos, marcando o golo da igualdade, fazendo então 2-2 e aos 92 minutos selando então o triunfo da seleção argentina por 3-2. A seleção africana chegou a sonhar com os quartos de final, mas não conseguiu manter esse sonho. Na outra partida, o último jogo dos oitavos de final terminou com empate, sem abertura de contagem entre a Suíça e a Colômbia. Numa marcação da série de grandes penalidades, a Suíça venceu por 4-3. Assim sendo, teremos então nos quartos de final Argentina, Suíça. Bom dia.
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0: De volta, Vitor África, para a apresentação das notícias.
1: O presidente da República, Daniel Chapo, preside esta manhã, na cidade de Maputo, a cerimônia de abertura da Conferência Internacional sobre o Desenvolvimento Inclusivo e Sustentável de Moçambique. Um comunicado da Presidência da República refere que a conferência constitui uma plataforma de alto nível destinada a promover um balanço sistemático e rigoroso do percurso de desenvolvimento de Moçambique, bem como consolidar consensos sobre as escolhas estratégicas que deverão orientar o país nas próximas décadas. O evento vai decorrer sob o lema do Balanço à Ação rumo ao Desenvolvimento Integrado do País e prevê debates sobre os desafios e oportunidades de desenvolvimento nacional. O governo aprovou ontem um mecanismo de facilidade de pagamento dos credores no exterior através da empresa Petromoc, visando garantir o fornecimento regular de combustíveis líquidos no país. A informação foi partilhada pelo porta-voz do Conselho de Ministros, Inocêncio Mpisa, no fim de mais uma reunião do governo.
2: O mecanismo fixa o montante de 50 milhões de dólares norte-americanos para garantir o fornecimento de combustíveis líquidos e assegurar a sua continuidade em todo o território nacional, bem como minimizar os impactos sobre os consumidores e a atividade económica, recorrendo à conta bancária titulada pelo Ministério das Finanças, domiciliada no Banco de Moçambique, para o pagamento aos credores, como fizemos referência no exterior, e que deve ser aprovisionada pela entidade solicitante.
1: Na sessão de ontem, o Conselho de Ministros aprovou o cenário fiscal de médio prazo para o período 2027 a 2029, cujas projeções indicam que o país poderá registar um crescimento de produto interno bruto real em 9,5% nos próximos 3 anos e a redução da inflação de 8,7% em 2026 para 5,5% em 2029. O governo aprovou também o Plano Global de Recuperação e Reconstrução pós-cheias de 2026, que estabelece serem necessários 102 mil milhões de meticais para as ações de recuperação do período pós-cheias. O governo aprovou também a Estratégia de Gestão das Finanças Públicas para o período 2026 a 2035. Em relação à xenofobia que ocorre na África do Sul, o governo diz que está a trabalhar para a certificação profissional dos cidadãos nacionais para o enquadramento profissional nos mercados nacional e internacional. Entretanto, moçambicanos que regressam da vizinha África do Sul, no âmbito da xenofobia, vão beneficiar de vagas de emprego em algumas empresas sediadas na província de Maputo, no âmbito do reaproveitamento da vasta mão de obra que volta ao país. Jornalista Stélio Manissa.
3: A mecânica, soldadura, carpintaria, canalização, eletricidade instaladora e cozinha estão entre as áreas de maior interesse das entidades empregadoras neste momento. Para a contratação desta mão de obra, as empresas terão em conta as valências técnicas e o saber fazer de cada um dos candidatos com vista a um melhor enquadramento nas respectivas áreas. Arif Razak, empresário do ramo pecuário, sediado na zona de Porto Henrique, em Namaacha, província de Maputo, é um dos exemplos da abertura do setor privado, que já projeta mais vagas para moçambicanos, para além das 6 já ocupadas. Eu sou Stélio Manissa, da cidade de Matola. Bom dia.
1: Bom dia, Stélio Manissa. 56 cidadãos moçambicanos fazem parte de um grupo de 190 mineiros ilegais detidos pelas autoridades sul-africanas na região de Western Area, província de Gauteng. Segundo o porta-voz da polícia em Gauteng, Tintualo Sibeko, a mega operação enquadra-se no combate à mineração ilegal e ao crime organizado.
4: This is not the end.
5: Isto não é o fim. Ainda temos muitos desafios com a mineração ilegal noutras áreas. No local destas detenções, registramos várias tentativas de homicídio e assassinatos. Eles matavam-se entre si ou matavam outras pessoas. Vamos agora traçar o perfil de cada um e verificar as impressões digitais para ver se estão envolvidos noutros crimes.
4: In any other criminal activities.
1: Um dos detidos tinha em sua posse mais de 120 munições para metralhadoras AKPM e as autoridades sul-africanas acreditam estarem perante uma rede perigosa associada a armas de guerra e violência extrema. Perto de 10 mil habitantes de duas comunidades da zona municipal de Lixinga correm o risco de desenvolver doenças cardíacas e respiratórias devido à exposição à fumaça emitida pela fábrica de cimento do Niança. Trata-se dos habitantes das unidades residenciais de Intolo e Mitava, que diariamente inalam fumo negro emitido pela unidade de Fabril. Na sequência destes riscos, as comunidades de Intolo e Mitava intentaram duas providências cautelares junto à Procuradoria Provincial para que seja instaurado um processo crime contra a empresa.
6: A emissão, sim, pode provocar problemas de saúde. Daquilo que for ser decretado, vai ser tomada algumas medidas na providência que a empresa deve cumprir.
1: Lucas Quirimo, magistrado do Ministério Público e ponto focal da área de interesses coletivos e difusos na Procuradoria Provincial do Niassa. E no plano internacional, subiu para 3.685 o número de mortes causadas pelo duplo sismo ocorrido na Venezuela nos finais de junho passado. Dados atualizados ontem pelo governo venezuelano indicam um registro de mais 150 mortos em relação aos dados anteriores e o número de feridos mantém-se em 16.740. Equipas de busca e salvamento enviados à Venezuela continuam a trabalhar nos escombros. Os sismos de magnitude 7.2 e 7.5 na escala de Richter ocorreram a 200 km de Caracas e foram seguidos por centenas de réplicas. E no desporto, a seleção de futebol da Suíça apurou-se ontem para os quartos de final do Mundial da FIFA 2026, após derrotar a congênere da Colômbia por 4-3 na marcação de grandes penalidades. O tempo regulamentar terminou empatado sem abertura de contagem. Com este resultado, Suíça vai defrontar a Argentina no jogo de acesso às meias-finais da competição. A Argentina também garantiu apuramento ontem, após derrotar o Egito por 3-2. Os jogos dos quartos de final começam amanhã com o confronto França-Marrocos às 22 horas de Moçambique. Na sexta-feira, jogam Espanha-Bélgica, no sábado Noruega-Inglaterra e no domingo Argentina-Suíça. Apresentamos as notícias no próximo bloco às 8 horas.
0: Temperaturas máximas para hoje com o meteorologista Anselmo Zandamela.
7: Tete espera-se a máxima de 29, segue Maputo, Nampula e Pemba com 28, Xai-Xai, Beira e Quelimane 27, Inhambane e Vilanculos 26, Chimoio 22, por fim Lixinga com 20 graus Celsius.

0: Vamos abrir a nossa janela do repórter para olhar para o nível de procura e condições de conservação de mariscos no mercado de peixe na cidade da Maxixe. Nosso repórter volante, Efraim Macetela, bom dia.
1: Ora viva, muito bom dia, Ernesto Chauk e também ao caro ouvinte. Estamos, de facto, aqui nas imediações do mercado informal da Maxixe, o conhecido Dumbanang. Estamos efetivamente no interior do novo mercado de peixe, um alpendre construído pelo Conselho Municipal para oferecer melhores condições às vendedoras de marisco, maior parte dele tirado precisamente da nossa Bahia. O espaço é de resto. Uma melhoria clara em relação ao local improvisado onde estas senhoras trabalhavam antes. Aqui tem água corrente e cerca de 30 balcões. No entanto, o desafio persiste. Não há sistema de frio para a conservação do pescado. Dissemos que há água, mas ela não corre. Acumula-se mesmo aqui dentro deste alpendre, causando tamanha imundice. E para percebermos como as vendedoras trabalham aqui, vamos falar com algumas delas. Aqui já fazem limpeza, organizam a mercadoria. Bom dia, minha senhora, está a falar para a Rádio Moçambique. Como é que é trabalhar neste mercado e nessas condições?
2: Nós não temos condições de trabalho daqui no mercado aqui. Ficou de qualquer maneira, a água acumula, não anda bem. Já as coisas dele não estamos a ver bem, estamos a sofrer aqui.
1: Exato.
2: Estamos a sofrer água, estamos a pegar água suja com nossas mãos, não há como.
1: Uhum.
2: Já não está bem esse mercado aqui, cheio das bancas. Outras pessoas saem de lá fora, lá do Tsugula, fazem cocô de qualquer maneira aqui. Estamos a comer sujeira mesmo aqui.
1: E as autoridades o que é que dizem?
2: Tentamos falar com o nosso coiso de município. Ele diz que vou organizar, não estou a organizar nada.
1: Muito bem, é esta a inquietação que é apresentada por esta senhora. As outras estão neste processo de arrumação da mercadoria, tal como dissemos. Vamos também tentar ouvir aqui o porta-voz do Conselho Municipal da cidade de Maxixe. Tal como dissemos, aqui o desafio persiste, não há sistema de conservação. Como podemos ver, a arrumação já começou cedo, mas se olharmos para além deste alpendre, sobretudo lá para o fim do dia, ainda encontramos muita gente a vender marisco em condições deploráveis, ao relento e nos passeios. E para esclarecer esta situação, está aqui o porta-voz do Conselho Municipal da cidade de Maxixe, Télio Farão. Apesar destas novas instalações, esse regresso dos vendedores de peixe, a venda de marisco fora do alpendre continua. O que é que está a acontecer e o que o município pensa em fazer para resolver este problema?
3: Bom dia. Primeiro, é preciso explicar que houve um investimento para poder reabilitar as instalações e esta reabilitação foi feita. Foi gasto o orçamento de impostos dos munícipes, mas continuamos a assistir às vendedeiras de pescado a fazer essa via pública. Agora, eu acho que o trabalho que precisamos fazer é continuar a sensibilizar as nossas mães para que se façam dentro do mercado, porque condições foram criadas.
1: A água não corre.
3: Nós temos feito o trabalho de manutenção do sistema de drenagem. Neste momento estamos com a máquina de sucção avariada, mas é um trabalho que estamos a assistir. Não é apenas por causa disso que tem feito com que as vendedeiras não se façam dentro do mercado. É uma questão que precisamos de sensibilizá-las, porque como pode ver, algumas estão dentro e algumas estão fora. Podiam trabalhar lá dentro enquanto corrigimos esta questão do sistema de dreno. Mas não, algumas são relutantes, continuam a trabalhar fora do mercado.
1: Muito obrigado, vereador Estélio, também porta-voz do Conselho Municipal da cidade de Machis. Este, portanto, são os desafios de um mercado que tenta modernizar-se, mas que ainda procura o equilíbrio entre as condições de higiene e a realidade do comércio informal. Por aqui, o dia segue como amanhã que se desfaz de frio e um movimento crescente nas ruas, com tanta gente à procura do sustento diário. Meu nome é Efraime Macitela, ao vivo na Reia, situação chamada Mercado de Peixe, na cidade de Machis. Muito bom dia e votos de uma quarta-feira super produtiva.
0: Bom dia, bom trabalho, Efraim Macitela. Vamos aos nossos correspondentes. O Ministério Sul-Africano de Saúde está a intensificar preparativos para responder a um eventual surto de ébola no país. Eduardo Figurão.
4: A decisão surge devido à crescente preocupação com o aumento de casos e de mortes na República Democrática do Congo, onde os dados atualizados apontam para cerca de 1.500 infectados e 500 mortos. O ministro da Saúde da África do Sul, Aaron Motsoaledi, confirmou a prontidão do país e avançou com as primeiras medidas estruturais, que incluem a seleção de 24 hospitais públicos e 12 unidades privadas para acolher possíveis doentes. Contactamos estes hospitais quase diariamente por telefone para perceber o que está a ser feito. Preparámo-nos partindo do princípio de que esta doença pode chegar e afetar qualquer país. Esta é a base do nosso trabalho e dos exercícios de simulação. Estamos a preparar-nos, a selecionar hospitais e a dar formação aos nossos profissionais de saúde. Trabalhamos com a premissa de que a doença pode mesmo chegar aqui. O ministro Motsoaledi revelou que foram ainda criados 3 comitês especializados que estão já a realizar testes de prontidão, simulações no terreno e formação acelerada a profissionais de saúde. Os preparativos surgem poucos anos depois de a África do Sul ter vivido uma das suas piores emergências de saúde pública durante a pandemia da Covid-19, que ceifou mais de 100 mil vidas e infectou mais de 4 milhões de pessoas. Rádio Moçambique, Eduardo Figurão, Joanesburgo.
0: Arranca hoje a terceira sessão da 52ª Legislatura do Parlamento Malawiano, com os representantes do setor público a exortarem os deputados a dirigirem seus esforços para questões que contribuem para a redução do custo de vida. Sérgio Sixpence.
5: A terceira sessão, que decorrerá até o próximo dia 31 deste mês, incidirá sobre os assuntos legislativos, o desenvolvimento nacional e a supervisão governamental. Analistas querem que os deputados discutam questões para a melhoria do rendimento disponível para a maioria dos malawianos que enfrentam baixos salários e uma pesada carga fiscal, a iminente chegada do El Niño e a gestão da situação dos malawianos que fogem da violência xenófoba na África do Sul. Apesar de uma recente redução do preço dos combustíveis, o custo de vida continuou a subir, incluindo as propinas nas universidades públicas e os insumos agrícolas, uma situação que agravou o sofrimento dos malawianos mais pobres. O economista agrícola Horace Piri, da Universidade de Agricultura e Recursos Naturais de Lilongwe, disse esperar receber informações sobre o estado de preparação e as medidas para reduzir o impacto do El Niño, além da reintegração dos malawianos regressados da África do Sul na sociedade. Outro economista agrícola, Steve Caíra, afirmou que o aumento dos preços dos fertilizantes, sementes, agroquímicos, combustíveis e outros insumos agrícolas ameaça a produtividade, a segurança alimentar e os meios de subsistência rurais e necessita de atenção. O economista Christopher Mbukwa, professor de Economia na Universidade de Nzuzu, explicou que a segurança alimentar e a preparação para as alterações climáticas devem incluir discussões na presente sessão do Parlamento. Disse ser necessário que os deputados obtenham respostas sobre o que o governo está a fazer para estabilizar a escassez de divisas e a estabilização dos preços das matérias-primas. Do ponto de vista da sociedade civil, o diretor executivo do Centro para a Transparência e Responsabilidade Social, Willy Kambandira, disse esperar que o Parlamento enfrente o aumento vertiginoso do custo de vida, o desemprego jovem, a queda da prestação de serviços públicos, a fraca fiscalização dos recursos públicos e o crescente número de escândalos de corrupção e de concursos. Sérgio Sixpence, em Blantyre.
0: A polícia na Tanzânia diz que a situação de segurança está calma em todo o país e encoraja os cidadãos a voltarem às suas atividades normais. Monteiro Bonifácio.
6: Este pronunciamento surge após a interrupção, esta terça-feira, da maior parte das atividades econômicas, sobretudo parte do comércio, os transportes públicos, entre outras atividades, devido à ameaça às manifestações convocadas por desconhecidos por meio de plataformas digitais, alegadamente para exigir a responsabilização pelas mortes pós-eleitorais do ano passado. O porta-voz da polícia na Tanzânia, David Misime, afirmou que medidas abrangentes de segurança foram implementadas em todo o país em colaboração com outras forças de defesa e segurança. David Misime destacou Kurasini, onde decorre a 50ª edição da Feira Internacional de Comércio de Dar es Salaam, como um dos locais onde a segurança foi reforçada para garantir a livre circulação de expositores nacionais e internacionais e visitantes ao local. Misime sublinhou que as operações policiais têm como alvo indivíduos que infringem a lei. O porta-voz da polícia tanzaniana reiterou que a segurança foi reforçada em todas as outras regiões do país, permitindo que os cidadãos continuem com as atividades cotidianas e participem de eventos públicos com segurança. A polícia na Tanzânia já veio ao público anunciar a detenção de supostos autores da incitação à violência, que, segundo a corporação, tem por objetivos matar dirigentes governamentais, roubar armas e criar caos em todo o país. O exército tanzaniano também se manifestou contra as manifestações violentas e afirmou que está preparado para dar resposta adequada, conforme preconizado na Constituição da República Unida da Tanzânia, para situações que colocam em causa a paz. De Dar es Salaam para a Rádio Moçambique, Monteiro Bonifácio.
0: Acompanhe o noticiário econômico apresentado por Erika Mungwambi.

Saudações ao ouvinte. Moçambique poderá registrar um crescimento do produto interno bruto real em 9,5% nos próximos 3 anos. A projeção consta do cenário fiscal de médio prazo para o período 2027 a 2029, aprovado esta terça-feira pelo Conselho de Ministros. O porta-voz do governo, Inocêncio Impissa, explicou que o cenário prevê ainda a redução da inflação de 8,7% em 2026 para 5,5% em 2029. Na sessão desta terça-feira, o governo aprovou a estratégia de gestão das finanças públicas para o período 2026 a 2025. A cidade de Maputo acolhe hoje a primeira Conferência Internacional sobre Desenvolvimento Inclusivo e Sustentável, com vista a avaliar os progressos que o país alcançou nos últimos 25 anos. O evento constitui uma plataforma de alto nível para confrontar os resultados da Agenda 2025, tirar lições dos ciclos anteriores e construir convergências sobre as prioridades que deverão orientar a Estratégia Nacional de Desenvolvimento 2025-2044. A Diretora Nacional de Promoção de Desenvolvimento Integrado, de Odete Chachoaio, disse esta terça-feira em conferência de imprensa que no evento será adotado um protocolo de Maputo. A primeira Conferência Internacional sobre Desenvolvimento Inclusivo e Sustentável, cuja abertura será dirigida pelo Presidente da República, Daniel Chapo, vai reunir mais de 500 participantes presenciais. E passamos à atualização das taxas de referência cambial para esta quarta-feira, que indicam que o rand custa hoje 3 meticais e 60 centavos à compra e 3 meticais e 67 centavos à venda. O dólar pode ser adquirido a 63 meticais e 27 centavos e vendido a 64 meticais e 55 centavos. Por fim, o euro custa hoje 74 meticais e 35 centavos à compra e 75 meticais e 85 centavos à venda. E assim fechamos a presente edição do Noticiário Econômico.

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1: Cordiais saudações, amigo ouvinte. A conversa sobre o defunto garimpeiro ganhava um tom medusante no interior do cemitério tradicional por conta das prováveis confissões de indivíduos que se endividaram sem devolver os valores do falecido, cujo corpo, na boca da tumba, preparava-se para descansar eternamente. Berta Enchena, esposa mais velha do falecido, conhecendo todas as metamorfoses tradicionais por que passara, exigia de volta todo o dinheiro de quem devera ao marido, ameaçando sobre as consequências que seriam de vulto. Em pleno cemitério, vimos braços levantados, até de casais que às escondidas contraíram dívidas com o defunto, sem consentimento de outrem. No contexto africano, aquele facto é motivo de hipérbatas reflexões sobre a coragem e decisão de uma mulher contrair dívidas com um homem temido e admirado no bairro, consubstanciado pelas fontes dúbias de obtenção do rendimento. As conclusões eram mudas e até chegou-se a pensar no monômio da incubação humana entre o garimpeiro e algumas mulheres que se atreveram em fazê-lo. No auge do nervosismo, Berta Enchena pediu para que cada um revelasse em pleno cemitério e nos olhos da comunidade o quanto devera ao falecido e quando pensava em devolver, ato prontamente reprimido pelos demais, que a aconselharam-na a fazer depois do funeral, por tratar-se de um momento solene. Vigiados por abelhas que antes sobrevoaram o local e depois empoleiraram-se numa árvore no interior do cemitério, o número de indivíduos que contraíram dívidas sem devolver ao Gueja era visivelmente maior. Possuída de raiva e de dor pelo infortúnio, como forma de recuperar todo o dinheiro do defunto marido em mãos alheias, a esposa declarou como punição severa a neutralidade da cintura humana para todos que não pagassem a dívida. Foi assim que mais homens e mulheres confirmaram vergonhosamente terem contraído dívida com um falecido garimpeiro. Depois de lido o versículo do pó, um rato sem deixar rastros sumiu entre os pés, criando agitação do

intocável na agência bancária, aguardando pelos 6 meses de eterna saudade, tempo suficiente para que o falecido aparecesse em sonho da amada esposa Berta Njena, a fim de orientar o destino e a gestão do valor. A África deve ser estudada. São coisas da nossa terra. Ortega Teixeira, a partir de Chimoio.

0: O Cultural no Jornal de Manhã destaca que o distrito de Angonha em Tete acolhe em setembro próximo o Festival Mungoma. Egídio Pascoal, bom dia.
1: Bom dia. Mais de 2 mil pessoas provenientes de 5 países da África Austral são esperadas em setembro próximo no distrito de Angonha em Tete para o Festival Mungoma, edição 2026. O evento a acontecer entre os dias 27 e 29 visa preservar, promover e valorizar o património cultural dos povos Nguni, ao mesmo tempo que impulsiona o turismo e a economia local. Os detalhes desta notícia com Ignácio Gamay.
2: São aguardadas delegações da Zâmbia, Malawi, Zimbábue, África do Sul, além de participantes oriundos de várias províncias do país, que irão celebrar uma das mais emblemáticas manifestações culturais da região. O Festival Mungoma pretende reforçar a sua expressão nos distritos de Angonia, Tsangano e Makanga, onde a tradição continua viva e desempenha um papel relevante na preservação da identidade dos povos Nguni. O rei da tribo Nguni em Moçambique explicou que decorre a reserva de alojamento para os visitantes, a identificação de stands destinados à feira de exposição e comercialização de diversos produtos. Segundo Marcos Dama, além das exibições culturais, o Festival Mungoma é um espaço aberto para o crescimento da economia do distrito de Angonia em particular e da província de Tete em geral.
3: Este ano a expectativa é muito maior porque teremos um festival jamais visto a nível nacional.
2: Marcos Dama, rei da tribo dos povos Nguni em Moçambique, e os preparativos do Festival Mungoma, um evento que visa preservar os laços históricos e culturais e projetar o potencial turístico de Tete além fronteira.
1: A Organização da Juventude Moçambicana na província de Manica vai realizar no final deste mês a primeira edição do Festival Gospel Chapo Chapo, uma iniciativa que visa promover a paz, a esperança e a união entre os jovens através deste estilo musical. O anúncio foi feito pelo secretário provincial da OJM em Manica, Joel Bombe, durante o lançamento das inscrições para o evento, que deverá reunir cerca de 500 participantes e atrair mais de 3 mil espectadores. Domingos Cariado.
4: Segundo Joel Bomba, a realização do festival enquadra-se no contexto da preparação da província para acolher a 11ª Reunião Nacional de Quadros da Frelimo, prevendo a participação de jovens provenientes de diferentes pontos do país. Joel Bomba acrescentou que o festival será também uma oportunidade para descobrir e promover novos talentos musicais, possibilitando a participação que estabeleça contactos com profissionais e empresas do setor cultural.
5: Esta iniciativa surge mesmo no sentido de juntar a nossa juventude a nível da província de Manica, na qual os jovens estarão durante algumas semanas ali a demonstrarem por que gospel, porque gospel é uma cultura, é uma arte que nós sentimos que não é apenas para as igrejas.
4: As inscrições para participar no Festival Gospel Chapo Chapo já estão abertas, estando o convite dirigido a grupos musicais, igrejas e todos os jovens interessados em integrar a iniciativa.
1: E assim fizemos o Cultural no Jornal da Manhã, editado e apresentado em Tete por Egídio Pascoal. Bom dia.
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0: É café de manhã e agora queremos olhar para as universidades como motores de transformação económica e do país, novo rumo do ensino superior em Moçambique, que se pretende à luz da Conferência Nacional do Ensino Superior, que teve lugar recentemente na capital do país. Nosso convidado é o diretor do Centro Nacional de Biotecnologia e Biociência, Walter Moila. Bom dia e obrigado pela sua presença aqui nos estúdios da Rádio Moçambique.
1: Bom dia, muito obrigado pelo convite. Queria, se calhar, acrescentar aí um elemento, que eu estou aqui na qualidade de presidente da Comissão Organizadora da Conferência Nacional de Ensino Superior e a esse grupo que represento, e o Ministério da Educação enquanto superintendente da área do ensino superior em Moçambique.
0: Muito obrigado. E esta Conferência Nacional do Ensino Superior, realizada em Maputo, definiu que as universidades devem transformar-se em produtoras de soluções ligadas à economia e às comunidades. O evento que lançou bases para o Plano Estratégico do Ensino Superior 2027-2036, focado em qualificar o capital humano e combater o desalinhamento com o mercado de trabalho. Antes de entrarmos concretamente nestas perspectivas, eu gostaria que, de uma forma breve, olhássemos para o ensino superior ontem e hoje.
1: Muito bem. Queria, mais uma vez, saudar os nossos ouvintes. Vou dar aqui uma pequena retrospectiva e como é que nós chegamos a esta conferência. O ensino superior em Moçambique precisava de fazer uma revisão do seu plano estratégico. O plano estratégico que é em vigência terminou em 2020 e há uma necessidade de fazer uma atualização deste plano estratégico, olhando para aquilo que são as novas dinâmicas, tanto do ensino superior e aquilo que são as demandas em termos de produção nacional, e assim como responder àquilo que é o mercado do emprego, olhando para as nossas qualificações nacionais. Talvez também aproveitar aqui a ocasião, porque às vezes há alguma terminologia que vamos usando e não sei se os nossos queridos ouvintes estão familiarizados. Primeiro dizer que o ensino superior é o subsistema do ensino que a seguir ao ensino secundário, não é? Que é lá onde os nossos filhos, os nossos queridos irmãos podem fazer a continuação dos seus estudos na universidade, numa academia ou num instituto superior politécnico. Por plano estratégico, como disse, entende-se também como sendo este guião que permite orientar, como se fosse um mapa, que permite orientar, não é, do ponto A para o ponto B, onde nós queremos chegar. Então, olhando para a necessidade de ajustar o plano estratégico, como eu disse, em vigência até 2020, o Ministério da Educação e Cultura, que é onde está agora tutelada a ciência, o ensino superior, decidiu rever o seu plano estratégico, indo ao encontro daquilo que são as realidades e a diversidade do país. O país tem 10 províncias e cada uma dessas províncias tem necessidades específicas, tem potencialidades específicas, e havia uma necessidade de olhar para essas características. Assim, nós, como Ministério, organizamos conferências provinciais, e essas conferências provinciais foram coordenadas pelos Serviços Provinciais de Assuntos Sociais e em articulação com as universidades ou instituições de ensino superior que operam nesta região geográfica denominada província. Então, nessas conferências, convidamos dirigentes, convidamos o setor produtivo, convidamos os próprios dirigentes das instituições de ensino superior ou as instituições de ensino superior como um todo, para juntos refletirmos sobre os pilares essenciais do ensino superior, nomeadamente o acesso à qualidade, a relevância e a empregabilidade do ensino superior, e olhar também para a questão da investigação científica, inovação e transformação digital, e olhar a questão de governação, financiamento e internacionalização do ensino superior. Isto mesmo para fazer uma radiografia, como fazia a pergunta aqui do antes, onde é que nós paramos, se olharmos que até a partir de 1975 para hoje tivemos uma evolução de cerca de 60 universidades, partindo de uma que nós tínhamos, hoje temos 61 instituições de ensino superior, e essas instituições de ensino superior estão distribuídas pelo país e precisam de ter um novo instrumento orientador, que é esse plano estratégico. Então, o ontem do nosso ensino superior é aquele que tinha que se basear na expansão, porque o ensino superior estava centrado nas capitais. Nós precisávamos de ir atrás das outras realidades geográficas do país, e este novo plano estratégico quer olhar para estas questões.
0: E quanto à realidade atual, o ensino superior consegue responder aos desafios do país?
1: Então, durante as conferências provinciais, que foram elas, de facto, que nortearam a realização da Conferência Nacional, fizemos uma radiografia em três perspectivas. A primeira é olhar para os avanços, a segunda é olhar para os desafios, e a terceira foi juntos encontrarmos propostas de solução, porque não basta ficar a apontar os problemas enquanto nós mesmos que estamos dentro do ecossistema podemos apontar as soluções. Então, persistem naturalmente desafios. O país, tanto do ponto de vista de população, está a crescer, mas também está a crescer do ponto de vista de população com a idade para aceder ao ensino superior, e esta faixa etária ou este grupo de moçambicanos está distribuído, como eu disse, ao longo do país, nas suas diferentes representações geográficas, desde o posto administrativo até as sedes capitais. Naturalmente, o ensino superior hoje ainda não está capacitado para absorver toda esta massa juvenil com potencialidade para aceder ao ensino superior, respondendo diretamente à sua questão. Mas há este esforço, porque essas 61 instituições de ensino superior, divididas entre públicas e privadas, têm feito um exercício de ir se localizando dentro de onde esta massa juvenil com idade para a ingressar no ensino superior está localizada.
0: E, muito bem. E quais são os principais resultados alcançados pela Conferência Nacional do Ensino Superior e que impacto se espera para o futuro do setor?
1: Ao longo da preparação da Conferência Nacional, como eu disse, que é para nós o produto das conferências provinciais, e esta Conferência Nacional visava essencialmente construir consensos sobre aquilo que foram as discussões a nível das províncias, nós elencamos os pilares que eu referi anteriormente, e destes pilares e das conferências provinciais nós conseguimos produzir um caderno, chamamos Caderno das Sínteses. E este caderno da síntese apresenta as principais constatações sobre os avanços, os desafios e as propostas de solução para os pilares do avanço e qualidade, relevância e empregabilidade, inovação, investigação científica, transformação digital, financiamento, governação e internacionalização. Então, nesta conferência do Nacional do Ensino Superior, que teve a honrosa presença de Sua Excelência Daniel Francisco Chapo na sessão de abertura, tivemos como um dos resultados a validação deste caderno. Ou seja, há um consenso de que o caderno retrata de forma fiel aquele que é o cenário do ensino superior, mas também as propostas de solução que são apresentadas para o futuro estão muito bem estruturadas. No entanto, houve alguns acréscimos, algumas sugestões de elementos que possam ser agregados a este caderno para que ele fique ainda mais robusto. Vou dar aqui alguns exemplos. Por exemplo, para a questão de acesso, mesmo que tenha se verificado um crescimento no número de instituições de ensino superior, é preciso olhar claramente como é que se faz o acesso. Será que o exame de admissão é suficiente? Então, esse foi um dos aspectos que foi trazido e que não consta no caderno, e achamos que é relevante também trazer para este caderno, que será também um documento público e poderá ser consultado. Notou-se, por exemplo, que um dos avanços é termos quase 50% de estudantes de sexo feminino a frequentar o ensino superior. É um grande avanço, mas esta percentagem, o que é que significa efetivamente sob o ponto de vista de cursos, por exemplo, de ciência, tecnologia, engenharia e matemática, que são aqueles cursos que potenciam o desenvolvimento? Como é que esta questão está a ser analisada? A questão dos desequilíbrios regionais. Como é que o ensino superior está a pensar em resolver a questão dos desequilíbrios regionais? E foram também lançadas algumas propostas em que para além de se pensar apenas na expansão do ponto de vista de número, se calhar olhar para que curso oferecer para aquela realidade específica do distrito ou da província, olhando para as suas potencialidades. Isso melhora também aquilo que é o desenvolvimento local, que é um dos FIIs. Outro produto interessante foram, de fato, as recomendações que nós recebemos, Sua Excelência Presidente da República, que nos faz uma questão que parece filosófica, mas uma questão que deve nos nortear o nosso pensamento enquanto ensino superior. Que ensino superior queremos? Olhando para aquilo que é a industrialização, e a industrialização está diretamente ligada a dois ou três elementos. Um é o desenvolvimento da inovação, porque essa inovação vai para a indústria, mas também é que a industrialização permite empregar pessoas. A indústria produz em escala e ela vai precisar de pessoas capacitadas. A outra questão é que conhecimento estamos a produzir para resolver questões do dia a dia das populações. Que ensino superior temos agora para olhar para estas questões? Então, nós olhamos para este produto, estas recomendações, como um produto, porque é ele que vai, de alguma maneira, nortear aquele que será o nosso plano estratégico dos próximos 10 anos, 2027, 2036. Outro elemento que podia aqui trazer é, estamos agora na era da transformação digital. Como é que esta transformação digital vai tornar o ensino, por exemplo, superior, inclusivo? E esta inclusão significa todo mundo ser capaz de aceder às tecnologias, ou significa também todo mundo ser capaz de produzir as tecnologias? Significa que deixamos de usar papel? Significa que reduzimos burocracias? Então, todas essas questões de transformação digital, inteligência artificial, que é uma realidade que não se pode contornar, também olhamos como um produto desta reflexão que foi feita nesta Conferência Nacional de Ensino Superior.
0: Há uma percepção de haver um desalinhamento de uma parte do ensino superior com o mercado. O que é que teria acontecido para que as coisas se encontrassem na situação em que se encontram?
1: Bom, vários fatores podem... Este também foi um elemento que foi levantado na conferência. Vários fatores podem ser elencados aqui. Um deles pode ser a forma como esta expansão foi acontecendo, não é? Ela vai acontecendo e a relação entre, por exemplo, Maputo e o resto do país também influencia. Porque, imagina, ao invés de nós irmos potenciar um curso de engenharia, por exemplo, de Minas, em Tete, houve também uma tendência de querer ter os mesmos cursos que Maputo tem, e às vezes se olhar para esta questão. Depois, a questão do envolvimento do setor produtivo, do setor privado, no desenho, por exemplo, dos currículos. A questão de olhar, por exemplo, para os megaprojetos como sendo um braço fundamental para apoiar, por exemplo, a questão da investigação, a questão da inovação dentro que se faz dentro da universidade, para apoiar aquilo que são as necessidades dos próprios megaprojetos. Portanto, pode ter faltado aqui a criação de um ecossistema em que todas estas partes, cada uma com a sua responsabilidade, cada um com o seu papel muito bem definido, pudessem se encontrar e juntos fazerem este alinhamento, dizer, olha, nós, setor produtivo, queremos este tipo de pessoas qualificadas. E a universidade dizer, nós, universidade, vamos entregar estas pessoas. O setor produtivo, nós queremos estas tecnologias. E juntos fazemos aquilo que ultimamente chama-se de co-criação. É por isso que para estas conferências provinciais, assim como para esta Conferência Nacional, tentamos trazer estas vozes todas, incluindo a sociedade civil representada de diferentes formas, assim como as ordens profissionais, que era mesmo para ouvirmos estas vozes e ver se essas vozes estão refletidas e começarmos a criar este ecossistema em que falamos juntos. E todos nós falamos para a mesma direção.
0: Quão profundo foi discutida a questão do financiamento? Porque parece que as universidades não produzem conhecimento científico para a transformação, quando que, numa outra perspectiva, pesquisas existem, mas não têm financiamento.
1: Eu até podia dizer que este foi o pano de fundo da conferência, porque se formos a olhar... É verdade que o painel do financiamento foi o último, o quarto painel, mas todos os painéis tocaram este aspecto. Ou seja, a questão do acesso, a questão da qualidade, todos eles têm a ver com financiamento. Se vamos implementar um ensino superior de qualidade, significa que tem que se financiar todos os mecanismos de qualidade. se vamos implementar um ensino superior orientado para a investigação científica, para a inovação, para a transformação digital, o financiamento é chave. Então, aqui trouxe com alguma profundidade a questão da discussão do modelo de financiamento para as instituições de ensino superior, principalmente olhando para as públicas, que são as que absorvem a maior população de estudantes. E foi avançada aqui uma proposta que é, para além desse financiamento público, que já se provou insuficiente, orientar as próprias universidades para produção de receita fora das matrículas, esta questão, mas produção, orientar as universidades para produção de receita em que este conhecimento é partilhado com as comunidades, é partilhado com o setor privado, e as próprias universidades poderiam ser centros de incubação de empresas, centros de incubação de conhecimento orientado para um mercado específico que pode gerar renda. Uhum. Mas este é um debate que também ficou claro que vamos continuar a ter, e Sua Excelência Ministra, no discurso de encerramento, deixou claro que algum desses aspectos, como este do financiamento e algumas questões muito pontuais que frequentam o ecossistema do ensino superior, terá um fórum próprio para uma discussão mais aprofundada. Mas está claro que o financiamento
0: é um desafio.
1: É um grande desafio.
0: Vamos a uma breve interação com o nosso amigo ouvinte aqui neste espaço Café da Manhã. Creio, Vitor África, que já temos mensagens e chamadas telefónicas.
2: Já temos mensagens na nossa página do Facebook Jornal da Manhã RM. E as nossas linhas 21-31-77-77 ou então 82-34-77 já estão abertas a partir deste momento para o estimado ouvinte participar no debate deste tema que temos hoje em abordagem no espaço Café da Manhã. Neste momento temos em linha o ouvinte Domingos Neves a partir de Chimoio. Caro ouvinte, bom dia, está a participar.
3: Viva, meu caro Vitor África, bom dia. Bom dia ao vasto auditório da nossa rádio pública, rádio que conecta e projeta Moçambique. Uma efusiva saudação também ao convidado que está no estúdio já a tomar o café da manhã. Em termos de questões, convidado, eu gostaria mesmo de colocar as seguintes questões. Aqui na componente acesso, para além de agregar o género, eu não sei se também estou a falar aqui na componente acesso. Quero saber a questão da inclusão. Inclusão, temos, por exemplo, grupos que em algum momento ficam para trás. Falo de pessoas com deficiência. Como é que está preconizada a questão da inclusão de pessoas com deficiência, portanto, no ensino superior? Inclusão no contexto de também do acompanhamento desde a existência de materiais para o envolvimento participativo das pessoas com deficiência no ensino superior. E também gostaria, mesmo para terminar, a formação académica versus independência económica. Como é que esta situação está ou estará acautelada nas nossas universidades? Mas não disse, Domingos Neves, da região planáutica dos Montes Binga, Chimanimani, Vumba e Cabeça de Velho, África, bom dia.
2: Muito bom dia, ouvinte Domingos Neves. Vamos agora até Xai Xai. Ouvinte Félix Parruque, bom dia.
4: Olá, Vitor África, bom dia. Bom dia, Mestre Saúde. Bom dia, nosso convidado. Queremos agradecer essa conferência do ensino superior, tendo em conta que, de facto, a realidade atual é outra e as universidades devem, sem dúvida, se adequar àquilo que são as transformações que o país vai tendo ao longo do tempo. E por conta disso, nosso convidado, o que, as universidades pensam em relação à inclusão dos cursos nas currículas da universidade em relação às novas tendências que têm surgido. Estamos a falar dos hidrocarbonetos, por exemplo, da mineração. Então, o que as universidades têm estado a pensar em relação a isso? A outra questão, o colega Neves já avançou a questão da inclusão, mas eu não queria olhar não só na perspectiva da pessoa com deficiência, mas de uma forma geral, a universidade principalmente a pública, no caso, tem sido muito difícil aceder a ela, por conta da, até na altura havia cotas, lembro que no tempo do professor Mazzola havia cotas do sul, do norte, do centro, enfim. Então, gostaria de perceber também essa questão da, da acessibilidade da própria universidade. E para terminar, tal como disse o Einstein, nenhum conhecimento, enquanto o nosso conhecimento não impactar a comunidade, esse conhecimento não é fácil. Então, gostaria de perceber do nosso convidado qual é o papel das universidades, qual é o papel das universidades em relação às comunidades, o que tem feito, que transmissão tem feito de conhecimento para a própria comunidade. Um abraço, espero que você saia nas mãos dele, por favor.
2: Vamos agora atender o ouvinte aqui no Nhaveni. Bom dia, caro ouvinte.
5: Sim, muito bom dia. Saudar o painel, o convidado, o ilustre convidado, e saudar, de fato, os desafios ou a conferência do Ensino Superior em Moçambique. Mas eu queria mesmo falar do setor, ou seja, do Ensino Superior nas instituições públicas. Por que é que, para os cursos, por exemplo, de extensão, porque me parece que o surgimento desses cursos de extensão era mais só, talvez, ter algumas receitas para poder resolver algumas situações básicas, né? Ao fundo de maneira, a nível institucional. Mas o que está acontecendo agora, as instituições públicas parece que estão a mudar-se do foco, parece que estão a ser como instituições bancárias, em que tem uma margem de taxa de juros que, quando o estudante não termina o curso, eles acabam mesmo tarifando o estudante de juros de demora muito mais por aí. Então, eu queria perceber, será que não está certo do foco? O que é que há muita burocracia nas instituições públicas em relação às instituições privadas? Muito bom dia, obrigado.
2: Muito obrigado, caro ouvinte. Vamos agora espreitar a nossa página do Facebook. Já temos algumas mensagens. Começamos com a do ouvinte Pascoal Kwamba, que escreve-nos a partir de Morumbeni. Saudações, gostaria de saber do convidado. Como é que as universidades podem contribuir para reduzir o desemprego entre os jovens licenciados? E questiona também que reformas considera prioritárias para que as universidades se tornem verdadeiros motores do desenvolvimento econômico nacional. Que são questões do ouvinte Pascoal Kwamba. O ouvinte Lencastre Pacua, na cidade de Maputo, escreve: saudações aos profissionais da Rádio Moçambique e aos estimados ouvintes. Gostaria de saber do convidado como avalia o crescimento do número de universidades em Moçambique versus qualidade de ensino superior. Na sua perspectiva, será que os mecanismos de formação, qualificação e atualização do corpo docente têm acompanhado essa expansão e são suficientes para responder aos desafios atuais do ensino superior e às necessidades do mercado de trabalho? Questiona o ouvinte Lencastre Pacua. O ouvinte Bacar Nakulenga escreve: bom dia, café da manhã. Qual a resposta saída desta conferência sobre qualidade e credibilidade das universidades moçambicanas? Temos ainda a mensagem do ouvinte Santo Jabdala, que escreve: bom dia, café da manhã. Saudações extensivas a todos os ouvintes da RM. Bom dia, convidado. Gostaria de saber, o financiamento destinado à investigação científica é suficiente para que as universidades contribuam efetivamente para a transformação da economia? O que explica a fraca capacidade de muitas universidades em produzir patentes, tecnologias e soluções para os problemas nacionais? Bem, vamos fechar com o ouvinte Júlio Samson e pedimos para que seja muito breve para que possamos ter espaço para o nosso convidado responder às perguntas. Caro ouvinte, bom dia.
6: Bom dia, Vitor. Serei breve. A questão que tenho tem a ver mesmo com a qualidade do ensino das nossas universidades. É, com muita expansão da universidade, a questão que coloco é sobre os laboratórios, porque temos tido muitas universidades que solucionam conteúdos teóricos, mas não chega ao laboratório. Daí que o estudante sai graduado, mas não tem aplicabilidade no mercado de trabalho. Bom dia. Júlio Samson, no município da Matola, bom dia.
2: Muito obrigado, ouvinte Júlio Samson. Ernesto Chauk, fechamos já seu espaço de interação.
0: Vamos passar a palavra para o nosso convidado. Feliz ou infelizmente, há condições para resumir estas questões, porque muitas delas vão desaguar no mesmo ponto.
1: É verdade. Muito obrigado a todos os ouvintes que colocaram aqui as suas questões. Não sei se serei fiel na reprodução dos nomes, mas acho que cada um dos participantes tem consciência da sua questão. Como eu dizia, esta conferência ela resulta das conferências provinciais. E muitas dessas questões que foram aqui levantadas pelos nossos ouvintes, muito bem colocadas, foram levantadas nas províncias. E no caderno de síntese, nós colocamos todas estas informações. Agora, poderia começar mesmo por essa questão do acesso, acesso ao ensino superior e a questão da inclusão. Um dos desafios foi colocado é que sim, há avanços, algumas universidades já começam a melhorar a sua infraestrutura para acomodar estudantes com necessidades educativas especiais, mas ainda há um longo caminho por percorrer. E foi também notório nesta conferência, e isso foi um assunto bastante discutido, que esta questão da inclusão, não basta a infraestrutura, não basta a vontade institucional, mas é preciso aliar a formação de pessoas, de professores capazes de acompanhar estes estudantes. Em relação a esta questão do papel das universidades, sim, também houve uma discussão muito, muito séria e ficou claro que o novo plano estratégico tem que orientar estas universidades para que elas não sejam meros produtores de conhecimento, mas elas estejam, de fato, ligadas diretamente ao setor produtivo, para que, já respondendo a outra questão sobre relação entre a formação e o emprego, para que estas universidades entreguem ao mercado pessoas úteis para o mercado e que estas pessoas, se não vão para o mercado do emprego formal, também saiam dali capazes de fazer o autoemprego, o empreendedorismo e outras formas de emprego, mais baseado na competência que ele recebe na universidade. Foi também levantada aqui uma proposta de solução, que é que este novo plano estratégico deve orientar, por exemplo, a questão dos estágios profissionalizantes, que é uma forma, não é, que é um modelo que é usado a nível do mundo, que é uma forma dos nossos estudantes, enquanto estão na sua formação, eles também possam interagir com o mercado. E este é o famoso sistema, o chamado sistema dual. Também houve aqui uma questão sobre laboratórios. Esta questão da infraestrutura, sim, é um assunto terrível, é um assunto grave, mas esta questão, por exemplo, dos estágios pode ajudar a resolver este assunto, mas também o plano estratégico vai orientar claramente sobre que mecanismo de financiamento deve estar disponível para as instituições de ensino superior para que elas possam fazer investigação, que foi uma das questões aqui colocada pelos nossos ouvintes, possam fazer investigação, possam fazer inovação, mas também possam ligar este estudante ao mercado. Outra questão aqui que achei também, todas são relevantes, é a questão de...
0: Mesmo para terminar em 30 segundos.
1: Isso, da qualidade versus credibilidade. Uhum. Está-se a implantar agora aquilo que chamam de unidade de gestão de qualidade dentro das universidades, que é mesmo para garantir que essas unidades, a sua tarefa é zelar e velar para que estes currículos são desenhados, são acreditados dentro dos padrões ideais para que tenhamos um estudante de qualidade neste ensino superior.
0: Muito obrigado, Walter Noaila, que é diretor do Centro Nacional de Biotecnologia e Biociência e também presidente da comissão organizadora da Conferência Nacional do Ensino Superior. Estivemos aqui a olhar para os resultados definidos por este evento que teve lugar em Maputo, uma conferência que lançou bases para o Plano Estratégico do Ensino Superior 2027-2036. Assim foi o Café da Manhã.
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0: São, neste momento, 8 horas no país. A Vitor África e as notícias.
2: O presidente da República, Daniel Chapo, preside esta manhã, na cidade de Maputo, a cerimónia de abertura da Conferência Internacional sobre Desenvolvimento Inclusivo e Sustentável de Moçambique. Um comunicado da Presidência da República refere que a conferência constitui uma plataforma de alto nível destinada a promover um balanço sistemático e rigoroso do percurso de desenvolvimento de Moçambique, bem como consolidar consensos sobre escolhas estratégicas que deverão orientar o país nas próximas décadas. O evento vai decorrer sob o lema do Balanço à Ação, rumo ao desenvolvimento integrado do país, e prevê debates sobre desafios e oportunidades do desenvolvimento nacional. O governo aprovou ontem um mecanismo de facilidade de pagamento aos credores no exterior através da empresa Petromoc, visando garantir o fornecimento regular de combustíveis líquidos no país. A informação foi partilhada pelo porta-voz do Conselho de Ministros, Inocêncio Empissa, no fim de mais uma reunião do governo.
9: O mecanismo fixa o montante de 50 milhões de dólares norte-americanos para garantir o fornecimento de combustíveis líquidos e assegurar a sua continuidade em todo o território nacional, bem como minimizar os impactos sobre os consumidores e a atividade económica, recorrendo à conta bancária titulada pelo Ministério das Finanças, domiciliada no Banco de Moçambique, para o pagamento aos credores, como fizemos referência no exterior, e que deve ser aprovisionada pela entidade solicitante.
2: Na sessão de ontem, o Conselho de Ministros aprovou o cenário fiscal de médio prazo para o período 2027-2029, cujas projeções indicam que o país poderá registrar um crescimento do produto interno bruto real em 9,5% nos próximos 3 anos e a redução da inflação de 8,7% em 2026 para 5,5% em 2029. O governo aprovou também o Plano Global de Recuperação e Reconstrução pós-cheias de 2026, que estabelece serem necessários 102 mil milhões de meticais para as ações de recuperação do período pós-cheias. O governo aprovou também a Estratégia de Gestão das Finanças Públicas para o período 2026-2035. Em relação à xenofobia que ocorre na África do Sul, o governo diz que está a trabalhar para a certificação profissional dos cidadãos nacionais para o enquadramento nos mercados nacional e internacional. Moçambicanos que regressam da vizinha África do Sul no âmbito da xenofobia vão beneficiar de vagas de emprego em algumas empresas sediadas na província de Maputo no âmbito do reaproveitamento da vasta mão de obra que volta ao país. Jornalista Stélio Banhissa.
10: A mecânica, soldadura, carpintaria, canalização, eletricidade instaladora e cozinha estão entre as áreas de maior interesse das entidades empregadoras neste momento. Para a contratação desta mão de obra, as empresas terão em conta as valências técnicas e o saber fazer de cada um dos candidatos com vista a um melhor enquadramento nas respectivas áreas. Arif Razak, empresário do ramo pecuário, sediado na zona de Porto Henrique, em Namaacha, província de Maputo, é um dos exemplos da abertura do setor privado, que já projeta mais vagas para moçambicanos, para além das 6 já ocupadas. Eu sou Stélio Manhissa, da cidade de Matola. Bom dia.
2: Bom dia. 56 cidadãos moçambicanos fazem parte de um grupo de 190 mineiros ilegais detidos pelas autoridades sul-africanas na região de Western Area, província de Gauteng. Segundo o porta-voz da polícia em Gauteng, Tintualo Sibeko, a mega operação enquadra-se no combate à mineração ilegal e ao crime organizado.
11: This is not the end.
12: Isto não é o fim. Ainda temos muitos desafios com a mineração ilegal noutras áreas. No local destas detenções, registramos várias tentativas de homicídio e assassinatos. Eles matavam-se entre si ou matavam outras pessoas. Vamos agora traçar o perfil de cada um e verificar as impressões digitais para ver se estão envolvidos noutros crimes.
11: In any other criminal activities.
2: Segundo o porta-voz, um dos detidos tinha em sua posse mais de 120 munições para metralhadoras AKM e as autoridades sul-africanas acreditam estarem perante uma rede perigosa associada a armas de guerra e violência extrema. Perto de 10 mil habitantes de 2 comunidades da zona municipal de Lixinga correm o risco de desenvolver doenças cardíacas e respiratórias devido à exposição à fumaça emitida pela fábrica de cimento do Niassa. Trata-se dos habitantes das unidades residenciais de Ntoto e Mitava, que diariamente inalam o fumo negro emitido pela unidade fabril. Na sequência destes riscos, as comunidades de Intoto e Mitava intentaram duas providências cautelares junto à Procuradoria Provincial para que seja instaurado um processo crime contra a empresa.
13: A emissão, sim, pode provocar problemas de saúde. Aquilo que for ser decretado, vai ser tomada algumas medidas na providência que a empresa deve cumprir.
2: Lucas Quirimo, magistrado do Ministério Público e o ponto focal da área de interesses coletivos e difusos na Procuradoria Provincial do Niassa. E no plano internacional, subiu para 3.685 o número de mortes causados pelo duplo sismo ocorrido na Venezuela nos finais de junho passado. Dados atualizados ontem pelo governo venezuelano indicam o registro de mais 150 mortos em relação aos dados anteriores e o número de feridos mantém-se em 16.740. Equipas de busca e salvamento enviadas à Venezuela continuam a trabalhar nos escombros. Os sismos de magnitude de 7.2 e 7.5 na escala de Richter ocorreram a 200 km de Caracas e foram seguidos por centenas de réplicas. Fechamos com o desporto. A seleção de futebol da Suíça apurou-se ontem para os quartos de final do Mundial da FIFA 2026, após derrotar a congênere da Colômbia por 4-3 na marcação de grandes penalidades. O tempo regulamentar terminou empatado, sem abertura de contagem. Com este resultado, Suíça vai defrontar a Argentina no jogo de acesso às meias-finais da competição. A Argentina também garantiu apuramento ontem, após derrotar o Egito por 3-2. Os jogos dos quartos de final começam amanhã com o confronto França-Marrocos às 22 horas de Moçambique. Na sexta-feira, jogam Espanha-Bélgica, no sábado Noruega-Inglaterra e no domingo Argentina-Suíça. Apresentamos as notícias no próximo bloco às 9 horas.

0: É o ponto final desta edição do Jornal da Manhã. Dissemos que a Presidente da República, Daniel Chapo, dirige hoje na cidade de Maputo a cerimónia de abertura da Conferência Internacional sobre Desenvolvimento Inclusivo e Sustentável de Moçambique. Perto de 10 mil habitantes de duas comunidades da zona municipal de Lixinga correm o risco de desenvolver doenças cardíacas respiratórias devido à exposição à fumaça emitida pela fábrica de cimento do Niassa. No café da manhã ficamos ou refletimos sobre as universidades como motores de transformação económica em perspectiva ao novo rumo do ensino superior em Moçambique, no quadro da recente Conferência Nacional do Ensino Superior. Nosso convidado foi o diretor do Centro Nacional de Biotecnologia e Biociência, Walter Noaila, que é também presidente do grupo que organizou a Conferência Nacional do Ensino Superior. Em nome de uma vasta equipa que tornou possível esta transmissão, despedem-se Sidónio Pires, que esteve na sonorização, Vitor África nas notícias, Ernesto Chauk na edição e apresentação. Obrigado pela companhia. Um abraço de tamanho de Moçambique. Bom dia.
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3: Saudações às notícias a esta hora em língua oficial portuguesa apresentadas por Maria Estrela. As trocas comerciais entre Moçambique e Zimbábue atingiram nos últimos dois anos cerca de 400 milhões de dólares, quase 29.600 milhões de meticais. O Porto da Beira é o principal dinamizador das transações comerciais entre os dois países, onde pontificam os produtos alimentares, madeira, fertilizantes e combustíveis. Os dados foram divulgados esta terça-feira na Beira, no decurso da Conferência de Comércio e Investimentos entre Moçambique e Zimbábue. Perto de 100 alunos de vários subsistemas de ensino desistiram durante os primeiros seis meses deste ano no distrito de Xeringoma. Mais de metade dos desistentes são raparigas. As autoridades de educação apontam a mudança de residência, uniões prematuras e dificuldades económicas como as principais causas do abandono escolar. O chefe da repartição de administração e planificação no Serviço Distrital de Educação, Juventude e Tecnologia de Xeringoma, Luís Arnaldo, fala em retrocesso nos esforços do governo para melhoria do acesso à educação. Organização da Mulher Moçambicana, OMM, disponibiliza kits de material de costura a mais de 500 mulheres e raparigas em Sofala. O material foi entregue na cidade da Beira pela secretária-geral da OMM, Sedália Chauk, que se encontra de visita à província. As beneficiárias fazem parte do grupo vulnerável e foram selecionadas em quase todos os distritos numa iniciativa desenvolvida pela Fundação Amina. Sedália Chauk defendeu o empoderamento feminino e pediu às mulheres a aproveitar as oportunidades existentes para a criação de autoemprego. Para terminar, o Conselho Municipal da Beira aposta numa contínua consciencialização da população sobre a proteção ambiental face aos impactos das alterações climáticas. O que se pretende é que os municípios compreendam, por exemplo, a importância de plantar árvores e tratar adequadamente o lixo, assumindo uma boa postura. No dizer da vereadora municipal de Agropecuária, Pesca e Meio Ambiente na Beira, Teresa Macopa, a arborização na autarquia iria reforçar a barreira ecológica natural, resiliência climática, amenizar as altas temperaturas e reter as águas pluviais. Lidas que foram as notícias a esta hora, acompanhe as mesmas em língua xisena e xandau.
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2: Acompanhe as notícias a esta hora, apresentadas por Adérito Lipang. Muito bom dia.
3: Albertina Zandamela e ouvinte, bom dia. O presidente da República, Daniel Chapo, dirige esta manhã na cidade de Maputo a cerimónia de abertura da Conferência Internacional sobre o Desenvolvimento Inclusivo e Sustentável de Moçambique. Um comunicado da Presidência da República refere que a conferência constitui uma plataforma de alto nível destinada a promover um balanço sistemático e rigoroso do percurso de desenvolvimento de Moçambique, bem como consolidar consensos sobre as escolhas estratégicas que deverão orientar o país nas próximas décadas. O evento decorre sob o lema do balanço à ação rumo ao desenvolvimento integrado do país. As trocas comerciais entre Moçambique e Zimbábue atingiram nos últimos dois anos cerca de 400 milhões de dólares, o equivalente a perto de 30 milhões de meticais. O Porto da Beira é apontado como o principal dinamizador das transações comerciais entre os dois países, tendo em conta o escoamento de produtos alimentares, madeira, fertilizantes e combustíveis. São dados divulgados ontem na cidade da Beira pelo secretário de Estado na província de Sofala, Manuel Rodrigues.
4: A província de Sofala, pela sua posição estratégica, pelas infraestruturas logísticas de que dispõe, nomeadamente o Porto da Beira, o Corredor da Beira e a sua ligação privilegiada aos países do Interland, continua a desempenhar um papel fundamental para esta nova fase de relações entre Moçambique e Zimbábue.
3: Manuel Rodrigues falava no decurso da Conferência de Comércio e Investimentos entre Moçambique e Zimbábue, que hoje termina na cidade da Beira. A unidade de gestão do regadio do Baixo Limpopo em Xaxai, na província de Gaza, necessita de mais de 300 milhões de meticais para reabilitar a infraestrutura agrária afetada pelas cheias registradas no início do ano. Mário Martins.
5: Neste momento, está em curso a mobilização de parcerias com vista a garantir os fundos por forma a viabilizar a retoma do funcionamento do regadio. A coordenadora da Unidade de Gestão de Regadio de Baixo Limpopo, em Xaixai, diz que, por enquanto, no âmbito do programa de emergência após cheias, já está em curso a reabilitação das vias de acesso por forma a facilitar o retorno dos produtores aos seus campos. Isabel Stoy fez saber que a par das vias de acesso constam o dique de defesa e as estações de bombagem consideradas primordiais para o retorno da produção e produtividade neste perímetro irrigado. Mário Martins, em Xaixai.
3: O ministro da Juventude e Desportos, Kaifadine Manasse, disse esta manhã em Kilimani, na Zambésia, dirige esta manhã em Kilimani, na Zambésia, a cerimónia de graduação do Instituto de Formação Profissional e Estudos Laborais Alberto Cassimo. O detalhe com Caetano Alberto.
6: No total, são graduados perto de 800 jovens que participaram no primeiro semestre em diversos cursos, destacando-se jornalismo básico, eletricidade instaladora, mecânica, auto, processamento de alimentos e culinária. O IFPELAC na Zambésia tem dois centros de formação profissional, sendo um em Kilimani e outro em Murumbala. Kilimani, Caetano Alberto.
3: Na atualidade internacional, as Nações Unidas estimam que as perdas de habitações devido aos sismos na Venezuela cheguem aos 37 mil milhões de dólares. Dados da ONU referem que milhares de pessoas continuam a viver em abrigos improvisados e acampamentos com necessidades de água, saneamento, cuidados de saúde e proteção. E as autoridades venezuelanas dão conta de 46 centros de acolhimento temporários em funcionamento que acolhem mais de 11 mil pessoas afetadas pelos terremotos. O Irã atacou ontem 85 instalações militares norte-americanas no Kuwait e Bahrein em resposta aos bombardeamentos no território iraniano. A Guarda Revolucionária Iraniana justifica que os Estados Unidos da América violaram o acordo de cessar-fogo no Médio Oriente. O Comando Central Norte-Americano confirmou ontem os ataques contra mais de 80 alvos em território iraniano na sequência dos disparos contra 3 navios comerciais no Estreito de Hormuz. A fechar o resumo das temperaturas máximas previstas para hoje nas principais cidades, a cidade de Tete poderá registrar hoje 29 graus centígrados de temperatura máxima. Para Maputo, Nampula e Pemba, prevê-se uma máxima de 28 graus, Xai-Xai, Beira e Climane 27, Inhambane e Vila Ankulo 26, Chimoio 22 graus, por último, Lixinga com 20 graus centígrados de temperatura máxima prevista. Apresentamos as notícias das 9 às próximas, quando forem 10 horas.

0: Reunimos-nos aqui não apenas para discutir universidades, currículas ou políticas acadêmicas, mas sim para refletir de forma profunda e responsável sobre o tipo de país que queremos construir e sobre o papel que o conhecimento deve desempenhar na transformação nacional do nosso país. Acreditamos que os países se transformam não apenas com infraestruturas físicas, mas, sobretudo, pela sua capacidade de formar inteligência, produzir conhecimento, gerar inovação e transformar recursos em prosperidade para o povo. É por isso que o ensino superior deve ser visto como uma das infraestruturas estratégicas de um Estado moderno. Esta conferência realiza-se num momento particularmente importante da nossa história coletiva como moçambicanos. Depois de celebrarmos 51 anos da independência nacional, Moçambique entra agora numa nova etapa da sua caminhada, a da consolidação da independência económica através da transformação estrutural da sua economia.
1: Presidente da República, Daniel Chapo.

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Senhor Diretor da Divisão do Banco Mundial, nosso parceiro de desenvolvimento, senhores membros do Conselho Consultivo da Presidência da República, senhor Secretário de Estado de nível central, aqui presentes, senhores Secretários de Estado ao nível das nossas províncias, senhores deputados da Assembleia da República aqui presentes, senhores Secretários de Estado nas províncias, como já tinha dito, senhores governadores nas províncias, senhor secretário de Estado na cidade de Maputo, senhor presidente do Conselho Municipal da cidade de Maputo, senhor secretário-geral do Conselho Nacional de Defesa e Segurança, senhores representantes dos partidos políticos aqui presentes, senhores presidentes dos conselhos municipais aqui presentes, senhor presidente e membros da COT, do Diálogo Nacional Inclusivo, estimados parceiros de cooperação e desenvolvimento, senhores embaixadores e embaixadoras aqui presentes que nos honram com a vossa presença, magníficos reitores e diretores-gerais de instituições públicas do ensino superior, senhores dirigentes de instituições públicas e privadas, ilustres representantes das ordens profissionais aqui presentes, caros painelistas, orador e moderadores desta conferência, caros especialistas acadêmicos, docentes e investigadores, senhores representantes de organizações da sociedade civil, ilustres representantes de confissões religiosas, caros representantes de expressões culturais e artísticas, distintos convidados, caros amigos da comunicação social, minhas senhoras, desculpa, e meus senhores. É com uma elevada honra e muita responsabilidade que, em nome do povo moçambicano, desejamos as mais calorosas boas-vindas a todos os participantes desta Conferência Internacional sobre o Desenvolvimento Inclusivo e Sustentável de Moçambique. E agradecemos de forma muito especial a todos os que se deslocaram de vários países ao nível do nosso continente para partilhar conosco as suas experiências e perspectivas. A vossa presença, Excelências, honra Moçambique e enriquece este encontro de ideias e espaço de reflexão sobre o desenvolvimento que queremos. Saudamos igualmente aos moderadores e painelistas, cuja competência e diversidade de experiências constituirão um importante contributo para a qualidade dos debates e para a construção de consensos sobre soluções que respondam aos desafios do desenvolvimento inclusivo e sustentável do nosso país. A todos, muito obrigado pela vossa presença. Uma vez mais, muito obrigado. Caros presentes, há momentos na vida das nações em que a maior demonstração de confiança no futuro consiste em termos visão partilhada e coragem de avaliar o caminho percorrido. É neste contexto e neste contexto, as sociedades que alcançam níveis elevados de desenvolvimento não são necessariamente aquelas que nunca enfrentaram dificuldades, mesmo pessoas individualmente consideradas. São antes aquelas que souberam aprender com a sua própria experiência e com a experiência dos outros e, neste percurso, corrigir os seus erros, consolidar as suas conquistas e renovar continuamente a sua visão sobre o futuro. É precisamente este significado desta conferência. Isto quer dizer que não nos reunimos apenas para revisitar a nossa história, mas estamos aqui
para retirar delas as lições e ilações que nos permitam construir um Moçambique para todos os moçambicanos e sustentável, porque o desenvolvimento não acontece por acaso, como disseram os que me antecederam. O desenvolvimento constrói-se com visão, com instituições fortes e credíveis, com políticas consistentes e, sobretudo, constrói-se quando uma nação decide colocar o seu futuro acima das circunstâncias do presente. Minhas senhoras, meus senhores, esta conferência possui um significado muito especial para a história contemporânea do nosso país. Ela realiza-se num momento em que Moçambique inicia um novo ciclo estratégico de desenvolvimento. Primeiro, encerramos simbolicamente um percurso iniciado com a Agenda 2025, que todos nós nos recordamos. Um exercício pioneiro de reflexão nacional que desafiou, no ano 2000, os moçambicanos a pensar no país para além das urgências do cotidiano e dos mandatos dos 5 em 5 anos, dos governos do dia e dos ciclos políticos. Este encerramento, que aconteceu no ano passado, depois do ano 2000, tem um significado que vai muito além do simbolismo para nós moçambicanos. Durante este período, o país avançou, transformou-se e enfrentou novos desafios. Mas ainda não tínhamos criado um espaço nacional, plural, estruturado, para refletir de forma abrangente sobre as lições desse percurso de 25 anos e sobre as implicações destas lições para o futuro. É precisamente esse exercício de reflexão coletiva como moçambicanos que esta conferência internacional nos proporciona. E fazemo-lo num momento particularmente oportuno, porque ao mesmo tempo que avaliamos o percurso realizado, iniciamos um novo ciclo de desenvolvimento orientado pela Estratégia Nacional de Desenvolvimento 2025-2044, pelo Pensar Moçambique 2050 e pelo Programa Quinquenal do Governo 2025-2029. Segundo, esta conferência realiza-se no momento em que Moçambique consolida um novo ciclo de estabilidade política, alicerçado no aprofundamento do diálogo nacional inclusivo, que se encontra na fase de audições provinciais e no reforço da confiança entre moçambicanos e nas suas instituições. Mais do que um processo de natureza política, o diálogo nacional inclusivo representa a afirmação de uma nova cultura de construção nacional, baseada na participação de todos os moçambicanos, na escuta recíproca, na procura permanente de consensos e na valorização do contributo de todas as forças vivas da sociedade moçambicana. É a expressão de convicção de que os grandes desafios nacionais encontram as suas melhores respostas quando o país senta, para, reflete, pensa e decide em conjunto. É neste espírito que se realiza esta conferência internacional. Esta constitui uma expressão concreta dos valores que inspiram o diálogo nacional inclusivo aplicados ao domínio do desenvolvimento nacional. Se o diálogo nacional inclusivo procura construir consenso sobre matérias políticas, institucionais, económicas e sociais, estruturantes para o futuro da nação, esta conferência aprofunda de forma estratégica sobre os caminhos de desenvolvimento inclusivo e sustentável, mobilizando vontades, conhecimentos, experiências e inovação ao serviço do desígnio nacional. É igualmente motivo de satisfação verificar que esta visão encontrou uma resposta extremamente positiva por parte dos nossos parceiros de cooperação e desenvolvimento aqui presentes, das universidades e centros de investigação, do setor privado, das organizações da sociedade civil
e de inúmeras personalidades nacionais e estrangeiras que prontamente se associam a esta iniciativa. Essa ampla adesão demonstra que a reflexão sobre o futuro de Moçambique é hoje entendida como uma responsabilidade coletiva e partilhada de todos os moçambicanos. Por isso, permitam-me dizer muito obrigado a todos por abraçarem esta causa. Minhas senhoras, meus senhores, o lema que nos reúne do diálogo à ação, construindo o Moçambique do futuro, é mais do que uma frase orientadora. É um pacto nacional e convida-nos a olhar para o passado com devida honestidade intelectual, para o presente com sentido de responsabilidade como moçambicanos e para o futuro com ambição e confiança. É neste espírito de diálogo, participação e construção de consensos que o lema desta conferência ganha toda a sua força e relevância. Esta conferência não deve produzir apenas reflexões, deve produzir consensos, não deve produzir apenas diagnósticos, deve produzir prioridades, não deve produzir apenas recomendações, deve produzir caminhos e compromissos de execução capazes de transformar conhecimento em resultados concretos para o desenvolvimento de Moçambique nos próximos 25 anos. É essa a responsabilidade histórica que hoje assumimos, o dever mais sagrado da nossa geração. Ao olharmos para os últimos 25 anos, de 2000 a 2025, encontramos razões suficientes para reconhecer o caminho percorrido. A Agenda 2025 constituiu um dos mais importantes exercícios nacionais de pensamento estratégico coletivo alguma vez realizado em Moçambique. Ela reuniu académicos, líderes políticos, empresários, organizações da sociedade civil, líderes religiosos, jovens, mulheres e cidadãos de diferentes sensibilidades em torno de uma pergunta simples, mas profundamente transformadora. Que Moçambique queremos construir? Foi esta a pergunta no ano 2000. O que nós queríamos ser em 2025, ano passado? Esta pergunta continua não atual, queria dizer, ou melhor, esta pergunta continua tão atual hoje como há 25 anos. Por isso, em nome do povo e do Governo da República de Moçambique, rendemos hoje a nossa homenagem e o nosso reconhecimento a todas as mulheres e homens que, com espírito patriótico, sentido de responsabilidade e missão e profundo compromisso com Moçambique, conceberam e deram vinda, ou melhor, deram vida à Agenda 2025. É precisamente a partir do legado desta visão estratégica que hoje fazemos o balanço dos últimos 25 anos e projetamos o novo ciclo de desenvolvimento nacional para os próximos 25 anos com a Agenda 2050. Nesta ocasião, peço uma enorme salva de palmas para estes nossos compatriotas, a maioria deles aqui presentes, que fizeram esta grande Agenda 2025. Muito obrigado. Distintos convidados, minhas senhoras, meus senhores. Durante o período de 2020 a 2025, ou melhor, de 2000 a 2025, Moçambique consolidou importantes conquistas. Consolidamos a paz e reforçamos as instituições do Estado, apesar de todas as adversidades. Expandimos significativamente a rede escolar e sanitária. Alargamos o acesso da população à energia elétrica, às telecomunicações, às estradas e outras infraestruturas essenciais. Reforçamos a nossa integração regional
e internacional como país. Criámos melhores condições para o investimento e para o crescimento económico. E descobrimos e começamos a valorar recursos naturais capazes de transformar profundamente a nossa economia e nossas vidas. Tudo isto representa avanços que importa reconhecer. Mas seria igualmente um erro ignorar a existência de desafios estruturais que continuam a limitar o compasso, a abrangência, o alcance e a resiliência do nosso desenvolvimento. Persistem ainda níveis de pobreza, desigualdades territoriais e sociais, limitações de produtividade da nossa economia, bem como dificuldades de industrialização, na geração de renda e emprego digno para o nosso povo, principalmente para a juventude e mulheres. Continuamos confrontados pelos efeitos das alterações climáticas, cheias, inundações, ciclones, que ameaçam comunidades, destroem infraestruturas e setores produtivos, agravando a pobreza no seio do nosso povo. A verdade é que crescemos, mas ainda precisamos transformar esse crescimento em produtividade e prosperidade para o povo moçambicano. Uma das grandes tarefas deste novo ciclo de governação consiste precisamente em reduzir a dualidade económica, ou seja, reduzir distância entre a economia extrativa moderna, que cresce impulsionada pelos grandes investimentos, e a economia doméstica, ainda pouco produtiva, onde vive e trabalha a maioria dos moçambicanos. O nosso desafio é assegurar que o dinamismo dos grandes projetos impulsione igualmente a agricultura comercial, a indústria nacional, o turismo, as pequenas e médias empresas e a criação de emprego em todo o território nacional. Dito por outras palavras, precisamos de diversificar cada vez mais a nossa economia. Distintos convidados, vivemos igualmente um período de profundas transformações internacionais. A revolução digital altera profundamente os modelos de produção e a inteligência artificial define novos paradigmas sobre a competitividade das economias ao nível do mundo. As cadeias globais de valor reorganizam-se. As tensões geopolíticas desenham os mercados internacionais. As alterações climáticas colocam novas exigências à forma como produzimos, consumimos, construímos e utilizamos recursos naturais. Ao mesmo tempo, a África, este nosso continente, afirma-se progressivamente como um dos grandes polos de crescimento do século XXI. Neste contexto, Moçambique possui condições únicas para assumir um papel de destaque a nível da região, do continente e do mundo. Dispomos de uma localização geográfica privilegiada, possuímos abundantes recursos minerais,

Gás natural, principalmente na bacia do Rovuma, capaz de alterar significativamente a dimensão da nossa economia. Todavia, importa reconhecer que a abundância de recursos por si só não produz desenvolvimento. O desafio da nossa geração é transformar riqueza natural em riqueza nacional e crescimento econômico em desenvolvimento inclusivo e sustentável, para que as oportunidades se convertam em prosperidade para todos os moçambicanos, independentemente da sua origem étnica, filiação religiosa, política ou qualquer coisa que possa nos fazer diferente. É precisamente essa visão que orienta a ação do nosso governo a acelerar a transformação estrutural da nossa economia, daí estarmos a levar a cabo várias reformas, principalmente novas leis da indústria extrativa local e outras leis bastante importantes, a criação do Banco de Desenvolvimento e outras ações, diversificar as suas bases produtivas, valorizar o conteúdo local e criar mais oportunidades de emprego, especialmente para jovens e mulheres, que são a maior parte da nossa população. Ao mesmo tempo, continuaremos, como moçambicanos, a implementar reformas destinadas a melhorar o ambiente de negócios, a reduzir custos, digitalizar os serviços públicos, combater a corrupção e aumentar a eficiência das nossas instituições públicas. Prosseguiremos, igualmente, com determinação, as reformas da administração pública, da descentralização e da governação territorial, por entendermos que um desenvolvimento verdadeiramente inclusivo exige instituições próximas do cidadão, cidadãos íntegros, dispostas a servir e a não se servir. Continuaremos a apostar no diálogo nacional inclusivo, porque não existe desenvolvimento sustentável sem paz, nem existe paz duradoura quando o desenvolvimento não chega à vida das pessoas. Por isso, caros participantes, os termos de referência desta conferência são claros ao afirmar que este encontro deve produzir resultados concretos. Esperamos que desta conferência resulte um balanço rigoroso das transformações ocorridas entre 2000 e 2025 e produza a visão para os próximos 25 anos, o que nós queremos ser em 2050. Ao longo desta conferência,

Refletiremos ainda sobre a transformação estrutural, sobre o capital humano, sobre a governação, o posicionamento estratégico de Moçambique no mundo e o financiamento do desenvolvimento. São dimensões distintas, mas profundamente interligadas, quando o objetivo é construir um país mais competitivo, mais inclusivo e mais resiliente. O desenvolvimento que almejamos não será construído apenas pelo governo, mas por todos nós, como disseram muito bem os que me antecederam. Daí a razão desta conferência. Cada um tem um papel insubstituível, porque nenhuma estratégia nacional terá sucesso, nenhuma visão nacional terá sucesso se não for apropriada por toda a sociedade. Estou convicto de que os debates que teremos ao longo desta conferência culminarão na adoção da Declaração de Maputo, documento que sintetizará a visão partilhada, as prioridades estratégicas e os compromissos que coletivamente assumiremos para acelerar a construção de um desenvolvimento cada vez mais inclusivo, sustentável e transformador para Moçambique. Que a Declaração de Maputo represente não apenas a conclusão dos nossos trabalhos, mas o ponto de partida de uma nova etapa de ação coletiva e de responsabilidade nacional, bem como a antevisão do Moçambique que queremos para nós e para as gerações futuras. Distintos convidados, caros compatriotas, minhas senhoras e meus senhores, sabemos que o desenvolvimento não possui um ponto final, mas uma narrativa permanente. Cada geração recebe um país inacabado e tem a responsabilidade de o melhorar antes de entregar à geração seguinte. Daí que temos dito que precisamos de fazer diferente para obter resultados diferentes. Daqui a 25 anos, uma nova geração de moçambicanos voltará certamente a reunir-se para avaliar as escolhas que hoje fizemos. Perguntarão se estivemos à altura das oportunidades que a história colocou diante de nós. Perguntarão se soubemos transformar os recursos em prosperidade, se transformamos reformas em resultados concretos para o processo de desenvolvimento, para beneficiar o povo. Se reduzimos as desigualdades sociais, se construímos instituições mais fortes e se deixamos um país mais desenvolvido, mais competitivo, mais justo e mais inclusivo. É essa responsabilidade que hoje carregamos como uma geração. Recentemente, celebramos 51 anos da nossa independência nacional. Foi um momento de homenagem à geração que conquistou a liberdade a 25 de junho de 1975. Construiu o Estado e aprofundou as bases da unidade nacional. Parabéns a esta geração, boa parte aqui presente. Por isso, caros compatriotas, cabe agora à nossa geração escrever um novo capítulo dessa história, fazer dos próximos 25 anos o tempo de construção da nossa independência económica e da consolidação de um Moçambique cada vez mais desenvolvido, competitivo e inclusivo. Que esta conferência fique na memória nacional, não apenas como um espaço de encontro de ideias e reflexão, mas como um momento em que Moçambique decidiu transformar conhecimento em resultados concretos para o seu povo. Que saibamos honrar o legado daqueles que libertaram esta pátria com a proclamação de independência a 25 de junho de 1975 e aqueles que há 25 anos ousaram pensar o futuro com uma visão mais longa. E que tenhamos igualmente a coragem de deixar às futuras gerações um país melhor, mais próspero e mais preparado para enfrentar os desafios do mundo. É com este espírito de responsabilidade para com Moçambique e para com os moçambicanos que declaro aberta e para com os moçambicanos que declaro aberta.

0: Estimado ouvinte, acompanhamos então, portanto, a cerimónia de abertura da Conferência Internacional sobre Desenvolvimento Inclusivo e Sustentável de Moçambique. Recordar que esta conferência constitui uma plataforma de alto nível destinada a promover um balanço sistemático e rigoroso do percurso de desenvolvimento de Moçambique, bem como consolidar consensos sobre as escolhas estratégicas que deverão orientar o país nas próximas décadas.
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Olá, estimado ouvinte, muito bom dia. Continuamos a falar de nós, continuamos a falar de Moçambique e agora na emissão em língua portuguesa, até às 14 horas, ouvindo os tópicos do Jornal da Tarde às 12 horas, isto daqui a pouco. Às 12h05 as notícias de Sofala, 12 horas e 30 minutos Jornal da Tarde em cadeia nacional, às 13 horas vai para o ar o Jornal de Sofala na sua primeira edição. É quarta-feira, dia em que falamos da saúde com a Ingrid Mapango, programa Nossa Saúde às 13h30. Vamos ter música, vamos ter a montra sonora, vamos conversar como é de costume. O ouvinte é o nosso especial convidado. Já agora um forte abraço de Quino Monteiro.

0: Estimado ouvinte, muito boa tarde. São 12 horas aí em Moçambique.
1: É momento para conhecermos os tópicos que vão corporizar o Jornal da Tarde de hoje, apresentados por Matias Vilanculos, diretamente do emissor provincial de Inhambane. Muito boa tarde.
2: Boa tarde, Albertina Zandamel. Autoridades migratórias no país introduzem sistema eletrônico no processo de embarque e desembarque de turistas nos pontos de entrada, uma medida que visa reduzir o tempo de espera no atendimento. Por extração ilegal de calcário, estão apreendidos 10 caminhões em Magude, província de Maputo. Fora de portas, Irão ameaça atacar todos os países que apoiarem os Estados Unidos da América na sequência da retoma das hostilidades no Médio Oriente. Daqui a sensivelmente 30 minutos voltaremos para a narração destes e de outros assuntos que marcam a atualidade nacional e internacional. Até já.
0: Até já. O país e o mundo é em notícias às 12 horas e 30 minutos no Jornal da Tarde. São neste momento 12 em 1.
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estimado ouvinte, muito boa tarde. As notícias a esta hora apresentadas por Kino Monteiro. As trocas comerciais entre Moçambique e Zimbábue atingiram nos últimos 2 anos cerca de 400 milhões de dólares, quase 29.600 milhões de meticais. O Porto da Beira é o principal dinamizador das transações comerciais entre os dois países, onde pontificam os produtos alimentares, madeira, fertilizantes e combustíveis. Os dados foram divulgados esta terça-feira na Beira, no decurso da Conferência de Comércio e Investimentos entre Moçambique e Zimbábue. Perto de 100 alunos de vários subsistemas de ensino desistiram durante os primeiros 6 meses deste ano no distrito de Xiringoma. Mais de metade dos desistentes são raparigas. As autoridades de educação apontam a mudança de residência, uniões prematuras e dificuldades económicas como as principais causas do abandono escolar. O chefe da repartição de administração e planificação no Serviço Distrital de Educação, Juventude e Tecnologia de Xiringoma, Luiz Arnaldo, fala em retrocesso nos esforços do governo para a melhoria do acesso à educação. A Organização da Mulher Moçambicana, OMM, disponibiliza kits de material de costura a mais de 500 mulheres e raparigas em Sofala. O material foi entregue na cidade da Beira pela secretária-geral da OMM, Cidália Saúk, que se encontra de visita à província. As beneficiárias fazem parte do grupo vulnerável e foram selecionadas em quase todos os distritos numa iniciativa desenvolvida pela Fundação Aimina. Cidália Saúk, que defendeu o empoderamento feminino e pediu às mulheres a aproveitar as oportunidades existentes para a criação de autoemprego. O Conselho Municipal da Beira aposta numa contínua consciencialização da população sobre a proteção ambiental face aos impactos das alterações climáticas. O que se pretende é que os munícipes compreendam, por exemplo, a importância de plantar árvores e tratar adequadamente o lixo, assumindo uma boa postura. No dizer da vereadora municipal de Agropecuária, Pesca e Meio Ambiente na Beira, Teresa Macopa, a arborização na autarquia iria reforçar a barreira ecológica natural, resiliência climática, amenizar as altas temperaturas e reter as águas pluviais. Foram as notícias a esta hora, as próximas no Jornal de Sofala, às 13 horas.

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7: Seja bem-vindo à Hora do Algodão e das Oleaginosas, um programa do Instituto do Algodão e Oleaginosas de Moçambique e a OEM, Instituto Público, que tem como objetivo principal informar aos operadores económicos sobre as principais regras para a comercialização, transporte e o uso de mostruários de classificação de qualidade para algodão e as oleaginosas. É isso, amigo produtor e comerciante de algodão e das oleaginosas. Hoje, vamos falar sobre a introdução das guias eletrónicas para o transporte destes produtos, bem como o uso de mostruários de qualidade durante o processo de compra e venda nos mercados locais. Amigo produtor e comerciante de algodão e oleaginosas. Você sabia que o Regulamento para a Cultura do Algodão e o Regulamento para Culturas Oleaginosas estabelecem que a comercialização do algodão e das oleaginosas tem o seu início depois da realização da reunião de negociação dos preços mínimos destas culturas? É isso, amigo. Em Moçambique, a comercialização do algodão, gergelim, soja, girassol e o amendoim só pode iniciar depois do governo definir os preços mínimos a serem praticados na presente campanha 2025-2026. Caro produtor e comerciante de algodão e das oleaginosas, é importante que a comercialização comece só depois da aprovação dos preços mínimos, para permitir que o processo de compra e venda do algodão e das oleaginosas decorra de forma organizada, sem especulação de preços, em prejuízo para o pequeno produtor. É isso mesmo, amigo produtor e comerciante. Para esta campanha 2025-2026, os preços mínimos fixados para a compra e venda do algodão e de oleaginosas foram os seguintes. Algodão da primeira qualidade, 27 meticais por quilograma, e algodão da segunda qualidade, 19 meticais por quilograma. Gergelim da primeira qualidade, 70 meticais por quilograma, e da segunda qualidade, 63 meticais por quilograma. Soja da primeira qualidade, 30 meticais por quilograma e da segunda qualidade, 25 meticais por quilograma. Girassol da primeira qualidade, 32 meticais por quilograma e girassol da segunda qualidade, 28 meticais por quilograma. Caro produtor e operador económico, é importante saber que a venda do algodão caroço e de oleaginosas a preços baixos em relação aos preços mínimos de compra já definidos pelo governo é punível perante a lei, podendo sofrer penalizações, incluindo multas. Vamos agora conversar sobre a introdução de guias eletrónicas para permitir o transporte e a circulação do algodão e das oleaginosas em todo o país. Amigo comerciante e operador de fomento, o Instituto do Algodão e Oleaginosas de Moçambique introduziu, a partir desta campanha de comercialização, a guia eletrónica, que é um documento que deve ser solicitado na plataforma digital do Instituto, que vai permitir que o algodão, o gergelim, soja, girassol e o amendoim sejam movimentados ou transportados do campo para os armazéns, para os terminais de carga, portos ou para outros destinos de forma segura. É isso, caro amigo. Para solicitar as guias eletrónicas, o operador de fomento, comerciante local ou exportador deve estar registado na plataforma digital do Instituto do Algodão e Oleaginosas de Moçambique, de acordo com a classe que pretende operar. Caro ouvinte, é importante saber que cada guia eletrónica solicitada tem a validade de 3 dias e a sua solicitação não tem custos adicionais, ou seja, sempre que o operador económico quiser transportar o seu produto de um ponto para o outro, deve solicitar uma guia eletrónica através da plataforma digital. Caro amigo, sabia que o uso ou apresentação de guias eletrónicas falsas durante o transporte das oleaginosas é punível de acordo com a lei vigente no país? Portanto, meu caro amigo, é importante que faça o uso da guia eletrónica no processo de compra e venda do algodão, gergelim, da soja, do girassol e do amendoim, porque vai permitir identificar a origem do produto, quantificar os volumes produzidos e comercializados, bem como garantir e promover uma comercialização legalizada. Amigo comerciante ou operador de fomento de algodão e das oleaginosas, para terminar a nossa conversa, vamos falar sobre a importância do uso de padrões e mostruários de classificação nos mercados de compra e venda destes produtos. De acordo com o Decreto 37/2015, de 31 de dezembro, e 75/2022, de 30 de dezembro, que aprovam o Regulamento para a Cultura do Algodão e o Regulamento para Culturas Oleaginosas, respectivamente, todo operador económico deve adquirir os padrões e mostruários de classificação nas delegações do Instituto do Algodão e Oleaginosas antes do início da comercialização. Pois é, caro amigo, o uso de padrões e mostruários de classificação nos mercados ajudam a comparar e classificar o produto no mercado da compra, garantindo que o algodão e as oleaginosas de melhor qualidade recebam o melhor preço mínimo definido pelo governo. Ou seja, é importante sempre assegurar boa qualidade do produto durante a pós-colheita, através da limpeza do produto, eliminando as impurezas como areia, palha ou resto de folhas secas, de modo a garantir que o produto seja classificado como de primeira qualidade. Chegamos ao fim de mais um programa Hora do Algodão e das Oleaginosas, onde falamos sobre a comercialização, as guias eletrónicas para o transporte e a importância do uso de padrões e mostruários de classificação de qualidade do algodão e das oleaginosas nos mercados de compra e venda destes produtos. Estiveram na companhia dos amigos Olga da Glória, que apresentou o programa. A produção esteve a cargo do Instituto do Algodão e Oleaginosas de Moçambique e a OEM, Instituto Público, e a sonorização Estevão Mucavel Júnior. Até o próximo programa.
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14: Amigo ouvinte, sabia que é importante lavar as mãos com água e sabão? Pois é, muitos bichinhos causadores da doença passam para as nossas mãos quando tocamos em fezes ou em coisas sujas. Por isso, temos que lavar as mãos com água e sabão ou cinza várias vezes ao dia, para nos prevenir de doenças tais como diarreias, incluindo a cólera, especialmente antes de comer ou preparar alimentos, antes de dar de comer ao bebê e depois de trocar a fralda, depois de utilizar a latrina, depois de limpar o nariz, tossir ou espirrar.

0: João, João, passa a bola! Oh não, vai mesmo na direção da cozinha da vovó!
1: Apanhei!
2: Ih, a tua avó apanhou a bola!
3: Grande defesa!
2: Vovó, nem acredito que apanhaste a bola. És muito forte e nem pareces velhinho.
1: Velhos são trapos, João. Eu sou muito forte porque como de forma saudável. Falando em comida saudável, estou a cozinhar um carilho de moelas. Querem provar? Olha que pode melhorar as vossas habilidades no futebol.
3: Queremos!
1: Aqui tem, meninos, o carilho de moelas da vovó.
0: Uau!
2: É saboroso.
3: Isso é tão bom.
0: Ela sempre cozinha com o que ela chama de comidas mais.
1: Isso mesmo. O Júnior tem razão. Partes de frango como fígado, moelas, patinhas, são muito saborosas. Por isso é que eu chamo de meus mais. E eu que me mantenho jovem.
2: Vovó, estamos à procura de um guarda-redes para o próximo jogo. Está interessada?
1: Contem comigo.
4: Faça como eu.
5: Estimado ouvinte, muito boa tarde. 12 horas e 30 minutos. Rádio Moçambique passa a transmitir o Jornal da Tarde. Ótima escuta.
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0: Boa tarde, estimado ouvinte. Autoridades migratórias no país introduzem sistema eletrônico no processo de embarque e desembarque de turistas nos pontos de entrada, uma medida que visa reduzir o tempo de espera no atendimento. Por extração ilegal de calcário, estão apreendidos 10 caminhões de carga em Maguí, província de Maputo. Fora de portas, irão ameaçar atacar todos os países que apoiarem os Estados Unidos da América na sequência da retoma das hostilidades no Médio Oriente. Destaques do Jornal da Tarde, quarta-feira, 8 de julho de 2026. A sonorização é de Tomás Valoi e Matias Vilanculo encarrega-se pela edição e apresentação. Renovados votos de ótima audição. Presidente da República, Daniel Chapo, presidiu hoje a cerimônia de abertura da Conferência Internacional sobre o Desenvolvimento Inclusivo e Sustentável de Moçambique, uma plataforma de reflexão estratégica destinada a avaliar o percurso de desenvolvimento do país, definir prioridades e consolidar consensos para orientar reformas e ações transformadoras nas próximas décadas, com foco no crescimento econômico inclusivo e na melhoria das condições de vida da população. O teor do discurso proferido pelo chefe de Estado é reproduzido por Célia Manjan, da Redação Central.
1: O presidente da República diz que os moçambicanos devem consolidar consensos para garantir o desenvolvimento do país nos próximos 25 anos. Daniel Chapo falava hoje em Maputo, na cerimónia de abertura da primeira Conferência Internacional sobre Desenvolvimento Inclusivo e Sustentável de Moçambique, que marca o fim da Agenda 2025 e início da Agenda 2050. O chefe de Estado disse que a diversificação da economia deve ser o caminho para o alcance da independência econômica no país.
2: Uma das grandes tarefas deste novo ciclo de governação consiste precisamente em reduzir a dualidade económica, ou seja, reduzir a distância entre a economia extrativa moderna, que cresce impulsionada pelos grandes investimentos, e a economia doméstica, ainda pouco produtiva, onde vive e trabalha a maioria dos moçambicanos. O nosso desafio é assegurar que o dinamismo dos grandes projetos impulsione igualmente a agricultura comercial, a indústria nacional, o turismo, as pequenas e médias empresas e a criação de emprego em todo o território nacional. Dito por outras palavras, precisamos de diversificar cada vez mais a nossa economia.
1: O presidente da República reconheceu que vários desafios ainda persistem no país, com destaque ao combate à pobreza.
2: Persistem ainda níveis de pobreza, desigualdades territoriais e

0: sociais, limitações de produtividade da nossa economia, bem como dificuldades de industrialização, na geração de renda e emprego digno para o nosso povo, principalmente para a juventude e mulheres. Continuamos confrontados pelos efeitos das alterações climáticas, cheias, inundações, ciclones, que ameaçam comunidades, destroem infraestruturas e setores produtivos, agravando a pobreza no seio do nosso povo.
1: O embaixador da União Europeia em Moçambique, António Maggior, que participou no encontro, salientou que o futuro dos moçambicanos depende exclusivamente dos moçambicanos.
2: A União Europeia acredita profundamente que o desenvolvimento sustentável só pode ser plenamente alcançado quando assenta numa visão nacional liderada pelo próprio país. O futuro de Moçambique pertence aos moçambicanos. O papel dos parceiros internacionais não é definir esse futuro, é caminhar ao lado daqueles que o constroem.
1: A Conferência Internacional sobre Desenvolvimento Inclusivo e Sustentável de Moçambique decorre sob o lema do Balanço Ação Rumo ao Desenvolvimento Integrado do País.
3: O presidente da República, Daniel Chapo, presidiu a cerimônia de abertura da Conferência Internacional sobre Desenvolvimento Inclusivo e Sustentável de Moçambique. A província de Tete projeta para outubro que vem a Conferência Internacional de Investimento. Ignácio Gamay, já há países que confirmaram a sua participação no evento.
4: Pelo menos 12 países da África, Europa, Ásia e América já manifestaram a intenção de participar no maior fórum de promoção econômica da província, marcado para o próximo mês de outubro. Entre os países que demonstraram interesse em integrar o evento, figuram-se os Estados Unidos da América, Bélgica, Suécia, Indonésia, Malawi, Zimbábue, Zâmbia, África do Sul, Emirados Árabes Unidos, França, Brasil e China. A estes juntam-se organizações de promoção do investimento e do desenvolvimento econômico que vê na conferência uma oportunidade para estabelecer parcerias e identificar projetos com elevado potencial de retorno. A informação foi avançada na cidade de Tete pelo governador provincial no relançamento da Conferência Internacional de Investimentos de Tete 2026, que reuniu o setor privado e parceiros de desenvolvimento.
5: A nossa conferência de investimento tem um embaixador. O embaixador está fazendo contactos com algumas entidades no nosso país e fora do país. Recentemente esteve em Portugal, também fez alguns encontros. Esteve na Espanha, fez outros encontros com a Câmara de Comércio nesses países. Esses países todos já confirmaram a sua presença na nossa conferência de investimento. Alguns deles já estão a investir na nossa província e querem ver outras áreas de investimento.
4: Domingos Viola, governador de Tete, e a ambição do executivo de posicionar Tete como um destino privilegiado para o investimento direto estrangeiro e nacional. A Conferência Internacional de Investimentos de Tete 2026 pretende afirmar-se como uma das mais importantes plataformas de negócios de Moçambique. Ignácio Gamay, cidade de Tete.
3: Manica pretende fortalecer a cooperação com a República da Indonésia nos domínios da agricultura, agroprocessamento, educação e investimento. A intenção foi manifestada pela governadora da província durante um jantar oferecido ao embaixador da Indonésia de visita a Manica, Domingos Cadeado.
6: Na ocasião, Francisca Tomás destacou que Manica reúne condições privilegiadas para impulsionar o desenvolvimento económico graças ao seu elevado potencial agrícola e a sua localização geoestratégica que favorece o comércio e a cooperação internacional. Segundo a governadora, Manica dispõe de um elevado potencial agrícola com produção diversificada que garanta a segurança alimentar e cria oportunidades para o investimento, a industrialização, a exportação de produtos de qualidade. Além dos recursos naturais, a dirigente sublinhou que Manica dispõe de um capital humano resiliente e de um setor empresarial dinâmico, aberto à inovação e ao estabelecimento de parcerias internacionais.
7: Manica possui enormes potencialidades econômicas, que, aliados à sua localização geográfica, tornam esta província num polo geoestratégico de desenvolvimento e de cooperação internacional. Entre as potencialidades, gostaria de destacar o setor agrícola, cuja capacidade de produção de culturas como cereais, soja, gergelim, macadâmia, leite, castanha de caju, frutas, hortícolas, entre outras, não só garante a segurança alimentar, como abre oportunidades para o investimento, a industrialização e a exploração de produtos de altíssima qualidade.
6: Governadora de Manica, Francisca Tomás, e a pretensão do governo provincial em fortalecer relações de cooperação com a República da Indonésia, com destaque para os setores da agricultura, agroprocessamento, educação e investimento. A partir da cidade de Chimoio, Domingos Cadeado.
3: Dos estúdios da Rádio Moçambique, na cidade de Inhambane, transmitimos o Jornal da Tarde. Conselho Técnico de Gestão e Redução do Risco de Desastre está reunido em Maputo na sua segunda sessão ordinária. O mote do encontro em direto com Cláudio Duane. Boa tarde. Não temos Cláudio Duane em linha. Prosseguimos com o Jornal da Tarde. Cerca de 7.500 quilômetros de estradas entre primárias, secundárias e terciárias serão intervencionadas até finais deste ano na província do Niassa para facilitar a circulação de pessoas e bens e o escoamento de produtos dos campos de produção aos mercados de consumo. Constância Jabo.
8: Na província do Niassa estão em curso trabalhos de manutenção localizada de troços danificados durante a época chuvosa. O diretor dos Serviços Provinciais de Infraestruturas no Niassa, Bernabé Chitunga, apela aos automobilistas a observarem a lotação das suas viaturas, um dos fatores que concorre para a degradação das vias de acesso nesta parcela do país.
9: Neste momento estão a decorrer algumas atividades de emergência. Manutenções de localizadas não estão a decorrer ao longo das estradas terraplanadas, primárias, secundárias e terciárias. Devido ao atraso do desembolso, as obras iniciaram praticamente no princípio do mês de junho e vão decorrer até o final do ano. Isso em todas as estradas ao longo da nossa província, para que tenhamos o acesso a fluir sem grandes problemas. O apelo vai para a população em geral, que é para não vandalizar os sinais de trânsito ao longo das nossas estradas, aos automobilistas, para eles poderem comportar-se com humanidade nas vias, respeitando todos os sinais de trânsito.
8: Bernabé Chitunga, diretor dos Serviços Provinciais de Infraestruturas no Niassa, e os trabalhos de manutenção localizada até finais deste ano. Constância Jabo, em Lixinga.
3: Apreendidos em Magúdio, província de Maputo, 10 caminhões por exploração ilegal de calcário, matéria-prima utilizada na produção do cimento. Domingos Macalane.
10: Os proprietários dos referidos caminhões, que neste momento estão estacionados na vila distrital de Magude, exerciam a atividade de forma clandestina sem o conhecimento das autoridades. A administradora do distrito de Magude explica que o caso já foi reportado às autoridades competentes para a devida responsabilização. A Mariana Cupani decreta, por isso, tolerância zero a casos de exploração ilegal de calcário, revelando estar a prejudicar as comunidades locais.
11: O que queremos pedir à nossa população é que vamos ser vigilantes. Secretário do bairro, quando está lá no bairro, é para ajudar a controlar desmandos. Líder comunitário é para ajudar a controlar desmandos. Líder religioso é para ajudar a controlar desmandos. Não para permitir que esses desmandos aconteçam. De fato, as nossas estradas ficam esburacadas, mas não estamos a permitir que esses caminhoneiros façam e desfaçam. Então, não vamos permitir. É tolerância zero aqui no nosso distrito. Estamos a trabalhar. Só como é matéria de segurança, não andamos a divulgar todos os dias o que estamos a fazer. Mas eles já sabem. Alguns até já começaram a ligar para a administradora para querer corromper. Que não, mas eu tenho caminhão, mas estou a pedir, enquanto a minha licença não sai. Não vamos admitir. Já decretamos tolerância zero à impunidade, os exploradores de inertes e outros que estão aqui no nosso distrito. Os carvoeiros já sabem. Esses que tiram areia grossa já sabem. Os que tiram calcário já sabem.
10: A administradora do distrito de Maguti, Mariana Kupani, e a apreensão de 10 caminhões de carga que transportavam ilegalmente o calcário, numa ação que tem em vista o combate à exploração clandestina de recursos naturais.
3: Gabinete Provincial de Combate à Corrupção em Gaza capacita jovens empreendedores sobre prevenção e combate à corrupção, ética e deontologia profissional. Bonifácio Novela.
12: A capacitação que tem lugar na cidade de Xechai envolve outras camadas sociais interessadas na conjugação de esforços para a erradicação da corrupção no seio das instituições públicas e privadas. O evento insere-se nas comemorações do Dia Africano de Combate à Corrupção, que se assinala a 11 de julho corrente, cujas cerimônias centrais do país terão lugar na província de Gaza de forma antecipada para sexta-feira. A informação foi avançada pelo diretor provincial do Gabinete de Combate à Corrupção em Gaza, Cristóvão Mondlane, o qual indicou que a juventude é chamada a pôr em marcha todos os mecanismos que visam eliminar as práticas corruptivas, um mal que mina o desenvolvimento da província e do país.
13: A corrupção atua em todos os âmbitos. Então, nós começarmos dos jovens empresários a desencorajar sobre corrupção, entendemos que estaremos em boa vantagem. Então, vamos abordar sobre a integridade no setor empresarial juvenil.
12: Os jovens empreendedores capacitados sobre os malefícios da corrupção julgam de pertinente a capacitação, uma vez que a corrupção tem sido um dos entraves na realização de certos projetos na fase de iniciação e não só.
14: Estou Zacarias Mochave. O tema é interessante porque trata-se mesmo de empreendedores que estamos mesmo à busca de muitas oportunidades. No terreno podemos departarmos com este área. É importante mesmo saber como lidar e como cortar este.
12: A província de Gaza tem mais de 200 processos inerentes a crimes de corrupção envolvendo cidadãos comuns e profissionais de instituições públicas e privadas, situação que o Gabinete Provincial de Combate à Corrupção considera de preocupante. Da cidade de Xechai, Bonifácio Novela.
3: Procurador-Geral da República, Américo Letella, prossegue a visita de trabalho à província de Manica. Hoje trabalha no distrito de Manica, assunto a conferir nos próximos serviços noticiosos. Bancada parlamentar da Frelimo, na Assembleia da República, avalia o desempenho dos órgãos de governação descentralizada em Inhambane. Os números por Venâncio Macamo.
15: A província de Inhambane arrecadou no primeiro semestre deste ano mais de 89 mil milhões de meticais na produção global. Só na agricultura alcançou mais de 650 mil toneladas de produtos alimentares diversos no primeiro semestre. São dados apresentados esta quarta-feira pelo governador de Inhambane, Francisco Pagola, na reunião dos órgãos de governação descentralizada com o chefe da bancada da Frelimo na Assembleia da República. Na ocasião, Pagola reiterou o compromisso do seu executivo em trabalhar na criação de condições para o desenvolvimento econômico da província.
16: No concernente às exportações, ao nível da nossa província, em 2025 arrecadou-se 4.568,56 mil dólares de coco e seus derivados, vegetais, pescado, fruta e madeira cerada, e no primeiro semestre um valor de 1.391,2 mil dólares. Um dos grandes desafios que nós temos como província é que existem vários produtos que são exportados a partir da nossa província, mas a despacho é feita fora da nossa província.
15: O chefe da bancada do Partido de Frelimo na Assembleia da República, Feliz Silva, desafia os servidores públicos para terem foco na criação de melhores condições para a população.
17: Que os dirigentes a nível da província têm que estar mais ligados às nossas populações, porque o fim é servir bem a população e nós, como representantes da população, recomendamos e aconselhamos de forma responsável para que estes dirigentes, cada vez que acordem no seu trabalho, olhem para as populações, olhem para as comunidades.
15: Feliz Silva, chefe da bancada do Partido Frelimo na Assembleia da República, trabalha na província de Inhambane desde ontem no âmbito de monitoria das atividades do órgão de governação descentralizada e não só.
3: 12 horas e 47 minutos, vamos recuperar a notícia segundo a qual o Conselho Técnico de Gestão e Redução do Risco de Desastre está reunido em Maputo na sua segunda sessão ordinária. O mote do encontro em direto por Cláudio Duane, a quem saúdo. Boa tarde.
18: Boa Boa tarde. O Conselho Técnico de Gestão e Redução de Risco de Desastres acaba de ativar o plano de ações antecipadas face à previsão de ocorrência do fenómeno climático El Niño em algumas regiões do país. O anúncio da ativação do plano foi feito hoje pela presidente do Instituto Nacional de Gestão e Redução de Risco de Desastres, Luísa Mac, depois de ouvir as previsões do Instituto Nacional de Meteorologia. O fenómeno El Niño poderá fazer-se sentir na próxima época chuvosa, de outubro deste ano a março de 2027, devendo caracterizar-se por seca no sul e centro do país e chuva forte no norte. E hoje teve lugar em Maputo a segunda sessão ordinária do Conselho Técnico de Gestão e Redução de Risco de Desastres, um encontro que serviu para traçar o plano de ação face à probabilidade de ocorrência do El Niño no país. A presidente do NGT, Luísa Mac, exige ações coordenadas para a redução de possíveis perdas devido ao fenómeno El Niño.
19: Não vamos esperar que hajam impactos para poder agir. Então, vamos desde já iniciar com várias ações que devem ser levadas a cabo, não é? E temos em consideração que, de facto, vários distritos já atingiram os limiares definidos para ativação das ações antecipadas. Iríamos recomendar o início imediato da implementação das várias intervenções destinadas a reduzir perdas e impactos.
18: 36 distritos do sul e centro do país poderão registrar seca severa devido à ocorrência do fenómeno El Niño no país. O Instituto Nacional de Meteorologia indica que a seca que se prevê registrar poderá ser a mais severa dos últimos anos. O diretor-geral do INAM, Adherto Aramujo, explicou que ainda não há dados sobre os distritos da Zona Norte que poderão ser fustigados por chuva forte devido ao fenómeno climático El Niño.
20: É preciso sublinhar que são dois processos de monitoria. Um processo é a previsão sazonal que nos traz, que falamos da quantidade de precipitação que vai cair. O outro é das secas, que é a falta de precipitação. Então, esses dois processos, essas duas modalidades de fazer a monitoria deste parâmetro, sim, será apresentado em setembro com mais a atualização depois desta fase que nós apresentamos, que é a fase inicial de preparação.
18: Diretor-Geral do Instituto Nacional de Meteorologia, Adherito Armos, e o fenómeno do El Niño que se prevê para a próxima época chuvosa.
3: Autoridades migratórias no país equacionam a introdução em breve de serviços eletrônicos no processo de embarque e desembarque de turistas nos pontos de entrada. Pretende-se com a iniciativa reduzir o tempo de espera de turistas nos pontos de entrada e de ligação para o destino final. Venâncio Macamo.
15: Para o efeito, a fase piloto será na província de Inhambane, uma estratégia que visa responder à eleição desta região do país como a capital do turismo nacional. Para assegurar a introdução desta iniciativa, será lançado nos próximos dias o estudo de viabilidade, disse em Inhambane o diretor-geral de imigração, Zainadin Danani. Danani reitera a necessidade de todos os intervenientes num processo de tramitação de expedientes de turistas, maior responsabilidade para que o turismo responda às suas obrigações de contribuir para o desenvolvimento econômico do país.
21: Se o turista vem já cansado depois de uma longa viagem, o que, o turista precisa neste momento é o quê? É ser atendido rapidamente e ir ao seu destino, que é o local de hospedagem. Agora, se tiver que ainda aguardar mais algum tempo para preencher o modelo de embarque, isso ainda pode criar uma frustração. Então, através do modelo de embarque existente, digitalizarmos em que o turista, por exemplo, durante o percurso do voo, ele consiga fazer uma indução do cartão de embarque e quando ele chega, a informação já está na base de dados. Então, que tenha um tratamento já mais célere, sem necessidade de ficar ainda à espera pelo preenchimento daquele modelo que é à mão e que também pode dificultar até o seu próprio manuseio.
15: O diretor-geral da Migração, Zainadin Danani, diz que outro desafio da instituição é a reintrodução do sistema de alerta para controlar a permanência de cidadãos estrangeiros no país.
21: O que não justifica hoje, por exemplo, termos cidadãos que permanecem irregular no país e só serem descobertos esses cidadãos quando querem sair, ou através de uma fronteira, ou por vontade própria. Ele dizer que eu não tenho condições de permanecer no país, não tenho condições de pagar a minha permanência irregular. Penso que é uma situação que nos próximos dias, nos próximos tempos, será ultrapassada com recurso aos meios tecnológicos.
15: Zainadin Danani, diretor-geral da Migração, que hoje cumpre o seu último dia de trabalho na província de Inhambane.
3: Na atualidade internacional, mais de 26 mil pessoas morrem diariamente devido a vários tipos de cancro no mundo. Anualmente são registados mais de 20 milhões de casos e perto de 10 milhões de mortes, sobretudo devido aos cancros da mama, colo, do útero, fígado, pulmão e estômago. Os dados constam de um relatório divulgado hoje pela Organização Mundial da Saúde, alertando que o número de novos casos poderá duplicar até 2050. Mais de 1.200 doses de medicamento estão disponíveis e terapias adicionais podem ser incorporadas na sequência dos potenciais tratamentos para vírus de ébola, cujo surto foi declarado na República Democrática do Congo. Os pacientes inscritos para o ensaio clínico foram divididos em 4 grupos, visando verificar se as combinações proporcionam benefícios para o tratamento. A representante da Organização Mundial da Saúde na República Democrática do Congo, Anne Ansia, diz que 10 mil contactos estão a ser monitorados e considera positivo o ensaio clínico iniciado na semana passada. O Irã adverte que vai atacar todos os países que apoiarem os Estados Unidos da América na sequência da retoma das hostilidades no Médio Oriente. Ontem, o Irã atacou 85 instalações militares norte-americanas no Kuwait e Bahrein em resposta aos bombardeamentos no território iraniano. A Guarda Revolucionária Iraniana justifica que os Estados Unidos da América violaram o acordo de cessar-fogo no Médio Oriente. De regresso à atualidade nacional, o secretário de Estado em Nampula, Fernando Bemane, reitera que o seu governo está a trabalhar para a busca da paz, estabilidade política e melhoria das condições de vida da população. Olívio Mateus, boa tarde.
0: Boa tarde, o secretário de Estado de Nampula garante que o governo está a trabalhar em busca da paz, estabilidade política e melhoria das condições de vida da população. Fernando Bemane, que falava à população na vila de Namapa, sede do distrito de Herate, disse que é preciso cultivar a paz para que os programas do governo desenhados para o desenvolvimento das comunidades sejam concretizados. O secretário de Estado Bemane pediu à população da província para colaborar com o governo na vigilância dos que remam contra o desenvolvimento das comunidades, espalhando boatos e discursos de ódio e divisionismo. O secretário de Estado Bemane pediu à população da província para colaborar com o governo na vigilância dos que remam contra o desenvolvimento das comunidades, espalhando boatos, discursos de ódio e divisionismo. Garantiu também que o governo trabalha para que as ações terroristas que assolaram os distritos de Memba e Herat na província não voltem a acontecer.
2: Estamos a fazer tudo para não voltar a acontecer aquela situação. É a missão de proteger a nossa população. Mas pedimos que haja vigilância. Vigilância. Em caso de pessoas desconfiadas, denunciem. Se há pessoas suspeitas que estão aqui a fazer confusão, é melhor comunicar à nossa polícia.
0: Fernando Bemane, secretário de Estado de Nampula, pedindo vigilância e denúncia nas comunidades para evitar recrutamento de jovens para o terrorismo. Olívio Mateus, Nampula.
3: Secretária-Geral da Organização da Mulher Moçambicana apela às mulheres a enveredar pelo associativismo de modo a aceder com facilidade aos financiamentos. É uma informação que partilhou na cidade da Beira, em Sofala, onde trabalha. Boa tarde.
22: A secretária-geral da Organização da Mulher Moçambicana, OMM, apela às mulheres a enveredar pelo associativismo de modo a aceder com facilidade aos financiamentos. Cidália Chauque disse haver várias oportunidades de financiamentos destinadas a melhorar as condições económicas de mulheres e que podem ser bem aproveitadas de forma coletiva. A responsável do braço feminino da Frelimo falava esta terça-feira num comício na localidade de Metuxira, distrito de Nhamatanda, em Sofala. Defendeu na ocasião que o espírito de entreajuda é um dos caminhos para a transformação do esforço individual numa força econômica com vista ao desenvolvimento do país.
23: A divisão destrói o nosso país. Então temos que estar vigilantes para nós podermos trabalhar.
22: Esta quarta-feira, a agenda da visita da secretária-geral da OMM a Sofala está centrada no distrito de Xibabava, onde está prevista a interação com algumas associações femininas locais, seguindo-se um comício.
3: Diálogo Nacional Inclusivo encontra-se na sua terceira fase com o arranque das audições públicas para auscultar a sociedade civil, líderes comunitários religiosos, partidos políticos e o governo. Na Zambésia, a auscultação pública teve lugar no distrito de Namarói. A súmula por Hamilton António.
1: Participantes do Diálogo Nacional Inclusivo no distrito de Namarói, na Zambésia, propõem melhorias na atual legislação eleitoral no país como forma de evitar conflitos pós-eleitorais. Segundo afirmaram, os conflitos decorrentes do processo eleitoral têm como causas a falta de confiança nos órgãos da administração eleitoral. Arlindo Dionísio defende que se mantenha a presença de partidos políticos nos órgãos da administração eleitoral.
4: Mas há uma coisa que também precisamos de observar. Se os partidos políticos estão lá, ainda continua a haver esse assunto de dizer foi roubado, foi feito isto, foi feito aquilo, enquanto os partidos políticos estão lá na observação, para mim preferível os partidos políticos estarem a gritar quando estão lá a ver.
1: Para Enísio Horácio, acadêmico a residir no distrito de Namarói, é necessário que os partidos concorrentes às eleições saibam reconhecer resultados em caso de derrota.
5: Esta situação de partidos políticos começarem a festejar, nós ganhamos antes de tudo, é onde origina o grande problema.
1: Esta quarta-feira o processo de diálogo nacional inclusivo prossegue no distrito de Gurué. A partir do Gurué, Hamilton António.
3: É o fim do Jornal da Tarde, próximo serviço alargado de informação às 19h30 no Jornal da Noite. Tomás Valoi na sonorização e Matias Vilanculo na edição e apresentação despedem-se, desejando ao ouvinte uma boa tarde.
7: Muito boa tarde, estivemos a transmitir o Jornal da Tarde, são 13h em Moçambique.
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7: Prezado ouvinte, muito boa tarde, Rádio Moçambique passa a transmitir o Jornal de Sofala. Ótima escuta.
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0: Estima do 20, boa tarde. Está a começar o Jornal de Sofala do emissor provincial da Rádio Moçambique, referente a esta quarta-feira, 8 de julho de 2026. São destaques: mais de 63.300 habitantes do município de Marromeu, em Sofala, consomem água imprópria devido à insuficiência de sistemas de abastecimento deste precioso líquido. Em Sofala, o número de participantes do Diálogo Nacional Inclusivo está cada vez mais a aumentar a favor da reforma moderada, que consiste em mudar as leis de forma gradual. Seguimos com o desenvolvimento destas e de outras notícias que marcam a atualidade provincial, numa edição e apresentação de Benícia Faiani e Jorge Barros na sonorização. Fique conosco e tenha ótima escuta. As trocas comerciais entre Moçambique e Zimbábue atingiram nos últimos 2 anos cerca de US$ 400 milhões, quase 29.600 milhões de meticais. Os números confirmam a vitalidade da cooperação bilateral. Notícia para acompanhar ainda neste jornal. Para já, vamos até o distrito de Marromeu, ao encontro do José Manuel, que reporta que há famílias naquele distrito que consomem água imprópria, correndo o risco de contrair doenças.
1: A falta de fontenários e furos qualificados deixa a população dependente de poços artesanais. Para além de poços tradicionais, onde a água é salubre, os munícipes recorrem a 6 sistemas de abastecimento de água que não correspondem com a demanda, visto que só abastecem a 1.200 pessoas por dia. Segundo o vereador de Construção, Urbanização e Assuntos Ambientais no Conselho Municipal de Marromeu, Fernando Sineta, a edilidade está em negociações com parceiros de cooperação por formas a inverter o cenário o mais rápido possível, com a reabilitação de um sistema maior que se encontra avariado há mais de 1 ano. Por isso, há quem que percorre entre 4 a 5 quilômetros à procura da água do poço não recomendada para o consumo humano. A situação concorre para o risco de doenças de origem hídrica, com destaque para as diarreias, tal como relata o vereador de Construção, Urbanização e Assuntos Ambientais no Conselho Municipal de Marromeu, Fernando Sineta.
2: Construímos 6 mini-sistemas. Em termos de furo, é uma atividade que nós temos tido de redução, 63.302 habitantes. O município de Marromeu é um município de vila, visto que muita população vive nas zonas circunvizinhas. Os bairros estão um bocadinho distantes da zona consolidada, é por isso que nós, em termos daquilo que é o levantamento, a percentagem maior é a população que tira água em mini-sistemas que nós instalamos nos bairros.
1: Os 6 furos que falou aqui estão em funcionamento?
2: Estão em funcionamento, visto que, pelo menos se falamos de furos do tipo Afribombas, Afridev, ela fornece pelo menos 300 famílias. Agora, esses mini-sistemas são sistemas que estão instalados no bairro, onde cada mini-sistema tem aí por cerca de 4 fontenários para abastecimento de água.
1: Vereador de Construção, Urbanização e Assuntos Ambientais no Conselho Municipal de Marromeu, Fernando Sineta, e a falta de água potável.
0: José Manuel continua em antena e desta vez para atualizar os contornos do Diálogo Nacional Inclusivo.
1: Em Sofala, o número de participantes do Diálogo Nacional Inclusivo está cada vez mais a aumentar a favor da reforma moderada, que consiste em mudar as leis de forma gradual. Esta terça-feira, por exemplo, mais de 200 residentes do posto administrativo de Murraça, no distrito de Caia, votaram por unanimidade esta proposta, vista como aquela que vai trazer a estabilidade do país. Joram José e João Malissane, em representação do povo de Murraça, pediram a diminuição do número dos deputados na Assembleia da República, dos atuais 250 para 150 membros, como forma de poupar custos do Estado. Segundo suas palavras, os homens que aprovam leis na Casa do Povo não podem ser vitalícios e apenas devem ter 2 mandatos, com o objetivo de dar espaço aos outros.
3: Desde 1975 até hoje, o governo atual não teve intervalo nessas situações. E a nossa Estado da República sofreu três vezes, de 75 até hoje, durante conflitos armados, hostilidades e nas eleições passadas.
4: Nós conhecemos a realidade do nosso país. Dentro dessa realidade, estamos a conseguir desenvolver esse país, pouco a pouco. Pela história, há países que já estão aqui há 200 anos independentes, ainda estão em desenvolvimento. E nós estamos a 51 anos de independência, mas já nota-se um desenvolvimento dentro desse país. Então, as reformas devem ser de uma forma acompanhada com aquilo que nós queremos. Produzimos.
1: A população do posto administrativo de Murraça, em Caia, pediu explicação sobre as três propostas de leis elaboradas pela equipa técnica do Diálogo Nacional Inclusivo, porque, no seu entender, as matérias não são do domínio público. Daí que a vice-coordenadora da equipa técnica da Brigada Central do Diálogo Nacional Inclusivo, Muna Kassamu, foi chamada a intervir para esclarecimentos de algumas dúvidas.
5: Número 2 é reforma moderada. Coisas vão melhorar, mas pouco a pouco. Na 3, a reforma vai acontecer, mas vai ser reforma profunda. Não significa que o país vai ficar destruído. Não significa que todos aqui vamos desaparecer e onde vir novas pessoas. Estamos a falar de reformas, de leis. Pegar numa lei das florestas, por exemplo, dizer que a população, na reforma moderada, a população agora tem direito a 30% dos benefícios daquela floresta. Já na reforma profunda, diz que a população é que vai controlar aquela floresta. Na reforma moderada, o povo vai entrar pouco a pouco para decidir localmente.
1: Vice-coordenadora da equipa técnica da Brigada Central do Diálogo Nacional Inclusivo, Muna Kassamu, esclarecendo algumas dúvidas à população do posto administrativo de Murraça, em Caia, província de Sofala. A partir de Murraça, José Manuel.
0: A secretária-geral da Organização da Mulher Moçambicana, OMM, apela às mulheres a enveredar pelo associativismo de modo a aceder com facilidade aos financiamentos. A reportagem é de Igren Mapanga.
6: Cidália Chauque disse haver várias oportunidades de financiamentos destinadas a melhorar as condições econômicas de mulheres e que podem ser bem aproveitadas de forma coletiva. A responsável do braço feminino da Frelimo falava esta terça-feira num comício na localidade de Metuxira, distrito de Nhamatanda, em Sofala. Defendeu na ocasião que o espírito de entreajuda é um dos caminhos para a transformação do esforço individual numa força econômica com vista ao desenvolvimento do país.
7: Individualmente produzimos, mas quando estivermos associados, produzimos mais. Não permitirmos que ninguém venha nos dividir. Não permitirmos que ninguém venha nos trazer confusão no nosso seio. A divisão destrói o nosso país. Então temos que estar vigilantes para nós podermos trabalhar. Mas porque o nosso presidente percebeu que para nós podermos trabalhar precisamos de ter dinheiro nas comunidades. O governo sentou, refletiu a maneira de encontrar mecanismos de colocar dinheiro na localidade. Para cada um de nós poder pensar o que é que tem que fazer para desenvolver esta localidade. E aprovou o Fundo de Desenvolvimento Local. Pela capacidade que as mulheres têm de poder fazer correr o dinheiro, ter produzir mais, trazer melhores condições. O presidente Chapo e o seu governo aprovaram um fundo que é só para as mulheres. Para as mulheres pudessem desenvolver os seus negócios, para elas puderem produzir mais, para elas puderem melhorar as suas condições de trabalho. O presidente Chapo tem certeza que o dinheiro nas mãos das mulheres encontra espaço para desenvolver a sua comunidade. Mas tudo tem que ser feito organizado. Coesos e unidos. Aqui não pode funcionar que este não é daqui, não pode ter o dinheiro. Unidos e coesos desenvolvemos o nosso país. Desenvolvemos o nosso distrito.
6: Esta quarta-feira, a agenda da visita da secretária-geral da OMM a Sofala está centrada no distrito de Xibabava, onde está prevista a interação com algumas associações femininas locais. Seguindo-se um comício.
0: Ouvinte está a acompanhar o informativo de Sofala na sua primeira edição, transmitido a partir dos estúdios na cidade da Beira. Seguimos com a página de reportagem e recuperamos a nota de destaque, segundo a qual as trocas comerciais entre Moçambique e Zimbábue atingiram nos últimos 2 anos cerca de US$ 400 milhões, quase 29.600 milhões de meticais. Layton Sifa.
8: Os números confirmam a vitalidade da cooperação bilateral. O Porto de Beira é o principal dinamizador das transações comerciais entre os dois países, onde pontificam os produtos alimentares, madeira, fertilizantes e combustíveis. Os dados foram divulgados esta terça-feira na Beira, no decurso da Conferência de Comércio e Investimentos entre Moçambique e Zimbábue. O secretário de Estado em Sofala, Manuel Rodrigues, diz que a modernização das infraestruturas logísticas em curso na província vai tornar o corredor da Beira uma referência da região e aumentar as trocas comerciais com os países do Interland.
9: A província de Sofala, pela sua posição estratégica, pelas infraestruturas logísticas de que dispõe, nomeadamente o Porto da Beira, o Corredor da Beira e a sua ligação privilegiada aos países do Interland, certamente que continua nos dias de hoje a desempenhar um papel fundamental para esta nova fase de relações entre Moçambique e Zimbábue. Por isso mesmo que nós todos temos motivos de satisfação constatar que esta missão empresarial contempla setores de elevada importância para o desenvolvimento das nossas economias.
8: O governador de Sofala, Lourenço Bulha, convida os empresários zimbabuianos a investir na província, destacando as potencialidades na agricultura, comércio e turismo.
10: Sofala é uma província de grandes oportunidades, com zonas francas industriais, zonas económicas especiais e parques de ciência e tecnologia favoráveis a um investimento direto estrangeiro. Pelo que queremos reformular o nosso convite ao empresariado da República do Zimbábue a investir na nossa província e reiteramos a nossa total abertura na facilitação desta intenção. Acreditamos que a realização deste fórum proporcionará aos empresários da província um espaço de integração de negócios e de partilha de oportunidades de investimentos com empresários do Zimbábue e nós, como Conselho Executivo, assumimos o compromisso de criar todo o tipo de facilidades para garantir a eficiência e eficácia deste desiderato.
8: O ministro de Estado para Assuntos Provinciais e Descentralização de Manicaland, no Zimbábue, Meshack Mugaza, defende a necessidade de harmonização de procedimentos para tornar o ambiente de negócio mais competitivo entre os dois países.
11: The government of Zimbabwe, ably led by our great leader, Dr. Emmerson Damso Mnangagwa, His Excellency.
12: O governo de Zimbábue continua empenhado em colaborar com as autoridades competentes em Moçambique para facilitar a circulação de mercadorias e pessoas ao longo deste corredor, superando as barreiras documentais, logísticas, linguísticas, que há demasiado tempo fazem com que esta curta distância pareça mais longa do que deveria. A prosperidade de Zimbábue e a prosperidade de Moçambique estão ligadas pela geografia, pela história e pela cultura. À medida que interagimos nos próximos dias, negociamos não como estranhos em busca de vantagens, mas como parentes em construirmos o futuro comum.
11: Seeking advantage, but as kin, building a shared future.
8: A Conferência de Comércio e Investimentos entre Moçambique e Zimbábue termina esta quarta-feira.
0: A Associação Ismabama acaba de lançar em Sofala um projeto destinado a facilitar o acesso das comunidades rurais à energia solar. A iniciativa vai beneficiar de forma direta 3 mil pessoas e 14 mil indiretamente nos distritos de Buzi e Machanga durante 3 anos. A ideia é contribuir para o melhoramento da qualidade de vida das comunidades e possibilitar a geração de renda através de energia solar. Segundo a coordenadora do projeto, Argentina Garcia, o foco é a área de educação, sobretudo a capacitação de jovens e inclusão de mulheres e pessoas com deficiência, bem como a criação de infraestruturas para a manutenção de painéis solares.
13: Nós trabalharemos para permitir que as mulheres também sejam participantes neste projeto e também pessoas com deficiência possam ter a possibilidade de serem capacitadas numa componente de painéis solares e replicar essas iniciativas para melhorar as suas vidas. E da autonomia, à medida que serão criadas estruturas locais que serão responsáveis não só por fazer a manutenção, como também por fazer fazer o acompanhamento de todas as atividades.
0: O diretor-geral da Esmabama, Edson Balata, indicou que o projeto será implementado em comunidades que mais se ressentem das alterações climáticas e onde há uso deficiente da energia elétrica da rede nacional.
14: A escolha destas comunidades prende-se pelo fato, por um lado, de serem as comunidades que são muito vulneráveis e são vítimas dos impactos das alterações climáticas e, por outro lado, tem um grande potencial que não está sendo explorado na sua máxima força da captação e de uso das energias renováveis.
0: O diretor-geral da Esmabama frisou que o projeto solar servirá como uma experiência para o enquadramento de matérias sobre o acesso a energias renováveis no plano curricular de educação. Caminhamos para o fim deste espaço informativo aqui no emissor provincial da Rádio Moçambique em Sofala, mas antes lembremos os destaques. Dissemos que mais de 3.300 habitantes do município de Marromeu em Sofala consomem água imprópria devido à insuficiência de sistemas de abastecimento. Dissemos também que em Sofala o número de participantes do Diálogo Nacional Inclusivo está cada vez mais a aumentar a favor da reforma moderada, que consiste em mudar as leis de forma gradual. E desta maneira chegamos ao fim da primeira edição do Jornal de Sofala, do emissor provincial da Rádio Moçambique. Despedem-se Benícia Faiane, que esteve na edição e apresentação, e Jorge Barros na sonorização. Boa tarde.
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0: Seja bem-vindo à Hora do Algodão e das Oleaginosas, um programa do Instituto do Algodão e Oleaginosas de Moçambique e a OEM, Instituto Público, que tem como objetivo principal informar aos operadores económicos sobre as principais regras para a comercialização, transporte e o uso de mostruários de classificação de qualidade para algodão e as oleaginosas. É isso, amigo produtor e comerciante de algodão e das oleaginosas. Hoje, vamos falar sobre a introdução das guias eletrónicas para o transporte destes produtos, bem como o uso de mostruários de qualidade durante o processo de compra e venda nos mercados locais. Amigo produtor e comerciante de algodão e oleaginosas. Você sabia que o Regulamento para a Cultura do Algodão e o Regulamento para Culturas Oleaginosas estabelecem que a comercialização do algodão e das oleaginosas tem o seu início depois da realização da reunião de negociação dos preços mínimos destas culturas? É isso, amigo. Em Moçambique, a comercialização do algodão, gergelim, soja, girassol e o amendoim só pode iniciar depois do governo definir os preços mínimos a serem praticados na presente campanha 2025-2026. Caro produtor e comerciante de algodão e das oleaginosas, é importante que a comercialização comece só depois da aprovação dos preços mínimos, para permitir que o processo de compra e venda do algodão e das oleaginosas decorra de forma organizada, sem especulação de preços, em prejuízo para o pequeno produtor. É isso mesmo, amigo produtor e comerciante. Para esta campanha 2025-2026, os preços mínimos fixados para a compra e venda do algodão e de oleaginosas foram os seguintes. Algodão da primeira qualidade, 27 meticais por quilograma, e algodão da segunda qualidade, 19 meticais por quilograma. Gergelim da primeira qualidade, 70 meticais por quilograma, e da segunda qualidade, 63 meticais por quilograma. Soja da primeira qualidade, 30 meticais por quilograma, e da segunda qualidade, 25 meticais por quilograma. Girassol da primeira qualidade, 32 meticais por quilograma. E girassol da segunda qualidade, 28 meticais por quilograma. Caro produtor e operador económico, é importante saber que a venda do algodão caroço e de oleaginosas a preços baixos em relação aos preços mínimos de compra já definidos pelo governo é punível perante a lei, podendo sofrer penalizações, incluindo multas. Vamos agora conversar sobre a introdução de guias eletrónicas para permitir o transporte e a circulação do algodão e das oleaginosas em todo o país. Amigo comerciante e operador de fomento, o Instituto do Algodão e Oleaginosas de Moçambique introduziu, a partir desta campanha de comercialização, a guia eletrónica, que é um documento que deve ser solicitado na plataforma digital do Instituto, que vai permitir que o algodão, o gergelim, soja, girassol e o amendoim sejam movimentados ou transportados do campo para os armazéns, para os terminais de carga, portos ou para outros destinos de forma segura. É isso, caro amigo. Para solicitar as guias eletrónicas, o operador de fomento, comerciante local ou exportador deve estar registado na plataforma digital do Instituto do Algodão e Oleaginosas de Moçambique, de acordo com a classe que pretende operar. Caro ouvinte, é importante saber que cada guia eletrónica solicitada tem a validade de 3 dias e a sua solicitação não tem custos adicionais, ou seja, sempre que o operador económico quiser transportar o seu produto de um ponto para o outro, deve solicitar uma guia eletrónica através da plataforma digital. Caro amigo, sabia que o uso ou apresentação de guias eletrónicas falsas durante o transporte das oleaginosas é punível de acordo com a lei vigente no país? Portanto, meu caro amigo, É importante que faça o uso da guia eletrónica no processo de compra e venda do algodão, gergelim, da soja, do girassol e do amendoim, porque vai permitir identificar a origem do produto, quantificar os volumes produzidos e comercializados, bem como garantir e promover uma comercialização legalizada. Amigo comerciante ou operador de fomento de algodão e das oleaginosas, para terminar a nossa conversa, vamos falar sobre a importância do uso de padrões e mostruários de classificação nos mercados de compra e venda destes produtos. De acordo com o Decreto 37/2015, de 31 de dezembro, e 75/2022, de 30 de dezembro, que aprovam o Regulamento para a Cultura do Algodão e o Regulamento para Culturas Oleaginosas, respectivamente, todo operador económico deve adquirir os padrões e mostruários de classificação nas delegações do Instituto do Algodão e Oleaginosas antes do início da comercialização. Pois é, caro amigo, o uso de padrões e mostruários de classificação nos mercados ajudam a comparar e classificar o produto no mercado da compra, garantindo que o algodão e as oleaginosas de melhor qualidade recebam o melhor preço mínimo definido pelo governo. Ou seja, é importante sempre assegurar boa qualidade do produto durante a pós-colheita, através da limpeza do produto, eliminando as impurezas como areia, palha ou resto de folhas secas, de modo a garantir que o produto seja classificado como de primeira qualidade. Chegamos ao fim de mais um programa Hora do Algodão e das Oleaginosas, onde falámos sobre a comercialização, as guias eletrónicas para o transporte e a importância do uso de padrões e mostruários de classificação de qualidade do algodão e das oleaginosas nos mercados de compra e venda destes produtos. Estiveram na companhia dos amigos Olga da Glória, que apresentou o programa. A produção esteve a cargo do Instituto do Algodão e Oleaginosas de Moçambique e a OEM, Instituto Público, e a sonorização Estevão Mucavel Júnior. Até ao próximo programa.
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0: Ah, ainda bem que já chegamos na esquadra. 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
2: Exatamente. Esse é o dever como chefe de família. 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

Momentos finais da música do Justino Baca também são os momentos finais da nossa emissão em língua portuguesa nesta quarta-feira e meio de semana, 8 de julho de 2026. Daqui a pouco vai ser em Xicena. Às 14 horas vai ouvir as notícias em simultâneo com a antena nacional da Rádio Moçambique. Eu quero desejar ao ouvinte uma boa tarde e ótima escuta a restante programação da nossa rádio, a Rádio Moçambique. Um forte abraço de Quino Monteiro. Eu me despeço cantando para a província do Niassa através do Stuart Sukuma.

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1: Notícias apresentadas por Nelson Moando. Boa tarde.
2: Muito boa tarde, Albertina Pascoal. Boa tarde, ouvinte. O Presidente da República diz que os grandes projetos devem impulsionar os setores económicos emergentes de forma a garantir para o progresso do país. Daniel Chapo falava hoje em Maputo na cerimónia de abertura da primeira Conferência Internacional sobre Desenvolvimento Inclusivo e Sustentável de Moçambique, que marca o fim da Agenda 2025 e início da Agenda 2050. O chefe de Estado destacou que a diversificação da economia deve ser o caminho para o alcance da independência económica no país.
3: Uma das grandes tarefas deste novo ciclo de governação consiste precisamente em reduzir a dualidade económica, ou seja, reduzir distância entre a economia extrativa moderna, que cresce impulsionada pelos grandes investimentos, e a economia doméstica, ainda pouco produtiva, onde vive e trabalha a maioria dos moçambicanos. O nosso desafio é assegurar que o dinamismo dos grandes projetos impulsione igualmente a agricultura comercial, a indústria nacional, o turismo, as pequenas e médias empresas e a criação de emprego em todo o território nacional. Dito por outras palavras, precisamos de diversificar cada vez mais a nossa economia.
2: A Conferência Internacional sobre Desenvolvimento Inclusivo e Sustentável de Moçambique decorre sob o lema do balanço à ação rumo ao desenvolvimento integrado do país. O Conselho Técnico de Gestão e Redução do Risco de Desastres acaba de ativar o plano de ações já antecipadas face à previsão de ocorrência do fenómeno climático El Niño em algumas regiões do país. O anúncio da ativação do plano foi feito hoje pela Presidente do Instituto Nacional de Gestão e Redução do Risco de Desastres, Luísa Mack, depois de ouvir as previsões do Instituto Nacional de Meteorologia. O fenómeno El Niño poderá fazer-se sentir na próxima época chuvosa de outubro deste ano a março de 2027, devendo caracterizar-se por seca severa no sul e centro do país e chuva forte no norte. A presidente do INGD, Luísa Mack, exige ações coordenadas para a redução de possíveis perdas devido ao fenómeno El Niño.
4: Não vamos esperar que hajam impactos para poder agir. De facto, recomendar o início imediato da implementação das várias intervenções destinadas a reduzir perdas e impactos através da materialização da seca. Então, vários setores, neste caso, todos nós temos que estar atentos àquilo que são as várias informações que devem ser levadas a cabo através da monitoria que o INAM irá continuar a fazer.
2: Hoje teve lugar em Maputo a segunda sessão ordinária do Conselho Técnico de Gestão e Redução do Risco de Desastres, um encontro que serviu para traçar o plano de ação face à probabilidade de ocorrência do El Niño no país. A cooperação alemã acaba de desembolsar 1 milhão de euros, o equivalente a 73 milhões de meticais, para a implementação do mecanismo de financiamento climático em 4 distritos do país. Trata-se dos distritos de Guijá, em Gaza, Busa, em Sofala, Morropula e Ilha de Moçambique, em Nampula. É uma informação prestada hoje em Maputo pela Diretora Nacional do Ambiente e Mudanças Climáticas, Sónia Moando, no lançamento do mecanismo de financiamento climático, que conta com o apoio da cooperação alemã.
5: O setor privado vem apoiar a todos os investimentos que estão sendo feitos pelo governo e outros parceiros. O setor privado vai trazer inovação e investimento. Dentro desses planos locais de adaptação, que é um instrumento local de planificação para ações financiáveis, o setor privado tem espaço para investir em ações que visam aumentar a resiliência não só dos locais, mas também das comunidades.
2: A implementação do mecanismo de financiamento climático integra igualmente a Fundação para o Desenvolvimento da Comunidade, FDC. Até finais deste ano, 6 comunidades do distrito de Chibuto, em Gaza, passarão a beneficiar de energia da rede nacional. O diretor do Serviço Distrital do Planeamento e Infraestruturas em Chibuto disse que a eletrificação destas comunidades enquadra-se no programa governamental Pro Energia, levada a cabo pela empresa Eletricidade de Moçambique. Manuel Tivante fez saber ainda que, além da expansão da corrente elétrica para as 6 comunidades, será feita uma intervenção que visa melhorar a qualidade de energia elétrica na aldeia Eduardo Mondian, em Malaís. Atualidade internacional. Mais de 26 mil pessoas morrem diariamente devido a vários tipos de cancro no mundo. Anualmente são registados mais de 20 milhões de casos e perto de 10 milhões de mortes, sobretudo devido aos cancros da mama, colo do útero, fígado, pulmão e estômago. Os dados constam de um relatório divulgado hoje pela Organização Mundial da Saúde, alertando que o número de novos casos poderá duplicar até 2050. Apresentamos as notícias próximas às 15 horas.
6: O distrito de Cibu...

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1: Tamarco Vampango Antiverana Maputo, tinha 14 horas na 6 minutos.
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14: Tina 14 horas na 14 minutos. 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
1: Notícias apresentadas por Nelson Moando. Muito boa tarde.
2: Boa tarde, Albertina Pascoal e ouvinte. O Presidente da República diz que os grandes projetos devem impulsionar os setores económicos emergentes de forma a garantir o progresso do país. Daniel Chapo falava hoje em Maputo na cerimónia de abertura da primeira Conferência Internacional sobre Desenvolvimento Inclusivo e Sustentável de Moçambique, que marca o fim da Agenda 2025 e o início da Agenda 2050. O chefe do Estado destacou que a diversificação da economia deve ser o caminho para o alcance da independência económica do país.
3: Uma das grandes tarefas deste novo ciclo de governação consiste precisamente em reduzir a dualidade económica, ou seja, reduzir distância entre a economia extrativa moderna, que cresce impulsionada pelos grandes investimentos, e a economia doméstica, ainda pouco produtiva, onde vive e trabalha a maioria dos moçambicanos. O nosso desafio é assegurar que o dinamismo dos grandes projetos impulsione igualmente a agricultura comercial, a indústria nacional, o turismo, as pequenas e médias empresas e a criação de emprego em todo o território nacional. Dito por outras palavras, precisamos de diversificar cada vez mais a nossa economia.
2: A Conferência Internacional sobre Desenvolvimento Inclusivo e Sustentável de Moçambique decorre sob o lema do balanço à ação rumo ao desenvolvimento integrado do país. O Conselho Técnico de Gestão e Redução do Risco de Desastres acaba de ativar o plano de ações antecipadas face à previsão de ocorrência do fenómeno climático El Niño em algumas regiões do país. O anúncio da ativação do plano foi feito hoje pela Presidente do Instituto Nacional de Gestão e Redução do Risco de Desastres, Luísa Mack, depois de ouvir as previsões do Instituto Nacional de Meteorologia. O fenómeno El Niño poderá fazer-se sentir na próxima época chuvosa, de outubro deste ano a março de 2027, devendo caracterizar-se por seca severa no sul e centro do país e chuva forte no norte. A presidente do INGD, Luísa Mack, exige ações coordenadas para a redução de possíveis perdas devido ao fenómeno El Niño.
4: Não vamos esperar que hajam impactos para poder agir. De facto, recomendar o início imediato da implementação das várias intervenções destinadas a reduzir perdas e impactos através da materialização da seca. Então, vários setores, neste caso, todos nós temos que estar atentos àquilo que são as várias informações que devem ser levadas a cabo através da monitoria que o INAM irá continuar a fazer.
2: Hoje teve lugar em Maputo a segunda sessão ordinária do Conselho Técnico de Gestão e Redução do Risco de Desastres, um encontro que serviu para traçar o plano de ação face à probabilidade de ocorrência do El Niño no país. A cooperação alemã acaba de desembolsar 1 milhão de euros, o equivalente a 73 milhões de meticais, para a implementação do mecanismo de financiamento climático em 4 distritos do país. Trata-se dos distritos de Guijá, em Gaza, Busa, em Sofala, Morropula e Ilha de Moçambique, em Nampula. É uma informação prestada hoje em Maputo pela Diretora Nacional do Ambiente e Mudanças Climáticas, Sónia Moando, no lançamento do mecanismo de financiamento climático, que conta com o apoio da cooperação alemã.
5: O setor privado vem apoiar a todos os investimentos que estão sendo feitos pelo governo e outros parceiros. O setor privado vai trazer inovação e investimento. Dentro desses planos locais de adaptação, que é um instrumento local de planificação para ações financiáveis, o setor privado tem espaço para investir em ações que visam aumentar a resiliência não só dos locais, mas também das comunidades.
2: A implementação do mecanismo de financiamento climático integra igualmente a Fundação para o Desenvolvimento da Comunidade, FDC. Até finais deste ano, 6 comunidades do distrito de Chibuto, em Gaza, passarão a beneficiar de energia da rede nacional. O diretor do Serviço Distrital do Planeamento e Infraestruturas em Chibuto disse que a eletrificação destas comunidades enquadra-se no programa governamental Pro Energia, levado a cabo pela empresa Eletricidade de Moçambique. Manuel Tivan fez saber ainda que, além da expansão da corrente elétrica para as 6 comunidades, será feita uma intervenção que visa melhorar a qualidade de energia elétrica na aldeia Eduardo Mondlane, em Malaís. Atualidade internacional. Mais de 26 mil pessoas morrem diariamente devido a vários tipos de cancro no mundo. Anualmente são registados mais de 20 milhões de casos e perto de 10 milhões de mortes, sobretudo devido aos cancros da mama, colo do útero, fígado, pulmão e estômago. Os dados constam de um relatório divulgado hoje pela Organização Mundial da Saúde, alertando que o número de novos casos poderá duplicar até 2050. Apresentamos as notícias próximas às 16 horas. 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

0: Notícias apresentadas por Cristina Xavier. Boa tarde.
1: Boa tarde, Albertina Pascoal. Boa tarde, ouvinte. O Presidente da República defende que a geração atual deve definir o futuro de Moçambique com responsabilidade e comprometimento. Daniel Chapo falava esta quarta-feira em Maputo, na cerimónia de abertura da primeira Conferência Internacional sobre Desenvolvimento Inclusivo e Sustentável, que marca o fim da Agenda 2025 e início da Agenda 2050. O chefe de Estado disse que daqui a 25 anos, o país deve estar mais forte economicamente para responder aos atuais desafios de desenvolvimento.
2: Daqui a 25 anos, uma nova geração de moçambicanos voltará certamente a reunir-se para avaliar as escolhas que hoje fizemos. Perguntarão se estivemos à altura das oportunidades que a história colocou diante de nós. Perguntarão se soubemos transformar os recursos em prosperidade. Se transformamos reformas em resultados concretos para o processo de desenvolvimento, para beneficiar o povo. Se reduzimos as desigualdades sociais, se construímos instituições mais fortes e se deixamos um país mais desenvolvido, mais competitivo, mais justo e mais inclusivo. É essa responsabilidade que hoje carregamos como uma geração.
1: A primeira Conferência Internacional sobre Desenvolvimento Inclusivo e Sustentável tem como objetivo central avaliar os progressos que o país já alcançou durante a implementação da Agenda 2025 e projetar os próximos 25 anos. A Inspeção-Geral do Estado compromete-se a trabalhar para o resgate do bom nome e reputação da administração pública no país. O compromisso foi expresso hoje em Maputo pelo Inspetor-Geral Adjunto, após o encontro que a direção da Inspeção-Geral do Estado manteve com a Presidente da Assembleia da República, Margarida Talapa. Emmanuel Mabumo disse que o encontro com a chefe do Parlamento serviu para coordenar as atividades de cooperação, visando recuperar a confiança da população nas instituições do Estado.
3: Nós sabemos hoje que o nome do Estado, da administração pública, está beliscado. Então, com a nossa intervenção, nós pretendemos resgatar o bom nome do Estado, trazendo boa governação, alto sentido de responsabilidade e, acima de tudo, sentido de Estado. Temos que devolver o amor à pátria. Então, este foi o objetivo que nos trouxe cá à Assembleia da República para, mais de perto, de forma objetiva, transmitir à Presidente da Assembleia da República a nossa disponibilidade para trabalhar para o bem coletivo.
1: A Inspeção-Geral do Trabalho, criada este ano, deverá apresentar anualmente um informe à Assembleia da República. A bastonária da Ordem dos Advogados de Moçambique compromete-se a combater o exercício ilegal da advocacia e a consolidar a formação, especialização e inserção do advogado no mercado. Tera Dai diz que o intuito surge numa altura em que o sistema judiciário e a democracia em Moçambique enfrentam vários desafios. Para a bastonária, é por isso importante que a Ordem se firme como uma instituição vigilante, interventiva e respeitada, com enfoque na defesa do Estado de Direito.
4: A advocacia enfrenta transformações profundas, a crescente complexidade das relações jurídicas, a globalização dos mercados, a exigência de maior especialização e o impacto crescente das novas tecnologias. Perante isto, a resposta é clara: formação contínua, rigor técnico e ética inabalável. A defesa das prerrogativas dos advogados continuará a ser uma prioridade. Não aceitaremos que o advogado seja intimidado, desrespeitado ou impedido de exercer livremente a sua missão. Defender os advogados não é defender privilégios, é defender o direito do cidadão à justiça.
1: Tera Dai, que é a primeira mulher a ocupar o cargo de bastonário da Ordem dos Advogados, falava hoje em Maputo na cerimónia de tomada de posse. A secretária-geral da Organização da Mulher Moçambicana, OMM, apela as mulheres a enveredar pelo associativismo de modo a ceder com facilidade aos financiamentos. Cidália Chauk disse haver várias oportunidades de financiamento destinadas a melhorar as condições económicas de mulheres e que podem ser bem aproveitadas de forma coletiva. A responsável do braço feminino da Frelimo falava esta terça-feira num comício na localidade de Metuxira, distrito de Nhamatanda, em Sofala.
5: Pela capacidade que as mulheres têm de poder fazer correr o dinheiro, ter produzir mais, trazer melhores condições. O presidente Chapo e o seu governo aprovaram um fundo que é só para as mulheres. Para as mulheres puderem desenvolver os seus negócios, para elas puderem produzir mais, para elas puderem melhorar as suas condições de trabalho. O presidente Chapo tem certeza que o dinheiro nas mãos das mulheres encontra espaço para desenvolver a sua comunidade.
1: Secretária-Geral da Organização da Mulher Moçambicana, Cidália Chouk, de visita à província de Sofala. No estrangeiro, o presidente queniano William Ruto promulgou hoje a lei do Fundo Soberano que vai absorver 30% das receitas petrolíferas e minerais do país em benefício das futuras gerações. Em discurso proferido na sua residência oficial, William Ruto referiu que o novo Fundo Soberano vai preservar e aumentar a riqueza do país para o futuro. Ruto realçou os estudos em todo o país que confirmaram a existência de importantes depósitos minerais no solo e justificou que a criação do fundo visa evitar a tentação de desperdiçar os recursos. Apresentamos as notícias das 16. As próximas às 17 horas.

0: estimado ouvinte, a sua especial atenção à atualização das notícias, esta hora apresentadas por Cristina Xavier. Muito boa tarde.
1: Boa tarde, Henrique Dias. Boa tarde, ouvinte. O Presidente da República defende que a geração atual deve definir o futuro de Moçambique com responsabilidade e comprometimento. Daniel Chapo falava esta quarta-feira em Maputo, na cerimónia de abertura da primeira Conferência Internacional sobre Desenvolvimento Inclusivo e Sustentável, que marca o fim da Agenda 2025 e início da Agenda 2050. O chefe de Estado disse que daqui a 25 anos o país deve estar mais forte economicamente para responder aos atuais desafios, de desenvolvimento.
2: Daqui a 25 anos, uma nova geração de moçambicanos voltará certamente a reunir-se para avaliar as escolhas que hoje fizemos. Perguntarão se estivemos à altura das oportunidades que a história colocou diante de nós. Perguntarão se soubemos transformar os recursos em prosperidade, se transformamos reformas em resultados concretos para o processo de desenvolvimento, para beneficiar o povo. Se reduzimos as desigualdades sociais, se construímos instituições mais fortes e se deixamos um país mais desenvolvido, mais competitivo, mais justo e mais inclusivo. É essa responsabilidade que hoje carregamos como uma geração.
1: A primeira Conferência Internacional para Desenvolvimento Inclusivo e Sustentável tem como objetivo central avaliar os progressos que o país alcançou durante a implementação da Agenda 2025 e projetar os próximos 25 anos. A Inspeção-Geral do Estado compromete-se a trabalhar para o resgate do bom nome e reputação da administração pública no país. O compromisso foi expresso hoje em Maputo pelo Inspetor-Geral Adjunto após o encontro que a direção da Inspeção-Geral do Estado manteve com a Presidente da Assembleia da República, Margarida Talapa. Emmanuel Mabumo disse que o encontro com a chefe do Parlamento serviu para coordenar as atividades de cooperação visando recuperar a confiança da população nas instituições do Estado.
3: Nós sabemos hoje que o nome do Estado, da administração pública, está beliscado. Então, com a nossa intervenção, nós pretendemos resgatar o bom nome do Estado, trazendo boa governação, alto sentido de responsabilidade e, acima de tudo, sentido de Estado. Temos que devolver o amor à pátria. Então, este foi o objetivo que nos trouxe cá à Assembleia da República para, mais de perto, de forma objetiva, transmitir à Presidente da Assembleia da República a nossa disponibilidade para trabalhar para o bem coletivo.
1: A Inspeção-Geral do Estado, criada este ano, deverá apresentar anualmente um informe à Assembleia da República. A bastonária da Ordem dos Advogados de Moçambique compromete-se a combater o exercício ilegal da advocacia e a consolidar a formação, especialização e inserção do advogado no mercado. Tera Day diz que o intuito surge numa altura em que o sistema judiciário e a democracia em Moçambique enfrentam vários desafios. Para a bastonária, é, por isso, importante que a Ordem se firme como uma instituição vigilante, interventiva e respeitada, com enfoque na defesa do Estado de Direito.
4: A advocacia enfrenta transformações profundas, a crescente complexidade das relações jurídicas, a globalização dos mercados, a exigência de maior especialização e o impacto crescente das novas tecnologias. Perante isto, a resposta é clara: formação contínua, rigor técnico e ética inabalável. A defesa das prerrogativas dos advogados continuará a ser uma prioridade. Não aceitaremos que o advogado seja intimidado, desrespeitado ou impedido de exercer livremente a sua missão. Defender os advogados não é defender privilégios, é defender o direito do cidadão à justiça.
1: Tera Day, que é a primeira mulher a ocupar o cargo de bastonário da Ordem dos Advogados, falava hoje em Maputo na cerimónia de tomada de posse. A secretária-geral da Organização da Mulher Moçambicana, OMM, apela às mulheres a enveredar pelo associativismo de modo a aceder com facilidade aos financiamentos. Cidade Chauk disse haver várias oportunidades de financiamento destinadas a melhorar as condições económicas de mulheres e que podem ser bem aproveitadas de forma coletiva. A responsável do braço feminino da Frelimo falava esta terça-feira num comício na localidade de Mentuxira, distrito de Amatanda, em Sofala.
5: Pela capacidade que as mulheres têm de poder fazer correr o dinheiro, ter produzir mais, trazer melhores condições. O presidente Chapo e o seu governo aprovaram um fundo que é só para as mulheres. Para as mulheres pudessem desenvolver os seus negócios, para elas puderem produzir mais, para elas puderem melhorar as suas condições de trabalho. O presidente Chapo tem certeza que o dinheiro nas mãos das mulheres encontra espaço para desenvolver a sua comunidade.
1: Secretária-Geral da Organização da Mulher Moçambicana, Cidélia Chouca. Na atualidade internacional, o presidente caniano William Ruto promulgou hoje a lei do Fundo Soberano, que vai absorver 30% das receitas petrolíferas e minerais do país em benefício das futuras gerações. Em discurso proferido na sua residência oficial, William Ruto referiu que o novo Fundo Soberano vai preservar e aumentar a riqueza do país para o futuro. Ruto realçou os estudos em todo o país que confirmaram a existência de importantes depósitos minerais no solo e justificou que a criação do fundo visa evitar a tentação de desperdiçar os recursos. Foram as notícias a esta hora. As próximas às 18 horas.
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0: É o regresso da jornalista Cristina Xavier para atualizar a informação. Muito boa noite.
1: Boa noite, Henrique Dias. Boa noite, ouvinte. O Presidente da República defende que a geração atual deve definir o futuro de Moçambique com responsabilidade e comprometimento. Daniel Chapo falava esta quarta-feira em Maputo, na cerimónia de abertura da primeira Conferência Internacional sobre Desenvolvimento Inclusivo e Sustentável, que marca o fim da Agenda 2025 e início da Agenda 2050. O chefe de Estado disse que daqui a 25 anos o país deve estar mais forte economicamente para responder aos atuais desafios de desenvolvimento.
2: Daqui a 25 anos, uma nova geração de moçambicanos voltará certamente a reunir-se para avaliar as escolhas que hoje fizemos. Perguntarão se estivemos à altura das oportunidades que a história colocou diante de nós. Perguntarão se soubemos transformar os recursos em prosperidade, se transformamos reformas em resultados concretos para o processo de desenvolvimento, para beneficiar o povo, se reduzimos as desigualdades sociais, se construímos instituições mais fortes e se deixamos um país mais desenvolvido, mais competitivo, mais justo e mais inclusivo. É essa responsabilidade que hoje carregamos como uma geração.
1: A primeira Conferência Internacional para Desenvolvimento Inclusivo e Sustentável tem como objetivo central avaliar os progressos que o país alcançou durante a implementação da Agenda 2025 e projetar os próximos 25 anos. A Inspeção-Geral do Estado compromete-se a trabalhar para o resgate do bom nome e reputação da administração pública no país. O compromisso foi expresso hoje em Maputo pelo Inspetor-Geral Adjunto após o encontro que a direção da Inspeção-Geral do Estado manteve com a Presidente da Assembleia da República, Margarida Talapa. Emmanuel Mabumo disse que o encontro com a chefe do Parlamento serviu para coordenar as atividades de cooperação visando recuperar a confiança da população nas instituições do Estado.
3: Nós sabemos hoje que o nome do Estado, da administração pública, está beliscado. Então, com a nossa intervenção, nós pretendemos resgatar o bom nome do Estado, trazendo boa governação, alto sentido de responsabilidade e, acima de tudo, sentido de Estado. Temos que devolver o amor à pátria. Então, este foi o objetivo que nos trouxe cá a Assembleia da República para, mais de perto, de forma objetiva, transmitir à Presidente da Assembleia da República a nossa disponibilidade para trabalhar para o bem coletivo.
1: A Inspeção-Geral do Estado, criada este ano, deverá apresentar anualmente um informe à Assembleia da República. A bastonária da Ordem dos Advogados de Moçambique compromete-se a combater o exercício ilegal da advocacia e a consolidar a formação, especialização e inserção do advogado no mercado. Tera Day diz que o intuito surge numa altura em que o sistema judiciário e a democracia em Moçambique enfrentam vários desafios. Para a bastonária, é, por isso, importante que a Ordem se firme como uma instituição vigilante, interventiva e respeitada, com enfoque na defesa do Estado de Direito. Tera Day, que é a primeira mulher a ocupar o cargo de bastonário da Ordem dos Advogados, falava hoje em Maputo na cerimónia de tomada de posse. A secretária-geral da Organização da Mulher Moçambicana, OMM, apela as mulheres a enveredar pelo associativismo de modo a aceder com facilidade aos financiamentos. Cidara Chauque disse haver várias oportunidades de financiamento destinadas a melhorar as condições económicas de mulheres e que podem ser bem aproveitadas de forma coletiva. A responsável do braço feminino da Frelimo falava esta terça-feira num comício na localidade de Mentuxira, distrito de Amatanda, em Sofala.
4: Pela capacidade que as mulheres têm de poder fazer correr o dinheiro, ter produzir mais, trazer melhores condições. O presidente Chapo e o seu governo aprovaram um fundo que é só para as mulheres. Para as mulheres pudessem desenvolver os seus negócios, para elas puderem produzir mais, para elas puderem melhorar as suas condições de trabalho. O presidente Chapo tem certeza que o dinheiro nas mãos das mulheres encontra espaço para desenvolver a sua comunidade.
1: Secretária-Geral da Organização da Mulher Moçambicana, Cidália Chouca. Na atualidade internacional, a Polícia Federal do Brasil fez hoje buscas na residência do antigo presidente Jair Bolsonaro, localizado em Brasília. O mandado previa a busca e apreensão de armas, munição, acessórios e documentos de registro, mas, segundo os advogados, nada foi encontrado. Esta operação decorre depois de as autoridades terem apreendido, em finais de junho último, uma arma em nome de Bolsonaro durante uma operação de fiscalização de trânsito. Um homem que transportava a arma identificou-se como membro da equipa de segurança de Bolsonaro e afirmou que estava a levar para ser preparada. O tempo. A cidade de Tete poderá registrar amanhã 30 graus centígrados de temperatura máxima, seguida por Nampula, com 29 graus. As cidades da Beira, Quelimane e Pemba poderão registrar 28 graus, Maputo 27 e Xai-Xai 26. Para as cidades de Inhambane e Vilanculo, prevê-se uma máxima de 25 graus, Chimoio 24 e Lixinga 23 graus centígrados de temperatura máxima. Apresentamos as notícias das 18, as próximas às 19h30, inseridas no Jornal da Noite.

0: Todos nós temos que combater a violência doméstica, tanto homens como mulheres, porque põe em causa a paz. A paz que tem que começar na família, para depois se espalhar pelo bairro, depois no nosso município, depois se espalhar pela província e pelo país todo. E também queremos apelar àquelas mulheres que sofrem violência doméstica e não denunciam. Umas até acabam perdendo a vida, acabam ficando doentes, porque a violência psicológica, tal como física, atinge a saúde da pessoa. Então todos nós temos que trabalhar para combater este mal. Combatermos uniões prematuras, sobretudo aqueles assuntos que deixam a rapariga não ir à escola e terminar o seu ensino. Todo tipo de violência temos que combater. Todos nós temos que apelar aos nossos líderes comunitários, aos líderes religiosos, às mulheres, aos homens, aos jovens, para nos envolvermos neste combate.
1: Presidente da República, Daniel Chapo.
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0: Boa noite, Doc. A jovem tira a própria vida após consumir drogas na beira. Está a aumentar o número de pessoas com diabetes em Machanga. Tópicos da segunda edição do Jornal de Sofala, referendista quarta-feira, 8 de julho de 2026, terceiro dia de trabalho da secretária-geral da Organização da Mulher Moçambicana, Cidália Chouquen Sofala. Este jornal é editado e apresentado por Luís Taiado, com Jorge Barros, aos cuidados técnicos. Boa escuta! Um jovem de 23 anos de idade tirou a própria vida após consumir uma quantidade considerável de drogas no distrito da Beira. É uma notícia a acompanhar daqui a pouco, porque para já vamos ao distrito de Xibabava, ao encontro da Igreja Mapanga, que acompanha a visita da secretária-geral da OMM, que trabalha em Sofala. E hoje é o seu terceiro dia.
1: Combater o analfabetismo em mulheres constitui um dos desafios da Organização da Mulher Moçambicana, OMM. Este posicionamento foi manifestado esta quarta-feira pela secretária-geral Cidália Chouquen, a quando da visita ao Círculo de Interesse da Organização no distrito de Xibabava, em Sofala. Durante o contacto com os membros do grupo, Cidália Chouquen mostrou-se satisfeita com o nível de aprendizado das mulheres, reforçando o apelo para continuarem a aprender. Fazem parte do grupo de alfabetização do Círculo de Interesse em Xibabava sede 24 membros mulheres, algumas que abandonaram os estudos e encontraram no grupo uma oportunidade de recomeço.
2: Quando está a fazer o seu negócio, faz o troco com muita flexibilidade, então já consegue progredir porque percebe qual é o seu lucro, começa a subir também no seu negócio, aquilo que vende já sabe se vale a pena comprar para vender, se vai ter lucro ou não. Então, muitos parabéns. Vamos continuar a estudar. Português vamos aprender. Já estamos a perceber e até dizer algumas palavras. Então, até o final do ano já estaremos a falar.
1: Na ocasião, a secretária-geral da OMM disse que uma das apostas é a formação técnico-profissional das mulheres e raparigas, por forma a combater o desemprego.
3: Temos que encontrar condições para podermos fazer a formação técnico-profissional. Formarmos as raparigas para poderem ter habilidades de fazer alguma coisa. Mas também tem que estar mais tempo juntas aqui no centro. A ideia do centro é encontrar um espaço onde as pessoas podem aprender todas de uma só vez.
1: Ainda no distrito de Xibabava, a secretária-geral da OMM ofereceu insumos agrícolas a um grupo de mulheres produtoras e orientou um comício na localidade de Mocheve, a partir do distrito de Xibabava e Grande Mapanga.
0: De Machanga para o distrito da Beira. Aqui, um jovem acaba de suicidar-se com recurso a uma corda. Até então, não se sabem as causas, Benícia Faiana.
4: Um jovem de 23 anos de idade tirou a própria vida após consumir uma quantidade considerável de drogas no distrito da Beira, em Sofala. Segundo o diretor do Gabinete Provincial de Combate a Drogas em Sofala, António Semente, não se sabe ainda as causas que levaram o jovem a enforcar-se com recurso a uma corda. António Semente avançou que o corpo do finado foi encontrado sem vida em sua residência no bairro de Matacuani. A fonte avançou que o malogrado já estava há mais de 4 anos tentando, sem sucesso, livrar-se do consumo de estupefacientes. Desencoraja, por isso, o envolvimento de adolescentes e jovens com as drogas e alerta aos pais e ou encarregados de educação sobre a necessidade de, no seio familiar, conversar-se sobre o risco de consumir substâncias psicoativas.
5: Mas uma das razões é mesmo pensar no trabalho que dá a família. Muitas vezes tomou a decisão de abandonar, porque via o trabalho que dava a família. Roubar o bem e fingir que não foi ele quem roubou. Mas sabe que ele é que tirou o bem. E é um bem que era uma grande contribuição para a família. Então, é esse bem que ele levou e foi vender. E vendeu por quanto? E ele tomou a decisão, eu vou deixar isso, mas não consegue. Por quê? Porque quando fica sem consumir a droga, sente uma dor por causa da ressaca. É essa ressaca que faz com que ele adie, ele deixe de cumprir aquilo que era a sua decisão de quero abandonar isto.
4: O diretor do Gabinete Provincial de Combate a Drogas, em Sofala, António Semente, falando do jovem de 23 anos de idade que tirou a própria vida após consumir uma quantidade considerável de drogas no distrito da Beira, em Sofala.
0: Era a notícia que dá conta de que um jovem de 23 anos de idade tirou a própria vida após consumir uma quantidade considerável de drogas no distrito da Beira. O diálogo inclusivo decorre um pouco por todo o país e desta vez chegou a Muraça. E com mais detalhes, o José Manuel conta-nos quais são as constatações que a população apresenta naquele ponto do distrito de Caiá.
6: Em Sofala, o número de participantes do Diálogo Nacional Inclusivo está cada vez mais a aumentar a favor da reforma moderada, que consiste em mudar as leis de forma gradual. Esta terça-feira, por exemplo, mais de 200 residentes do posto administrativo de Muraça, no distrito de Caiá, votaram por unanimidade esta proposta, vista como aquela que vai trazer a estabilidade do país. Pediram a diminuição do número dos deputados na Assembleia da República, dos atuais 250 para 150 membros, como forma de poupar custos do Estado.
7: Desde 1975 até hoje, o governo atual não teve intervalo nessas situações. E a nossa Estado da República sofreu três vezes, de 75 até hoje, durante conflitos armados, hostilidades e nas eleições passadas.
8: Nós conhecemos a realidade do nosso país. Dentro dessa realidade, estamos a conseguir desenvolver esse país, pouco a pouco. Pela história, há países que já estão aqui há 200 anos independentes, ainda estão em desenvolvimento. E nós estamos há 51 anos de independência, mas já nota-se um desenvolvimento dentro desse país. Então, as reformas devem ser de uma forma acompanhada com aquilo que nós produzimos.
6: A população do posto administrativo de Muraça pediu explicação sobre as três propostas de leis elaboradas pela equipa técnica do Diálogo Nacional Inclusivo. A vice-coordenadora da equipa técnica da Brigada Central do Diálogo Nacional Inclusivo, Muna Kassamu, foi chamada a intervir para esclarecimentos de algumas dúvidas.
9: Número 2 é reforma moderada. Coisas vão melhorar, mas pouco a pouco. Na 3, a reforma vai acontecer, mas vai ser reforma profunda. Não significa que o país vai ficar destruído. Não significa que todos aqui vamos desaparecer e onde vir novas pessoas. Estamos a falar de reformas, de leis. Pegar numa lei das florestas, por exemplo, dizer que a população, na reforma moderada, a população agora tem direito a 30% dos benefícios daquela floresta. Já na reforma profunda, diz que a população é que vai controlar aquela floresta. Na reforma moderada, o povo vai entrar pouco a pouco para decidir localmente.
6: Vice-coordenadora da equipa técnica da Brigada Central do Diálogo Nacional Inclusivo, Muna Kassamu, esclarecendo algumas dúvidas à população do posto administrativo de Muraça. A partir de Muraça, José Manuel.
0: Ouvinte está a acompanhar a segunda edição do Jornal de Sofala, que está a ser apresentado a partir da Beira. Voltamos novamente para o sul de Sofala, desta vez para percorrermos mais de 300 quilômetros até Machanga. Naquele ponto da província, há cada vez mais idosos com diabetes, conforme reporta o Manuel Simão.
10: Sob o número de pessoas diagnosticadas com diabetes no distrito de Machanga, de janeiro até o momento foram diagnosticados a positivo 17 casos da doença, contra 11 registrados no mesmo período do ano passado. O diretor do Serviço Distrital de Saúde, Mulher e Ação Social de Machanga, Cássio Miquitaio, disse que os idosos constituem o grupo mais afetado pela doença. Para inverter este cenário, o setor está a intensificar ações de sensibilização junto das comunidades, através de palestras educativas sobre prevenção, adoção de hábitos de vida saudáveis, diagnóstico precoce e acompanhamento regular dos doentes.
11: Os principais fatores que contribuem para o aumento dos casos de diabetes incluem também a mudança de estilo de vida, como também o sedentarismo, as dietas inadequadas ricas em alimentos processados, levando a sua obesidade. Outros fatores é o consumo dos alimentos processados ricos em açúcar, gordura, saturados e sódio, conjuntamente com a diminuição das atividades físicas regulares, tabagismo, consumo excessivo de álcool também, são alguns fatores que contribuem para o aparecimento da diabetes. Para a prevenção e acompanhamento das pessoas que vivem com diabetes, o Serviço Distrital de Saúde e Moderação Social pretende realizar mais palestras educativas, ou seja, tem realizado mais palestras educativas como manter a alimentação equilibrada, praticar exercícios físicos regularmente, manter o peso saudável, fazer exercício de rotina, evitar o tabagismo, o consumo excessivo do álcool. Esta é a atividade que o setor de saúde tem desempenhado.
10: O diretor do Serviço Distrital de Saúde, Mulher e Ação Social de Machanga, Cássio Migtaio, falando sobre o aumento dos casos de diabetes no distrito de Machanga, Manuel Simão.
0: Estamos no inverno, época em que muitos procuram se abrigar e aquecer-se. Entretanto, há um perigo em algumas medidas de aquecimento, principalmente ou de fazer fogueira dentro de casa, Paulo MacArthur.
12: O Serviço Nacional de Salvação Pública SENSAP em Sofala desencoraja o uso de fogões a carvão e lenha em espaços fechados para o aquecimento. A instituição lembra que a inalação de monóxido de carbono pode causar morte, além do risco de incêndios nas residências. O porta-voz do SENSAP em Sofala, Fernando Faria, diz que é comum no inverno as pessoas fazerem fogueira no interior das habitações para se aquecerem, uma prática com consequências nefastas. Explica que o uso de braseiras ou fogões a carvão em divisões sem circulação do ar cria o cúmulo de monóxido de carbono.
13: Não registramos mesmo nenhuma ocorrência dessa natureza. Significa que o trabalho que está sendo feito está a surtir efeito. E a nossa população está a acatar também aquilo que são as medidas de prevenção. E isso é muito importante. Nós temos deixado de ficar os apelos, toda a população em geral, no sentido de prevenir-se em casos de asfixia, isto é, aconselhando a nossa população a não fazer o lume no interior da residência, sobretudo, algumas pessoas acabam perdendo a vida porque acabam deixando o lume dentro da residência, estou a falar de lenha ou carvão, e acabam se esquecendo de apagar, vão dormir e depois trancam toda a janela e porta e acabam inalando o fumo sem se perceber e, por conta disso, acabam perdendo a vida. Então, essa é a razão pela qual que o SENSAP tem feito o trabalho de sensibilização, de modo a fazer chegar a informação para a nossa população, no sentido de inverter o cenário mesmo de casos de asfixia, por conta mesmo de inalação do fumo. Todo cuidado é pouco, só assim é que podemos evitar mais casos de incêndio que têm se registrado nos últimos tempos.
12: O porta-voz do Serviço Nacional de Salvação Pública SENSAP em Sofala, Fernando Faria, apelando à cautela no uso de fogo para o aquecimento em dias de frio.
0: Ouvinte, está a acompanhar a segunda edição do Jornal de Sofala. A Rádio Moçambique continua a desempenhar o seu papel mobilizador para combater os problemas que apoquentam a população na área da saúde. Daí que esta semana está a trabalhar em Marromeu, conforme reporta João Meca.
14: No âmbito da resposta da cólera e outras doenças de origem hídrica, a Rádio Moçambique, emissora provincial de Sofala, em parceria com a Unicef, está a desenvolver ações com vista a reforçar a prevenção da patologia dentro das comunidades, tendo em conta que o distrito de Marromeu ficou assolado pela epidemia no passado recente. Rogério Matralha, chefe das emissões e coordenador do programa Kulangana Kupangirana na Rádio Moçambique, emissor provincial de Sofala, disse que a ideia é de consciencializar as famílias a obter as boas práticas de higiene individual e coletiva face às doenças preveníveis.
15: Para percebermos quais são os fatores críticos que impedem que haja mudanças positivas nas comunidades em relação à cólera. Portanto, temos notado que ciclicamente Marromeu é assolado pela cólera. Então, a Rádio Moçambique, com o apoio do Unicef, debates comunitários, do programa Kulangana Kupangirana, para podermos juntos encontrar saídas, soluções, de modo a impedir que possamos ter problemas de cólera ciclicamente.
14: Julieta Fernando, diretora do Serviço Distrital de Saúde, Mulher e Ação Social em Marromeu, esta ação da Rádio Moçambique constitui um ganho para o seu setor.
16: Visto que, com o apoio da rádio, as mensagens vão poder chegar ao nível de todo o distrito, teremos uma boa colaboração, porque vamos facilitar a chegar, a mensagem a chegar, onde nós não conseguimos expandir as informações a partir das nossas brigadas. Com a ajuda dessa brigada móvel da rádio, vamos facilitar a falar de várias outras doenças. Aproveitaremos também a falar da malária e de outras doenças ao nível do nosso distrito de Marromeu.
14: Marromeu diagnosticou no ano em curso um total de 1.209 casos de diarreias e sem nenhum óbito. Da autarquia de Marromeu, João Meque.
0: E E assim, estimado ouvinte, chegamos ao fim da presente edição do Jornal de Sofala. Este jornal foi editado e apresentado por Luís Taiado, com Jorge Barros nos cuidados técnicos. Boa noite e ótima escuta a restante programação desta estação emissora em Sofala.
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Boa noite, Presidente da República pede maior responsabilidade dos decisores públicos atuais de modo a assegurar o desenvolvimento do país. Inspeção-Geral do Estado, recentemente criada, aponta o resgate da credibilidade da administração pública como prioridade. No estrangeiro, o presidente norte-americano ameaça atacar novamente o Irão pelo segundo dia consecutivo, visando infraestruturas civis e tomar a ilha de Karg, um importante polo petrolífero iraniano. Começa agora o Jornal da Noite. Nelson Moano está na apresentação e Michel Horácio na sonorização. Fique conosco.

0: é bem-vindo. O Presidente da República pede maior responsabilidade dos decisores públicos atuais, de modo a assegurar o desenvolvimento do país. Daniel Chapo diz que as ações atuais merecerão avaliação das gerações vindouras, por isso defende melhor definição sobre o futuro do país. Célia Manjan, da nossa redação central.
1: O Presidente da República desafia a geração atual a definir o futuro de Moçambique com responsabilidade e comprometimento. Para Daniel Chapo, desta forma o país estará economicamente mais forte para responder aos desafios do desenvolvimento nos próximos 25 anos. O chefe de Estado falava hoje em Maputo, na cerimónia de abertura da primeira Conferência Internacional sobre Desenvolvimento Inclusivo e Sustentável, que marca o fim da Agenda 2025 e início da Agenda 2050. Desenvolvimento Inclusivo e Sustentável, que marca o fim da Agenda 2025 e início da Agenda 2050.
2: Daqui a 25 anos, uma nova geração de

0: se reduzimos as desigualdades sociais, se construímos instituições mais fortes e se deixamos um país mais desenvolvido, mais competitivo, mais justo e mais inclusivo. É essa responsabilidade que hoje carregamos como uma geração.
1: O presidente da República disse ainda que o desenvolvimento do país deve ser da responsabilidade de todos os moçambicanos.
0: O desenvolvimento que almejamos não será construído apenas pelo governo, mas por todos nós, daí a razão desta conferência. Cada um tem um papel insubstituível, porque nenhuma estratégia nacional terá sucesso, nenhuma visão nacional terá sucesso se não for apropriada por toda a sociedade.
1: A primeira Conferência Internacional sobre Desenvolvimento Inclusivo e Sustentável tinha como objetivo principal avaliar os progressos que o país alcançou durante a implementação da Agenda 2025 e projetar os próximos 25 anos. O evento, promovido pelo Ministério da Planificação e Desenvolvimento e a Fundação Mecanismo de Apoio à Sociedade Civil, juntou cerca de 500 participantes.
2: Presidente da República pede maior responsabilidade dos decisores públicos atuais de modo a assegurar o desenvolvimento do país. É uma ação que também depende da confiança dos cidadãos sobre as instituições do Estado, que em alguns casos continuam a registrar casos de mau atendimento, desvio de fundos e corrupção. Paulino Nunes.
3: A Inspeção-Geral do Estado compromete-se a trabalhar para o resgate do bom nome e reputação da administração pública no país. O compromisso foi expresso esta quarta-feira em Maputo pelo Inspetor-Geral Adjunto após um encontro que a direção da Inspeção-Geral do Estado manteve com a Presidente da Assembleia da República, Margarida Talapa. Emmanuel Mabumo disse que o encontro com a chefe do órgão legislativo serviu para coordenar as atividades de cooperação visando recuperar a confiança da população nas instituições do Estado. Mabumo acrescentou por isso mesmo que a Inspeção-Geral do Estado está na fase de aprovação de regulamentos de funcionamento para o arranque efetivo das suas ações de fiscalização.
4: Nós sabemos hoje que o nome do Estado, da administração pública, está beliscado. Então, com a nossa intervenção, nós pretendemos resgatar o bom nome do Estado, trazendo boa governação, alto sentido de responsabilidade e, acima de tudo, sentido de Estado. Temos que devolver o amor à pátria. Então, este foi o objetivo que nos trouxe cá a Assembleia da República para, mais de perto, de forma objetiva, transmitir à Presidente da Assembleia da República a nossa disponibilidade para trabalhar para o bem coletivo.
3: Já o Parlamento expressou o interesse de trabalhar em coordenação com a Inspeção-Geral do Estado para garantir a transparência e eficiência da administração pública, tal como explicou o porta-voz da Assembleia da República, Uriel Chamani.
5: A Presidente da Assembleia da República recebeu com agrado a delegação, tendo reafirmado o seu interesse de cooperar com a Inspeção-Geral do Estado naquilo que diz respeito ao mandato da Assembleia da República no contributo do desempenho da Inspeção-Geral do Estado para a boa governação, transparência e o desenvolvimento de Moçambique.
3: A Inspeção-Geral do Estado, criada este ano, que comporta os pelouros de auditoria financeira e inspeção administrativa, deverá apresentar anualmente o informe à Assembleia da República.
2: Inspeção-Geral do Estado, recentemente criada, compromete-se a trabalhar para o resgate da credibilidade da administração pública, credibilidade que na província de Inhambane, o governador local quer ver na gestão dos fundos destinados ao programa de combate às uniões prematuras. Horácio Romão.
6: Governador de Inhambane adverte aos diretores dos serviços distritais de saúde, mulher e ação social para não fazerem desvio da aplicação dos fundos disponibilizados pela Agência Catalã de Cooperação para o Desenvolvimento destinados às ações de combate às uniões prematuras. Francisco Pagula diz que os fundos de parceiros devem ser aplicados para os fins para os quais são alocados, de modo a conferir credibilidade. Pagula prometeu mão dura aos que violarem o cumprimento à risca desta orientação sobre a necessidade de aplicação do dinheiro destinado a projetos implementados na província com apoio de organizações não governamentais.
7: Que usem o valor alocado apenas para questões que têm a ver com o financiamento. Porque isto, se não acontecer, pode concorrer a uma má imagem do Conselho Executivo Provincial perante o nosso parceiro. Então queremos aqui solicitar

0: Estamos cientes de que há vezes que não tem combustível para levar doentes, estamos cientes que há vezes que não há energia nas unidades sanitárias, mas queremos aqui apelar que usem este valor apenas para o objetivo o qual foi alocado. Porque esta componente de género, esta componente de casamentos prematuros, esta componente de gravidezes precoces, isto contribui para a destruição futura de uma sociedade. Então, ao não fazermos isso na íntegra, estamos a comprometer o futuro da nossa província, estamos a comprometer o futuro da nossa sociedade.
1: Francisco Pagula, governador de Inhambane, e a necessidade de se evitar desvios de aplicação dos fundos destinados a vários projetos implementados em parceria com algumas organizações não governamentais.
2: O governador de Inhambane apela à boa gestão dos fundos disponibilizados pela Agência Catalã de Cooperação para o Desenvolvimento destinados às ações de combate às uniões prematuras. E para financiar um programa integrado de desenvolvimento da cadeia de sementes agrícolas no país, o Reino dos Países Baixos compromete-se a disponibilizar 12,5 milhões de euros, o correspondente a mais de 812 milhões de meticais. O programa abrange parte das regiões norte e centro de Moçambique. Ignacio Gamay, Intet.
3: A iniciativa pretende aumentar a disponibilidade de sementes certificadas e contribuir para o reforço da segurança alimentar e da produtividade agrícola no país. Denominado Mozambique Partnership, Projeto Meu, o programa terá como principal área de intervenção os corredores da Beira e de Nacala, considerados estratégicos para a produção, processamento e distribuição de sementes agrícolas. No âmbito da implementação do projeto, será assinado esta quinta-feira um memorando de entendimento entre o governo de Moçambique e o Reino dos Países Baixos. O diretor-geral da agência do Zambés, Celso Cunha, explicou que o projeto MBEU vai permitir que os produtores tenham maior acesso a sementes de qualidade adaptadas a diferentes condições agroecológicas do país. Segundo Cunha, espera-se que a iniciativa contribua para o aumento da produtividade agrícola, redução das perdas de produção e melhoria dos rendimentos dos pequenos produtores face aos impactos das alterações climáticas.
4: Que visa o fortalecimento da cadeia de valor de sementes em todo o território nacional, tendo como foco os corredores de alimentos da Beira e Nacala. Referir que isto desencadeou-se a partir de uma missão feita por Sua Excelência o Ministro Roberto Mito Albino, Ministro da Agricultura, ao Reino dos Países Baixos, e é mesmo na continuidade disto.
3: O financiamento de 12,5 milhões de euros representa mais um passo no reforço da cooperação entre Moçambique e o Reino dos Países Baixos no setor agrícola considerado estratégico para o crescimento económico. Ignacio Gamay, Cidade de Tete.
2: Às 19h41 minutos. O Ministério Público vai emitir, dentro de dias, o seu parecer sobre os impactos da mineração na província de Manica, constatados durante a visita efetuada esta quarta-feira pelo Procurador-Geral da República, Américo Letella, a uma empresa mineira do distrito de Manica. Toda a informação por Bernardo Xavier.
5: A visita do Procurador-Geral da República se enquadrou na defesa dos interesses coletivos e difusos, por forma a ferir de perto como é feita a mineração naquela região. O Procurador-Geral adjunto e porta-voz da visita, Ângelo Matus, explicou que depois da visita a uma empresa que opera na região, a equipe fez o registro de todas as constatações.
6: Queríamos clarificar alguns aspectos relacionados com o badalado problema dos impactos da mineração na província de Manica, em particular aqui no distrito de Manica. Visitamos a empresa e fomos informados do processo de extração do minério, o processamento todo. Nós preferimos fazer o registro de tudo aquilo que vimos e observamos. E a partir desta informação, vamos, obviamente, depois fazer o nosso próprio juízo.
5: Ângelo Matusse disse que, com base nas constatações, poderão ser tomadas medidas de mitigação dos impactos da mineração.
6: O digníssimo Procurador-Geral da República e a sua equipa passaram a conhecer Uma coisa era ouvir dizer, outra coisa é ter conhecido. Mas e se for necessário embarcarmos nas necessárias medidas de mitigação da poluição?
5: No distrito de Manica, o Procurador-Geral da República, Merco Letela, visitou a Procuradoria Distrital, o Estabelecimento Penitenciário Distrital e o Serviço Nacional de Investigação Criminal a fim de aferir o seu desempenho. Bernardo Xavier, em Chimoio.
2: Prossegue a audição dos cidadãos nacionais no âmbito do diálogo nacional inclusivo. A preocupação sobre o acesso ao emprego e do sistema eleitoral continua a predominar nas audições que decorrem nas comunidades da província de Manica. Moisés Sael.
7: Residentes da localidade de Munhinga, no distrito de Sussundenga, em Manica, apresentaram esta terça-feira propostas de mudanças profundas e moderadas nos pontos em debate na audição pública do Diálogo Nacional Inclusivo. Sobre as leis eleitoral e fiscal, definiram que as mudanças poderão contribuir para a captação de mais receitas e acabar com conflitos pós-eleitorais sempre que decorre um processo de votação no país. Na área económica, pedimos revisão, porque quando vendemos os nossos produtos, por exemplo, não temos tido muitos rendimentos. Pedimos revisão para nos permitir ajudar os nossos filhos a estudarem, porque agora, ao graduar, os nossos filhos também têm tido dificuldades de encontrar postos de emprego. Todos estamos a aprender com este diálogo. Na área económica, há poucos postos de emprego. Pedimos a revisão da lei do trabalho e pedimos também mudanças moderadas e profundas. O chefe da equipa técnica do Diálogo Nacional Inclusivo, que trabalha na província de Manica, Simon Makuyana, disse que a unidade nacional é a base para o sucesso do atual modelo de diálogo.
8: Tudo que nós falamos aqui só será válido se nós estivermos unidos, conciliados. Sem conciliação, nada podemos ter o progresso. Nenhum moçambicano sozinho, mesmo que tenha estudado como, pode contribuir e fazer desenvolver. O desenvolvimento de Moçambique precisa de cada um de nós.
7: Esta quarta-feira, a Comissão Técnica trabalha no posto administrativo de Zembe, no distrito de Makate. A partir da cidade de Chimoio, Moisés Sayana.
2: No distrito de Marraquene, província de Maputo, o diálogo nacional inclusivo é visto como oportunidade para consolidar a paz e unidade nacional. Jornalista Domingos Macalano.
9: Os nossos interlocutores destacam que esta fase deve transcender os interesses particulares e partidários entre os moçambicanos, visando a consolidação das ideias apresentadas em todo o país. A necessidade de uma revisão pontual da atual lei eleitoral é vista como prioritária pelos líderes comunitários do distrito de Marraquene.
10: Denis José Maung, estamos a gostar do que está a suceder, porque é uma realidade daquilo que está a dizer. Cada pessoa dizer aquela maneira dele para a nossa governação estar bem. Só que aqui nós estamos a discutir em questões políticas. Nós queremos que o país andasse, não divergências políticas.
11: Raimundo Vasconhaque, aqui em Moçambique, há necessidade de facto haver essas conversações que estamos tendo neste momento a decorrer a cerimônia. Não olharmos de partes políticas, o que é, porque isso aí que nos traz barulho.
9: O coordenador da Comissão Técnica para o Diálogo Nacional Inclusivo, ao nível da província de Maputo, João Zonjo, apresentou durante o encontro algumas ideias já sistematizadas ao nível nacional, em resultado das auscultações já realizadas.
12: E na fase das auscultações foram ditas coisas, algumas concordam-se, outras coisas não se concordam. Durante as auscultações que foram feitas do Rovuma ao Maputo, houve pessoas que disseram que os professores não podiam continuar a participar dos processos eleitorais. É uma ideia, é uma opinião, não é decisão.
9: Esta quinta-feira, a Comissão Técnica para o Diálogo Nacional Inclusivo, ao nível da província de Maputo, trabalha no distrito da Matola no âmbito da segunda fase deste processo, visando o reforço da paz e unidade nacional entre os moçambicanos.
2: No ar, o Jornal da Rádio Moçambique, transmitido da capital moçambicana, Maputo. Regressamos a Inhambane, onde continuam a faltar médicos especialistas no Hospital Provincial, apesar de parte destes profissionais terem seguido já há algum tempo para fora da província à busca de formação. Ao que se sabe, os médicos, depois de se especializarem, recusam-se a regressar à proveniência. Venâncio Macão.
13: A recusa de regresso de médicos bolseiros após a sua formação cria déficit de especialista no Hospital Provincial de Inhambane. Como transtorno, força a transferência de doentes para o Hospital Central de Maputo. A preocupação foi apresentada esta quarta-feira pela diretora do Hospital Provincial de Inhambane ao chefe da bancada da Frelimo na Assembleia da República, Feliz Silvia. Nunca se ama, Feliz Silvia, diz tratar-se de uma situação preocupante cuja solução deve ser encontrada o mais rápido possível.
14: Isto é extremamente preocupante. Temos que incentivar e estimular esses profissionais para que voltem a prestar serviços onde saíram, porque eles foram melhorar a sua formação para poder servir esta província. Sabemos que um dos desafios tem a ver com a ortopedia, por causa dos acidentes de viação.
13: Feliz Silvia, chefe da bancada da Frelimo na Assembleia da República, preocupado com a falta de médicos especialistas no Hospital Provincial de Inhambane. Na visita à maior unidade sanitária da província, a bancada da Frelimo na Assembleia da República ofereceu pouco mais de uma tonelada de arroz, farinha de milho, feijão e óleo alimentar. Venâncio Macam, Inhambane.
2: Moçambique acolhe em outubro o próximo 2º Fórum Económico da Mulher. É um evento de partilha de experiências para o fortalecimento da capacidade empresarial feminina no país. Laurinda Manica, da nossa redação central.
15: O empoderamento econômico da mulher moçambicana é considerado um fator importante para a sustentabilidade da economia no país. É um posicionamento defendido hoje em Maputo pela representante da Diretora Nacional do Trabalho, Gênero e Ação Social. Paulina Cueteia falava em conferência de imprensa que serviu para o lançamento do 2º Fórum Económico da Mulher a decorrer em outubro próximo na capital do país. Na ocasião, Paulina Cueteia reiterou o compromisso do governo em continuar a criar condições favoráveis ao empreendedorismo feminino e acesso ao crédito.
16: O governo continua a fortalecer parcerias com o setor privado, a sociedade civil, a banca, as instituições financeiras e os parceiros de cooperação, com vista a acelerar a participação das mulheres na economia nacional. Neste contexto, destaca-se iniciativas estruturantes como o programa Empodera, para promover uma sociedade mais justa, equitativa e próspera, onde nenhuma mulher fica para trás e todos possam contribuir plenamente para o desenvolvimento de Moçambique.
15: Por sua vez, a diretora executiva da Confederação das Associações Económicas de Moçambique, CTA, Teresa Moenda, disse que o 2º Fórum Económico da Mulher visa essencialmente partilhar experiências e contribuir para o fortalecimento da capacidade empresarial feminina no país.
17: O Fórum Económico Mulher representa, por isso, uma oportunidade para renovar este compromisso coletivo e construir uma agenda de reformas que permita transformar o enorme potencial das mulheres em mais investimento, mais empresas, mais exportações, mais emprego e maior crescimento econômico.
15: Diretora executiva da CTA, Teresa Moenda, falando hoje em Maputo durante o lançamento do 2º Fórum Económico da Mulher a decorrer em outubro próximo na cidade de Maputo.
2: Laurinda Manica, da nossa redação central. A secretária-geral da OMM constata com satisfação o aumento de mulheres escolarizadas no distrito de Xibabava, em Sofala, cidade de Achaú, que prossegue assim a visita pela província Igreja Mapanga.
18: Combater o analfabetismo em mulheres constitui um dos desafios da Organização da Mulher Moçambicana, OMM. Este posicionamento foi manifestado esta quarta-feira pela secretária-geral Cidália Chauque durante a visita ao Círculo de Interesse da Organização no distrito de Chibabava, em Sofala. No contacto com os membros do grupo, Cidália Chauque mostrou-se satisfeita com o nível de aprendizado das mulheres, reforçando o apelo para continuarem a aprender. Fazem parte do grupo de alfabetização do Círculo de Interesse em Chibabava sede 24 membros mulheres, algumas que abandonaram os estudos e encontraram no grupo uma oportunidade de recomeço.
19: Quando está a fazer o seu negócio, faz o troco com muita flexibilidade, então já consegue progredir porque percebe qual é o seu lucro, começa a subir também no seu negócio, aquilo que vende já sabe se vale a pena comprar para vender, se vai ter lucro ou não. Então, muitos parabéns. Vamos continuar a estudar. Português vamos aprender. Já estamos a perceber e até dizer algumas palavras. Então, até o final do ano já estaremos a falar.
18: Na ocasião, a secretária-geral da OMM disse que uma das apostas é a formação técnico-profissional das mulheres e raparigas, por forma a combater o desemprego.
20: Temos que encontrar condições para podermos fazer a formação técnico-profissional. Formarmos as raparigas para poderem ter habilidades de fazer alguma coisa. Mas também tem que estar mais tempo juntas aqui no centro. A ideia do centro é encontrar um espaço onde as pessoas podem aprender todas de uma só vez.
18: Ainda no distrito de Chibabava, a secretária-geral da OMM ofereceu insumos agrícolas a um grupo de mulheres produtoras e orientou um comício na localidade de Mocheve, a partir do distrito de Chibabava e Grande Mapanga.
2: O presidente norte-americano ameaçou hoje atacar novamente o Irã pelo segundo dia consecutivo, visando nomeadamente infraestruturas civis e tomar a ilha de cargo, um importante polo petrolífero iraniano. Trump disse que, se for necessário, os Estados Unidos destruirão as centrais elétricas e as instalações de dessalinização do Irã e ameaçou tomar o controle da ilha de carga atacada na terça-feira. A Organização Mundial da Saúde alerta para o agravamento do número de pessoas com cancro. A desigualdade social é apontada pela organização como fator que torna as nações menos desenvolvidas mais vulneráveis. Jornalista Derek Macaia.
21: Uma em cada cinco pessoas poderá desenvolver cancro ao longo da vida, segundo o novo relatório da Organização Mundial da Saúde. A agência estima que mais de 20 milhões de pessoas tenham recebido um diagnóstico da doença em 2024 e alerta que este número poderá aumentar para 35 milhões até 2050. A Organização Mundial da Saúde destaca, no entanto, que as oportunidades de sobrevivência continuam a ser muito desiguais. Nos países de elevado rendimento, onde o diagnóstico é feito mais cedo e o acesso ao tratamento é maior, a taxa de sobrevivência ao cancro da mama e ao cancro infantil ultrapassa 85%. Já nos países de baixo rendimento, esse indicador é inferior a 30%. O documento alerta igualmente que o cancro continua a ser uma das principais causas de morte prematura no mundo. Apenas 12 países estão no caminho para cumprir a meta de reduzir em um terço essas mortes até 2030, enquanto dezenas de outros registram um agravamento da situação. Apesar do cenário preocupante, a OMS assinala os avanços na prevenção da doença. Entre eles, destaca a redução global do consumo de tabaco e a expansão da vacinação contra o cancro do colo do útero, atualmente integrado nos programas nacionais de imunização de 85% dos países. Perante este panorama, a Organização Mundial da Saúde defende o reforço dos sistemas de saúde, a expansão da cobertura universal dos tratamentos oncológicos e o aumento das medidas de proteção social para garantir que mais pessoas tenham acesso a diagnóstico precoce, ao tratamento e aos cuidados necessários.
2: Irregularidades na gestão financeira levam o Tesouro Sul-Africano a bloquear a transferência de verbas de funcionamento a 69 municípios, incluindo áreas com um grande aglomerado populacional. Jornalista Eduardo Figurão, correspondente da Rádio Moçambique, na África do Sul.
0: O Tesouro Sul-Africano congelou a transferência de verbas deste mês de julho a 69 municípios. A medida abrange autarquias das 9 províncias da África do Sul, incluindo as áreas metropolitanas de Joanesburgo, Buffalo City, Nelson Mandela Bay e Magaung. No total, a verba retida ronda os 13,5 mil milhões de randes, o equivalente a mais de 54 bilhões de meticais. Com esta intervenção, o governo quer impor uma disciplina fiscal rigorosa, erradicar irregularidades e garantir a boa gestão dos dinheiros públicos. O Ministério das Finanças justifica o bloqueio com o incumprimento grave e persistente da Lei de Gestão Financeira Municipal. O Tesouro garante que avisou as autarquias afetadas com a devida antecedência e assegura que o fornecimento de serviços às populações não corre perigo. Não prevemos qualquer interrupção nos serviços públicos. As transferências do Governo Central para os municípios são inferiores a 200 mil milhões de randes por ano. No entanto, o orçamento municipal global, incluindo as receitas próprias, fixou-se, no último ano fiscal, nos 750 mil milhões de randes. Isto prova que as autarquias têm uma grande capacidade de arrecadação de receitas, tal como a lei prevê. Entretanto, o município de Joanesburgo veio ao público esta quarta-feira garantir que já cumpriu todos os requisitos do Tesouro. A maior cidade sul-africana espera receber a sua cota-parte de 3 bilhões e 600 milhões de randes até meados deste mês. Rádio Moçambique, Eduardo Figurão, Joanesburgo.
2: O tempo, a cidade de Tete poderá restar amanhã 30 graus centígrados de temperatura máxima, seguida por Nampula com 29 graus. Beira, Quelimane e Pemba, 28 graus. Maputo, 27. Xai-Xai, 26. Inhambane e Vilangulo, 25. Chimoio, 24. Lixinga, 23 graus centígrados de temperatura máxima. É o fim do Jornal da Noite desta quarta-feira. Despedem-se Nelson Moando na apresentação e Michel Horácio na sonorização. Boa noite.

0: Estivemos a transmitir o Jornal da Noite referente a esta quarta-feira, dia 8 de julho de 2026. A Moçambique, neste preciso momento, são 20 horas. 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
2: Caro ouvinte, receba as nossas cordiais saudações. Mais de 1,3 milhões de veículos automóveis circulam no país, entre os quais cerca de 900 mil ligeiros, perto de 270 mil pesados, mais de 16 mil tratores e perto de 100 mil motorizadas. Do total de viaturas que circulam nas estradas nacionais, perto da metade está concentrada na área metropolitana do Grande Maputo, de acordo com dados do Instituto Nacional de Estatísticas. Os veículos são quase na totalidade movidos a combustíveis líquidos, concretamente a gasolina e o gasóleo, o que coloca a situação da mobilidade do país dependente destes recursos energéticos importados. Nesta reportagem abordamos o uso do gás natural veicular como alternativa aos combustíveis líquidos. Está na companhia de Vitor África na produção e apresentação com a sonorização de Sidónio Pires. A gasolina e o gasóleo, principais fontes de energia usadas para o funcionamento de veículos automóveis, colocam o país vulnerável a duas situações negativas que impactam a qualidade de vida e a dinâmica da economia. Por um lado, a poluição ambiental e, por outro, a indisponibilidade destes recursos importados em função da conjuntura internacional. O choque mais recente ocorreu no auge do conflito no Médio Oriente, que opõe o Irão dos Estados Unidos e Israel. O conflito limitou a circulação de petróleo no Estreito de Hormuz e, consequentemente, os automobilistas começaram a enfrentar a falta de combustíveis nos postos de abastecimento. Automobilistas interpelados pela nossa equipa de reportagem na cidade de Maputo revelaram o drama vivido na busca da gasolina e do gasóleo. José, nome fictício de um dos nossos entrevistados, que pediu anonimato, trabalha no Distrito Municipal Camfumo, na capital do país, e conta um episódio em que só conseguiu encontrar gasolina para sua viatura no distrito da Catembe.
3: Foi difícil. Por exemplo, das últimas duas vezes que lá fui, a minha viatura era a 15ª. Depois, ao chegar mesmo no local, dizendo que o combustível acabou. E tive que dali sair à procura do combustível em outro sítio. Até pude ir a Catembe, onde resolveu outro problema. Sim, sim.
2: Teve que sair daqui para procurar combustível na Catembe.
3: Sim, sim, sim, fui.
2: Houve quem, de tanto circular à procura de gasolina, acabou desistindo da sua viatura, optando assim em usar o transporte público, que também funcionava de forma limitada. É o caso de Maria, nome fictício de uma outra fonte que também falou aos nossos microfones na condição de anonimato.
4: Foi um transtorno maior. Eu até, na verdade, não usava viatura. Tive que estacionar porque não tinha como encontrar o combustível. Não porque o dinheiro não existia. O dinheiro existia, mas não tinha espaço. Você passava, era possível te dizer que vai para a Carimax para abastecer. Eu chegava lá, encontrava quando acabou. Ia para OMM, encontrava também quando esgotou. Então era difícil circular realmente. Muitos acho que optavam por estacionar e pegar chapa. Eu, por várias vezes, até caminhei com chapa.
2: Ter a viatura abastecida passou a ser luxo. Houve quem perdia noites no exercício de gastar combustível à procura de combustível. José João, taxista que concedeu-nos uma entrevista durante uma viagem no seu triciclo, vulgo Chopela, diz que procurar combustível passou a ser o seu vício. Tentou evitar a entrevista alegando que ia ao encontro de um cliente no bairro da CUP. Foi aí que propusemos ser mais um cliente. Pedido aprovado.
5: Então, daqui até CUP vai me cobrar o quanto?
6: Semente de caixa?
5: Sim. Não tem problema.
6: Aqui é José João. Sou mototaxista de Chopela, sim. No tempo da crise de combustível, foi muito difícil, muito desafiante, porque nós trabalhamos mesmo na base de combustível. Sem combustível, tornava-se muito difícil. Eram filas longas, às vezes chegava para abastecer. Quando era a minha vez, epa, já havia acabado o combustível. Então foi muito difícil. E também praticamente estava a trabalhar para o combustível mesmo, porque o meu vício já era ter combustível. Basta encontrar umas bombas, por mais que eu tenha o tanque cheio, tinha que voltar a encher um galão de novo.
2: O governo, ciente das desvantagens de depender da gasolina e do gasóleo, tem vindo a investir em soluções alternativas, entre as quais o uso do gás natural veicular, um recurso de que o país dispõe. É no âmbito destes investimentos que o chefe do Estado anunciou o lançamento este ano de um Programa Nacional de Massificação do Uso do Gás Natural Veicular.
7: Dentro deste ano, estaremos na província de Inhambane, onde estamos a exportar gás há mais de 20 anos para a África do Sul, para fazer o lançamento do Programa Nacional de Massificação de Gás Veicular. Isto significa que Moçambique começa, de forma cada vez mais concreta, a transformar os seus próprios recursos naturais em soluções para reduzir o custo de vida do seu povo. O gás é moçambicano. Por isso estivemos em Inhambane a inaugurar a primeira fábrica de gás de cozinha em Moçambique.
2: A Empresa Nacional de Hidrocarbonetos, GNH, criada em 1981, é o braço do Estado nas operações petrolíferas e nas respectivas fases das atividades de pesquisa, exploração, produção, refinação, transporte, armazenamento e comercialização de hidrocarbonetos e dos seus derivados. A empresa tem como missão
8: operar em toda a cadeia de valor da indústria de hidrocarbonetos com excelência, integridade, transparência e conformidade com as políticas ambientais, por forma a promover a sustentabilidade do crescimento do conteúdo nacional, desenvolvimento das comunidades e industrialização de Moçambique.
2: Segundo o presidente do Conselho de Administração da ENH, Rudêncio Moraes, a aposta no gás veicular vai melhorar a capacidade de mobilidade no país.
9: Nós queremos que esse gás veicular chegue a cada vez mais viaturas, o que significará chegar a cada vez mais moçambicanos, permitindo que haja menor dependência em relação aos outros combustíveis, mas também mais capacidade de mobilidade.
2: Neste momento, circulam no país cerca de 4.600 veículos movidos a gás. Em entrevista à nossa equipa de reportagem, o diretor executivo da Autogás, empresa licenciada pelo Estado para converter e abastecer veículos a gás natural, João das Neves, afirmou que a procura por este recurso energético tem vindo a aumentar.
10: Nós iniciamos este ano com cerca de 4.100 viaturas convertidas. Neste momento, este ano já atingimos as 500 viaturas convertidas. E cada mês estamos a converter um pouco mais do que o mês anterior. Então, há uma tendência crescente para além dos autocarros que o Estado importou, que são cerca de 200 autocarros a gás. Temos algumas empresas de logística e não só, a importar pequenos autocarros, também caminhões a gás, e há muito interesse pelo processo de conversão. A nível de Maputo, do Grande Maputo, os trabalhadores das principais instituições, estão neste momento a aderir a processos de conversão.
2: O processo de conversão, bem como o respectivo abastecimento, estão neste momento centrados na região metropolitana do Grande Maputo, uma situação que a ENH já trabalha para reverter. A ambição da empresa e do governo é que os automobilistas possam fazer o uso do gás veicular em qualquer canto do país, segundo o PCA da ENH.
9: Como ENH, estamos a criar condições para que hajam cada vez mais centros de enchimento. Vamos aqui falar de um projeto que a ENH está agora a desenvolver, que vai iniciar no mês de julho, que é o ramal de Pambara, que vai permitir com que viabilize o processo de massificação do uso de gás no distrito de Machis. Ou seja, haverá um ramal de cerca de 1,5 km que vai ser feito do nosso gasoduto da ENH em Inhambane para Pambara, e depois de Pambara é possível através de soluções virtuais, o que chamamos de pipelines virtuais. Vamos ter uma estação mãe e depois uma estação filha. Então essas soluções virtuais vai permitir com que o gás seja então depois transportado para Machiche e depois fazer essa situação de mais veículos a utilizar o gás.
2: A ambição de levar gás para cada vez mais moçambicanos passa pela criação de infraestruturas adequadas.
9: Para acontecer isso é importante que haja infraestruturas. Então a infraestrutura apresenta-se como um elemento fundamental. E aqui falamos de infraestruturas que permitam canalizar o gás aos centros de enchimento e a partir daí as viaturas poderem então ter um acesso a esse gás. E a ideia é criar uma consistência em termos de postos de abastecimento. Como se pode ver hoje há uma, digamos, não diríamos polarização, mas o que nós temos hoje é mais centros em Maputo e é uma necessidade de ao longo do gasoduto, que é a infraestrutura que permite o transporte de gás, hajam outros centros, Maputo, Xaxai, estamos a falar aqui principalmente de em Cuvaninga, Xokwe, e afastar até a província de Inhambane. Ou seja, permitir com que nos lugares em que o gasoduto passa hajam condições de ter estações de enchimento de gás natural veicular. Isso vai fazer com que alguém que está com uma viatura a sair de Maputo a viajar para a província de Inhambane não tenha problemas de ter capacidade, de ter oportunidade de encher se efetivamente o recurso tornar escasso na sua viatura.

0: Mas por que então optar em gás natural em detrimento de outros combustíveis? As vantagens são muitas. Comecemos com a questão do custo. No país, o gás natural veicular é vendido a 52 meticais e 73 centavos, abaixo da metade do custo do gasóleo, que é vendido a 116 meticais e 25 centavos o litro, e perto da metade do custo da gasolina, que é vendida a 93,69 o litro. Segundo o diretor executivo da Autogás, o fato de o gás natural ser produto nacional coloca o país numa situação de vantagem em relação ao custo.
1: O preço do gás depende do Ministro da Economia e Finanças e depende do Ministro de Recursos Minerais. Eles podem fixar qual é o preço pelo gás que pode ser vendido para o mercado nacional. O preço dos combustíveis líquidos importados depende do mercado internacional. Depende do câmbio do dólar, depende de fatores totalmente fora do nosso controle. Precisamos de ter uma fonte de energia que não dependa de pessoas de fora. Neste momento, o gás natural está à metade do preço dos combustíveis líquidos importados. Então, quem é que é teimoso o suficiente ou é tão rico que não lhe faça diferença continuar a andar com um combustível muito caro, se ele pode usar para o mesmo carro, para o mesmo objetivo, um combustível que é 50% mais barato? Estamos a falar, neste caso concreto, aqui um diesel a 116 meticais e um gás natural a 52 meticais por litro. Faz toda a diferença, muito mais para aqueles que estão a trabalhar.
0: João das Neves diz que a agenda de transição energética é irreversível. Tarde ou cedo, como é clara a expressão popular, usaremos todos viaturas movidas a gás ou então elétricas.
1: Neste momento, o mundo já decidiu que temos que transitar de combustíveis líquidos para uma fonte de energia mais limpa. O gás natural, pela sua composição química, quando é queimado, não produz gases de efeito de estufa. Há uma decisão da Conferência Mundial do Ambiente que, a partir de 2035, as fábricas devem reduzir ou devem parar de produzir carros de combustíveis convencionais. E há uma agenda mundial muito forte para transicionar, para mudar-se para os carros elétricos. Os carros elétricos são muito bons, são eficazes, pese embora ainda haja problema das baterias, mas é uma boa solução.
0: Fomos à recém-criada Fundação para a Competitividade Empresarial. O nosso interesse é compreender os possíveis impactos económicos do fomento do uso do gás natural veicular no país. Segundo o economista Elcídio Bachita, com esta aposta o governo poderá passar a gastar menos na importação de combustíveis líquidos, poupanças estas que poderão ser aplicadas em setores importantes para o desenvolvimento do país.
2: No ano transato, o Estado moçambicano, o Moçambique, gastou pouco mais de US$ 1 bilhão de dólares norte-americanos na importação de combustíveis. Significa que se o país massifica o uso de gás natural veicular, vai reduzir aquilo que é a pressão sobre as reservas internacionais, ou seja, vai reduzir aquilo que é a fatura na importação dos combustíveis. O país vai passar a poupar algum dinheiro que, de certa forma, poderá ser usado pelo governo ou pelo Estado para investir em setores sociais bastante relevantes para o desenvolvimento da nossa economia, particularmente no que diz respeito à educação, à saúde, bem como o desenho de projetos que deverão gerar emprego e renda para a juventude nacional.
0: Mais do que poupar divisas na importação de combustíveis líquidos, a massificação do uso do gás natural contribui para a estabilização de preços de bens e serviços diversos.
2: O uso de gás natural veicular vai indubitavelmente reduzir aquilo que são as pressões inflacionárias dentro da economia nacional. Todos sabemos nós que os combustíveis têm um impacto bastante significativo naquilo que é o desempenho da própria economia. Quando se registra uma subida dos preços dos combustíveis no mercado internacional, que acabam tendo um efeito transmissor sobre a economia nacional, isso acaba, de certa forma, contribuindo para uma aceleração da subida dos preços dos bens e serviços produzidos internamente. Significa que com a massificação do uso do gás natural veicular vai poder-se, digamos, garantir uma maior estabilidade de preços, uma vez que o país dispõe de reservas, o país está no processo de produção de gás natural.
0: Economista moçambicano Elcídio Bachita. Mas as vantagens não terminam por aí. O gás natural é considerado uma fonte de energia limpa, o que responde a uma das maiores preocupações do mundo na atualidade, a questão da degradação do ambiente. Conversamos também com o ambientalista Rui Silva, que olha para a massificação do uso do gás natural veicular como uma decisão muito importante para o país.
3: Eu vejo com bons olhos, por vários motivos. Em primeiro lugar, embora o gás natural seja também uma energia fóssil, mas considerada uma energia limpa. E principalmente porque em termos de emissões de CO2, comparativamente aos combustíveis tradicionais, nomeadamente à gasolina, há uma redução bastante razoável em termos de emissões de gases, a rondar os 20, 25%, podendo chegar até aos 20, 25%. E, por outro lado, acaba por nós que estamos num país em desenvolvimento, com as carências que qualquer país em desenvolvimento tem em termos financeiros, acaba também por ser uma mais valia para o consumidor, uma vez que o gás natural é mais barato que os habituais combustíveis fósseis, nomeadamente a gasolina e o diesel.
0: Rui Silva reconhece os esforços do governo no sentido de massificar o uso do gás natural.
3: Neste momento, para a nossa realidade, o gás natural, sem dúvida, que é uma boa opção. Isso não há dúvidas nenhumas. Por outro lado, quero também realçar que o governo também vai decretar, ou já decretou, em termos de redução de impostos para veículos elétricos. Portanto, há todo um conjunto de medidas que merecem atenção e que vejo com alguma satisfação no sentido de reduzir este impacto que nós provocamos com os combustíveis fósseis em termos de emissões de gases com efeito de estufa.
0: Embora ainda de forma não muito significativa, as vantagens do uso do gás natural veicular já começam a se fazer sentir. Durante o pico da escassez de combustíveis líquidos no país, causada pelo conflito no Médio Oriente, os veículos movidos a gás desempenharam um papel importante na circulação de pessoas e bens, segundo o presidente do Conselho de Administração da Agência Metropolitana de Transporte de Maputo, Fernando Andela.
4: Podemos afirmar que fizemos o transporte, conseguimos responder, porque não temos registro de passageiro que queria ir para casa e dormir na paragem. Então, nós transportamos. Com alguma dificuldade, reconhecemos, é por isso que recorremos aos nossos parceiros, como é o caso da empresa dos portos Caminhos de Ferro. Também recorremos aos nossos parceiros privados, mesmo às empresas municipais de transporte, para de alguma forma melhorarem reforçar a sua presença e fizeram.
0: Perguntamos a Fernando Andela como teria sido a situação de mobilidade na região metropolitana de Maputo se não existisse o gás veicular como alternativa à gasolina e ao gasóleo.
4: Seria, sem dúvidas, muito difícil continuar a gerir a mobilidade, porque há de perceber que o combustível diesel, a gasolina, tem também este efeito de multiplicador sobre as atividades. Não apenas esta de transporte, como as outras, subindo o preço do combustível, há tendência de alterar também o preço dos outros produtos ou serviços. Há aqui ações combinadas, quer que seja da parte do setor privado, como seja do governo, que é o Estado, e vai dando respostas aqui a estes aspectos ligados à mobilidade.
0: Como é então operar com veículos movidos a gás? A resposta a esta pergunta fomos buscar no posto de abastecimento da Autogás, localizado no bairro da Malhangalene A, na cidade de Maputo. Conversamos com operadores de transporte semicoletivo de passageiros e de táxi por aplicativo.
5: Shafiq Juma.
0: Como é que tem sido usar gás natural?
5: Gás natural é uma experiência e acho que é mais econômico em relação a gasolina e o diesel. Porque aqui uso uma botija, o full tank daquilo percorre 130 km. Sim, e compensa, compensa. Já usei gasolina, já usei diesel, já abandonei uma minibus caravana, era diesel. Por dia abastecia 5 mil meticais por dia com 2 meses de receita. E, na verdade, não aguentávamos, porque o carro consome muito, na verdade. Consome, e o gás é econômico.
0: É mais econômico. Nós estamos a sair agora de uma situação de crise de combustíveis líquidos, em que as bombas praticamente não tinham combustível. Como é que foi este período? Esteve a operar ou também esteve parado? Como?
5: Não, eu estive a operar, porque ando a gás e gasolina.
6: Arson.
0: Quanto tempo usou gás?
6: Já tenho mais que 3 anos. Certo.
0: Fazendo uma comparação entre usar gás e outros combustíveis, o que é que acha?
6: Eu acho melhor usar gás. É muito econômico e é muito tranquilo.
0: Estamos a sair agora de uma crise de combustível recentemente. Como é que era? Não parou? Esteve sempre a operar?
6: Certo. Eu nunca parei deste. Nunca parei e continuo com a minha atividade normalmente. Certo.
0: O que é que diria às pessoas que neste momento não estão a usar o gás?
6: Eu aconselho a eles adquirirem o gás. O gás é muito bom, é melhor, é econômico e é mais viável também.
7: A gasolina chupa muito. Já não tem vantagem.
0: Nós tivemos aqui uma situação em que muitas bombas andaram sem combustíveis líquidos. Em algum momento vocês pararam de trabalhar?
7: Não, nós não chegamos de parar. Não chegamos de parar. Sim, mas o que é bom, seria bom o governo investir mais, qualquer bomba ter acesso a gás. Porque está vendo assim, eu faço, uso aquela venda aqui de Caon de Joaquim Sano, já tenho que deslocar, ver aquele TPM ou a venda de Moçambique ali. Ali no jardim, já fica um pouco difícil. Passageiro às vezes está atrasado, já não aceita. Está vendo mesmo assim? Se eu tenho 2 passageiros ali, porque não aceita. Quando eu aviso, tenho que passar das bombas na TPM, eles não posso subir porque já estou atrasado. Já seria bom eles investir mais. Por exemplo, minha veia tinha que ter ali nas bombas, da 2GM, ou no estado da Machava, ou no bairro, ou mesmo no Patrício mesmo. Sim, sim.
0: Caro ouvinte, estamos nos momentos finais desta reportagem que abordou o uso do gás natural veicular como alternativa aos combustíveis líquidos no país. O gás veicular, além de proteger o país em caso de crises de combustíveis líquidos, é um aliado perfeito na proteção do meio ambiente. Esta reportagem foi produzida e apresentada por mim, Vitor África, com a sonorização de Sidónio Pires. Despedimo-nos com o compromisso do governo em continuar a implementar iniciativas que visam a massificação do gás natural veicular.
8: Trabalhamos dia e noite para, sobretudo, traduzir este sonho numa realidade para que a NH possa efetivamente operar blocos de pesquisa. Estamos agora num processo conclusivo de um dos blocos, chamado Bloco de Inhaminga, em que a NH pretende, através desse bloco, materializar esse seu sonho de operação na indústria de petróleo e gás.
9: Queremos reforçar a logística energética nacional. Queremos um Moçambique menos vulnerável às crises internacionais. Um Moçambique capaz de responder aos desafios globais com capacidade interna, inteligência estratégica, programação estratégica, antecipação estratégica e visão no futuro.

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1: A Moçambique são 20 horas e 26 minutos. Estivemos a transmitir o programa Questão de Fundo. Obrigado pela preferência. 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Aqui deste lado vamos continuar com mais música para si e vamos também falar-lhe do Dia Mundial da Alergia que hoje se celebra.
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2: Olá, estimado ouvinte do Made in Sofala. Hoje fazemos o programa na Vila de Caia, distrito de Caia, um distrito a norte da província de Sofala. Vamos conversar hoje com um grande músico, um grande produtor de música, chama-se Gidione. Uma pessoa muito bem falada no que a música diz respeito ao nível da nossa província, particularmente aqui no distrito de Caia. Antes de irmos à conversa com Gidione, vamos tocar uma das músicas deste grande músico e produtor musical. Até já!

0: Medin só fala às sextas-feiras aqui na Rádio Moçambique para a promoção e divulgação da nossa música. Hoje a conversa vai ser com o Gideon. Gideon, seja bem-vindo ao nosso programa. Sua saúde.
1: Indo, não. Ah, aí, meu povo, aqui Gideon, nessa nossa rádio. E escutem o que nós vamos conversar, a rádio é nossa.
0: Pois.
1: E depois vamos lá valorizar o que nós somos.
0: O que nós somos, pois. Olha, Gideon, vamos começar por falar do Gideon como produtor de música. Quando ele começa a produzir, e se foi aqui em Caia ou não, onde é que aprendeu?
1: Foi em 2005 que comecei a fazer os projetos de música, só que eu não era um bom produtor, só que comecei a tocar piano, que daí comecei a ser um músico, exato, mas até agora eu estou a ver que cada vez mais estou a evoluir, exato.
0: O instrumento que toca é o piano?
1: E o piano, sim. Sim.
0: Onde é que aprendeu a tocar o piano?
1: Eu não tive professor.
0: Ah, sim?
1: Sim.
0: Comprou o seu piano e foi assim?
1: Comprei meu piano de 25 meticais.
0: Na altura?
1: Na altura. 25 meticais com pilhas, de aquelas duas pilhas. Comecei a fazer, exerci aquilo ali dentro da minha cama. Comecei a exercer, comprei um piano grande. Comecei depois daquilo ali, comecei já a precisar de coisas mais grandes. Que é comprar um computador e... E eu não sabia, e também posso dizer que não tive alguém que podia me dar aquela lição mesmo de aprender o computador para a produção. Só que eu só fui pedir alguém que me deu, tipo, abrir o computador é isso, abrir esse programa é isso, descarregar é isto. Daí comecei a exercer o meu trabalho.
0: Muito curioso.
1: Muito, sim.
0: Sim. Tem um estúdio de música?
1: Tem estúdio de música, tem estúdio de vídeos. Estou a fazer aqui em Caia mesmo, mas não sou muito bom em Caia. Falando assim, tem outros que podem ouvir, que eu viajo em qualquer parte do país.
0: Ah, sim.
1: Sim. Posso ir em Maputo, mas ainda

0: Com o meu trabalho. Sim.
1: Já trabalhou com muitos artistas?
0: Sim. Já trabalhei com o Kalumba de Coisa de Zambésia. Já trabalhei em Ngorongosa, em Mapaza, Kaya. Kaya não. Kaya já é teira. Já trabalhei com o Tete, o Puto Nelson, já passou por mim. Em Chimoio tem muitos músicos também que estão lá. Em Marromeu também já trabalhei. Em Aminga também está.
1: Em Aminga já trabalhou com a turma da MEF, né?
0: Não. Não, não, mas outros músicos.
1: Outros músicos.
0: Exato, sim.
1: De Aminga.
0: De Aminga, sim. Esqueço os nomes, mas já trabalhei. Em Manza, trabalhei com um professor ali que agora trabalha em Dondo. Exato.
1: É muita música que já produziu.
0: Exato. Na beira é Jorge Clemente.
1: Jorge Clemente.
0: Exato.
1: Grandes músicos.
0: Exato.
1: Saído dessas suas mãos.
0: Exato, aqui mesmo.
1: O estilo de música que produz?
0: Eu posso não conseguir... tá bom, eu faço kizombas, faço marabenta, faço kuduro, faço a passada daquelas antigas, faço essas marabentas que nós tocamos, faço o estilo. O quassa-quassa faço, sim.
1: E tem produzido no seu estúdio, o que que tem em termos de equipamento no seu estúdio e que faz muita gente aderir ao seu espaço? Temos um computador?
0: Sim, nós temos, eu tenho um computador que eu uso só para a produção de música. Tenho um outro computador que faço só para a produção de vídeos, tenho câmeras e outras coisas. Então, para a questão de viajar, eu levo aquilo que dá para eu viajar com ele, viajo e volto, mas também tenho falta de outras cenas, porque eu não posso parar só com essas coisas, são coisas que só posso deixar em casa. Então, quero mais ter mais coisas.
1: E o que que está a faltar neste momento?
0: Eu precisava ter o meu sonho, precisava ter mais um misturador, aquela mesa. E um microfone mais profissional que este que eu tenho. Vou precisar mais.
1: Porque os equipamentos estão sempre a sofisticar.
0: Exato. Estás a ver, né? Então, aquilo ali, para mim, vai me dar mais de deixar aquilo ali e ir fazer mais o trabalho de longe. Tá vendo? Assim que eu tenho só aquilo ali em casa, no estúdio, aquilo retira-me aquela minha viagem. Porque quando eu saio, deixo o estúdio parado.
1: Parado.
0: Então, assim que eu sair, deixo um jovem outro para fazer algum trabalho. Então, com aquela máquina, quando tiro, fico sem nada. Exato.
1: E como é que juntou este material, este microfone, este computador, essas câmaras que usa para fazer vídeos, clipes? Foi fácil ou não? Teve apoio de alguém, da família?
0: Sim. Tive apoio da família. Apoio da família foi o Carlos Antônio de Luiz Pombo, é que começou a me dar um computador, um laptop. Então, me deu e comecei a exercer o meu trabalho. Mas até que, assim, se for ele ouvir isso, ele devo dizer que o puto está a clamar ainda para mais ajudas. Exato, sim. Mas eu vou precisar, mas não só apoio dele.
1: Pois.
0: Vou precisar mais de apoio de muitos que estão a gostar do meu trabalho.
1: Do seu trabalho.
0: Exato.
1: Que bom.
0: Sim.
1: Que bom. E na área de vídeos também, foi aprendendo sozinho?
0: Não. O vídeo eu aprendi com o meu amigo Madiga, que agora já não está nessa área, já é um pastor da igreja, o que é isso?
1: Já ouvimos também muito falar do Madiga.
0: Exato, sim. Já está lá no coisa, Xiluva, ok, lá na cidade da Beira. Mas foi a força dele que eu aprendi a fazer vídeos. Aquele vídeo foi o primeiro vídeo que eu fiz com a princesa Marisa, daqui em Caia. Ele que montou, mas eu que afirmei. Então, daí aprendi um pouco da parte dele, mas agora tento fazer. Sim.
1: Como produtor, com a música que produz, com os vídeos que produz, tem ajudado alguma coisa na sua renda, na sua família, no seu dia a dia?
0: Sim. Sou bem ajudado, sim. Sim.
1: Alguma coisa está a mudar.
0: Alguma coisa está a mudar mesmo, sim.
1: E quando é que custa produzir uma música no seu estúdio?
0: Exato. Isso é uma parte muito secreta, mas nada vou falar. É questão de que a produção, tipo no meu estúdio eu faço 500 meticais só, né? Aqui no distrito. Mas quando saio aqui para fora é 1000 meticais. Porque aqui eu faço aquilo que é a família.
1: Para ajudar.
0: Para ajudar.
1: Os músicos, exato. Levantar os músicos.
0: Exato, exatamente. Então, quando for lá, é mil, é mais que mil.
1: Né?
0: Exatamente, que eu faço. Exato.
1: E vídeos?
0: Vídeos faço mil meticais, mesmo aqui em Cairo. Ah, faço mil meticais.
1: Ok.
0: Sim.
1: Gideon, falar de si é falar de muitas músicas que tocam um pouco por todo o país, na nossa província. Mas com que música, quando o Gideon passa aí, as pessoas estão sempre aí a cantar e a dizer, lá vai o Gideon. Com que música é mais conhecida aqui?
0: A música que é essa, Ininda Lota.
1: Ininda Lota.
0: Ininda Lota, mas é na Vumba, mas é Maculo. Uhum. Talvez eu possa...
1: Pode.
0: Hey. Vamos aí. Tá bom. Ininda Lota, Ini, Zulu na Masiko, Inda Lota, mas é Maculo.
1: Qual é a história dessa música?
0: Essa música aqui, eu não sei como apareceu.
1: Foi sonho mesmo.
0: Foi um sonho mesmo, porque eu estava a dormir, de repente peguei meu computador, comecei a cantar.
1: Uhum.
0: Mas, dito e feito, o locutor Five, disse, você cantou, depois de chuva caiu.
1: Caiu mesmo.
0: Mas como que é isso? Eu falei, eu não sei. Não sei. Eu não sei. Mas foi tudo graças a Deus, né? Temos que confiar. Temos que confiar.
1: Ah,
0: sim, o dom parte parece dele.
1: Parte
0: exato.
1: De Deus.
0: Exato.
1: Parte
0: sim.
1: De Deus.
0: Sim.
1: Olha, tem realizado espetáculos, tem saído para outros distritos, outras províncias, tem sido convidado aqui internamente.
0: Não, não. Eu, questão de espetáculos, não sou bom. Mas questão de tribuna, o que é? Pacto do governo, sim, eu posso atuar, mas só ir trocar para ganhar dinheiro, não faço isso. Não faço. Mas também eu poderia fazer isso que eu mesmo, é que não quero. Eu não quero mesmo.
1: Muito diferentes.
0: Exato. Eu não posso ir aí, alguém me ligou, pá, vem aqui, vamos fazer espetáculo aqui tem baracas aqui, vamos fazer. Não faço. Mas questão de governo ligar, está aqui, Gideon, precisamos aqui, eu vou.
1: Uhum.
0: Sim.
1: Já cantou em muitos eventos do estado e não só.
0: Exato, muitos eventos, sim. Uhum. Sim.
1: E quando está a cantar, como é que é o público? Dança consigo ou não? Canta consigo ou não?
0: Não, canta comigo. Canta comigo porque eles gostam quando estou aí. Quando não estou aqui, não vão gostar.
1: Uhum.
0: Quando estou no palco, gostam de mim porque eu sou de Cairo.
1: Pois.
0: Ah, eu sou de Cairo. E quando estou aí, sabem dizer que esse é nosso filho.
1: Uhum.
0: Ficam felizes.
1: Uhum.
0: Exato.
1: E até dançam muito.
0: Dançam muito, mais que aquilo que queremos dançar.
1: Uhum.
0: Exato, sim.
1: Gideon.
0: Uhum.
1: Estamos a falar da música produzida em Cairo por este grande produtor de música e também músico, o Gideon. Gideon que tem muita bagagem quando se fala de música. E precisa de quê? Tem uma Casa da Cultura?
0: Casa de Cultura, nós temos, mas ainda está em projeto.
1: Uhum.
0: Sim, temos Casa de Cultura, só que falta falar com o nosso presidente da associação para ver como que isso vai ser, porque já começamos a reclamar isso desde muito tempo, que a nossa Casa de Cultura vai ser aonde? Também nosso governo estão nos dar um pouco espaço para a gente termos o espaço. O espaço já temos, né? Vamos falar de onde? Na seta, ao lado, assim, temos a Casa de Cultura que é para nós sermos oferecidos. Só que desde que prometeram, até já, ainda não temos o resultado. Mas temos toda a segurança que nós vamos ter a nossa casa.
1: É importante uma Casa da Cultura.
0: Exato, sim, é muito importante. Porque temos muitos jovens que estão aqui, não tem outro sítio de ir se divertir, ir mexer, porque isso é aquilo que eu acabei falando aqui, que aprendi sozinho,
1: está
0: a ver? Piano, aprendi sozinho, o que? Aprendi sozinho. Muita coisa aprendi sozinho. Agora, se tivermos uma Casa de Cultura, nós vamos aprender aí junto. Aqueles jovens que estão lá na rua aí, que sabem tocar alguma coisa. Ah, de entrar ali para nós ensaiarmos e aprender alguma coisa.
1: Uhum.
0: Sim.
1: Olha, Gideon, há quem quer produzir a sua música, há quem quer produzir um videoclipe consigo. Como é que pode fazer para lhe localizar?
0: Para...
1: Há quem está interessado em produzir uma música consigo, ou em fazer um videoclipe. Como é que pode chegar até o Gideon?
0: É só uma ligação, porque às vezes não estou aqui em casa, estou lá longe daqui na vila. É só o contacto, 86 83 583 598.
1: 86 583 598. Exato. Olha, Gideon, a nossa conversa está a chegar ao fim. Já falamos um pouco de si, que tem andado muito para produzir, que tem recebido muita gente. Quais os grandes planos para o futuro na área em que está de produção musical? O que que sonha em fazer?
0: Uma grande pergunta. Tá bom, é o meu sonho. Para a questão de minha carreira, só, eu quero um estudo profissional. Questão de outras coisas não posso falar, mas sim questão de carreira musical. Quero mais um estudo mais profissional que isso que eu tenho.
1: O que significa um estudo profissional?
0: Um estudo profissional tem que ter todos os kits, que não vou ter problemas de pedir e emprestar alguém que tipo, me ajuda. Não posso. Mais ou menos isso.
1: E aí o Gideon dá outro salto.
0: Não vou dar salto. Porque quando eu ter aquilo ali, eu vou começar a fazer o que eu previ antes.
1: Pois.
0: Sim, porque respeita primeiro o seu trabalho, depois respeita também outras coisas que vêm para mais. Sim. Se eu respeitar nada, eu alguém pode dizer que, porra, Gideon está falando isso aí. Tá falando que só quer estúdio, só. Por que não diz quero prédio, quero carro, quero dinheiro, quero muito mais? Não! Porque é do meu sacrifício que eu vou fazer minha coisa já com minha planificação.
1: Pois.
0: E é aí, primeiro, eu ter um estúdio profissional meu, depois eu vou fazer meus planos. Sim?
1: Tem uma mensagem especial para os seus fãs, para os seus amigos, para a sua família e também para os músicos.
0: Tá bom, para todos os músicos aqui, Gideone, força para vocês, força para todos de Sofala e para todos de Moçambique. E para minha família, eu não posso detalhar nomes, porque posso dizer agora a produção dele é qual. Mas pelo menos só, vou dar. Boa tarde, bom dia, boa noite para minha mãe Aninha João Antônio e para meu pai João Antônio, para toda a minha família que está aqui e para o meu grande boss em Tete, Carlitos. Chamamos do que aquele nome ali dele? Antônio Dom Luiz, ok? Tá bom. Está em Tete, para a esposa dele. E finalidade.
1: Muito obrigado, Gideon. Foi hoje a conversa com esse grande músico, muito simpático, grande produtor de música. E nós vamos tocar aqui as suas músicas. Um forte abraço de Quino Monteiro. Fizemos hoje o programa aqui na Vila de Caia. Um forte abraço, Gideon. Um forte abraço, amigo Mendes Sofala. Até a próxima semana.

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0: estimado ouvinte, a sua especial atenção à atualização das notícias a esta hora, apresentadas por Vítor Rufino. Boa noite.
1: Boa noite, Henrique Dias. Boa noite, ouvinte. O Reino dos Países Baixos vai disponibilizar 12,5 milhões de euros, o equivalente a mais de 812 milhões de meticais, para financiar um programa integrado de desenvolvimento da cadeia de sementes agrícolas em Moçambique. O montante será disponibilizado à luz de um projeto denominado MBU, visando aumentar a disponibilidade de sementes, principalmente nos corredores da Beira e na Cala. O diretor-geral da agência do Zambeze, Celso Cunha, explicou que o projeto vai permitir que os produtores tenham maior acesso às sementes de qualidade, adaptadas a diferentes condições agroecológicas do país.
2: Isto desencadeou-se a partir de uma missão feita por Sua Excelência o Ministro Roberto Mito Albino, Ministro da Agricultura, ao Reino dos Países Baixos.
1: O financiamento de 12,5 milhões de euros representa mais um passo no reforço da cooperação entre Moçambique e o Reino dos Países Baixos no setor agrícola, considerado estratégico para o crescimento económico. Ministra dos Negócios Estrangeiros e Cooperação, Maria Manuela Lucas, recebe esta quinta-feira o seu homólogo da Rússia, Sergei Lavrov. Um comunicado do Ministério dos Negócios Estrangeiros indica que os dois governantes vão abordar o aprofundamento e a dinamização das relações de amizade, solidariedade e cooperação, assim como a situação política, económica e social dos seus respectivos países. A visita de 2 dias do ministro Lavrov a Moçambique é em resposta ao convite formulado pela ministra Maria Manuela Lucas na visita que efetuou à Federação da Rússia em julho do ano passado. O Serviço Nacional de Salvação Pública, SENSAP, em Sofala, desencoraja o uso de fogões a carvão e lenha em espaços fechados para o aquecimento. A instituição lembra que a inalação de monóxido de carbono pode causar morte, além do risco de incêndios nas residências. O porta-voz do SENSAP em Sofala, Fernando Farias, diz que é comum no inverno as pessoas fazerem fogueira no interior das habitações para se aquecerem, uma prática com consequências nefastas.
3: Nós temos deixado de ficar os apelos, toda a população em geral, no sentido de prevenir a asfixia, isto é, aconselhando a nossa população a não fazer o lume no interior da residência, sobretudo, algumas pessoas acabam perdendo a vida porque acabam deixando o lume dentro da residência, estão a falar de lenha ou carvão, e acabam se esquecendo de apagar, vão dormir e depois trancam toda a janela e porta e acabam inalando o fumo sem se perceber e, por conta disso, acabam perdendo a vida.
1: O Serviço Nacional de Salvação Pública em Sofala desencoraja o uso de fogões a carvão e lenha em espaços fechados para o aquecimento. O Hospital Provincial de Inhambane denuncia a existência de médicos bolseiros que, depois da formação, recusam regressar ao país. A denúncia foi apresentada pela diretora daquela unidade sanitária ao chefe da bancada da Frelimo na Assembleia da República, Feliz Silvia, que está de visita a esta província. Feliz Silvia entende ser algo preocupante, cuja solução deve ser encontrada o mais breve possível.
4: Funcionários a nível da província que são atribuídos bolsas de estudo vão concluir os seus estudos noutros quadrantes do país, do mundo, e que depois não regressam à proveniência. Isto é extremamente preocupante. Temos que incentivar e estimular esses profissionais para que voltem a prestar serviços onde saíram, porque eles foram melhorar a sua formação para poder servir esta província.
1: Chefe da bancada parlamentar da Frelimo na Assembleia da República, Feliz Silvia. A secretária-geral da Organização da Mulher Moçambicana quer mais ações para continuar a combater o analfabetismo nas mulheres. Cidália Chauque manifestou posicionamento esta quarta-feira durante uma visita ao Círculo de Interesse da Organização no distrito de Chibabava, em Sofala. Na mesma ocasião, mostrou-se satisfeita com o nível...

0: Xibabava, em Sofala. Na mesma ocasião, mostrou-se satisfeita com o nível de aprendizado das mulheres, reforçando o apelo para continuarem a estudar.
1: Quando está a fazer o seu negócio, faz o troco com muita flexibilidade, então já consegue progredir, porque percebe qual é o seu lucro, começa a subir também no seu negócio, aquilo que vende já sabe se vale a pena comprar para vender, se vai ter lucro ou não. Então, muitos parabéns. Vamos continuar a estudar português, vamos aprender, já estamos a perceber e até dizer algumas palavras. Então, até o final do ano já estaremos a falar.
0: Secretária-Geral da Organização da Mulher Moçambicana, Cidália Chauque. Na atualidade internacional, o presidente da Nigéria ordena uma investigação sobre a agência governamental falsa que quase burlou $944 mil ao Estado. Bola Tinubu dá 30 dias à Comissão Independente de Práticas Corruptas e Outros Crimes Relacionados para apurar as denúncias de cartas de nomeação falsificadas e alegações de que a agência utilizou uma nomeação presidencial falsa para obter reconhecimento oficial, incluindo auxílio na obtenção de vistos. A agência, denominada Conselho Presidencial de Promoção da Intervenção Estrangeira, não existe, segundo a legislação nigeriana, e mesmo assim estava previsto que recebesse mais de $900 mil do orçamento do Estado. Fechamos com a previsão do tempo. A cidade de Teato poderá registrar esta quinta-feira 30 graus Celsius de temperatura máxima, seguida por Nampula com 29 graus. As cidades da Beira, Quelimane e Pemba poderão atingir 28 graus, Maputo 27, Xai-Xai 26, Inhambane e Vilanculo 25, Chimoio 24 e Lixinga 23 graus centígrados. Apresentamos as notícias a esta hora, às próximas, às 22 horas.

0: 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Significa, sim, encontrar pontos de convergência sobre a visão coletiva do futuro do ensino superior moçambicano. É precisamente neste alinhamento entre o governo, as instituições de ensino superior, a comunidade científica, o setor privado, os estudantes, os parceiros de desenvolvimento e a comunidade em geral, que nascerá um plano estratégico mais sólido, mais legítimo e mais capaz de responder às aspirações do nosso país. Um plano estratégico inclusivo garante que nenhum talento fique para trás, independentemente da sua origem geográfica, condição econômica, género ou situação social. É também aquele que assegura oportunidades de acesso, permanência, sucesso acadêmico e produção científica de conhecimento em todas as regiões deste nosso belo país.
1: Presidente da República, Daniel Chapo.

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3: ser conciliação nada podemos ter o progresso o nosso progresso só será possível quando nós estivermos unidos nenhum moçambicano sozinho mesmo tenha estudado como pode contribuir e fazer desenvolver o desenvolvimento de Moçambique precisa de cada um de nós significa a contribuição de cada um de nós é que vai elevar o nosso país ao desenvolvimento
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4: então é uma responsabilidade que nós pensamos nos próximos dias envolver com a liderança local possam aceitar esta proposta e juntos nós como governo, trabalharmos com ele em prol da melhoria das condições ambientais no que diz respeito à turbidez das águas. Porque é da água que nós conseguimos irrigar os campos. É da água de onde nós tiramos o peixe. Lavamos a roupa e tomamos banho. Onde existir 20, 30 ou 40 garimpeiros, nós constituirmos como uma cooperativa. Terá que ser registrado, mas para o quê? Que é para poder permitir fazermos o controle.
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4: estamos a dizer naquele local onde eles estão a explorar eles querem que a empresa desanexe para eles desenvolverem as suas atividades, porque afinal de contas eles sobrevivem disso. E o resto do espaço, o proprietário possa usar devidamente. Estamos a falar de uma área de cerca de 10 mil hectares. Então, dentro em breve, poderá haver algum consenso de como é que as coisas doravante poderão acontecer. Nós estamos à espera e nós, como Estado, neste momento, somos apenas os mediadores.
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6: A província de Sofala, pela sua posição estratégica, pelas infraestruturas logísticas de que dispõe, nomeadamente o porto da Beira, o corredor da Beira e a sua ligação privilegiada aos países do Interland, certamente...
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7: Sofala é uma província de grandes oportunidades, com zonas francas industriais, zonas econômicas especiais e parques de ciência e tecnologia favoráveis a um investimento direto estrangeiro. Pelo que queremos reformular o nosso convite ao empresariado da República.
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8: The government of Zimbabwe, ably led by our great leader, Dr. Emmerson Mnangagwa, His Excellency.
9: O governo de Zimbabwe continua empenhado em colaborar com as autoridades competentes em Moçambique para facilitar a circulação de mercadorias e pessoas ao longo deste corredor.
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10: construimos 6 mini sistemas. Em termos de furo, é uma atividade que nós temos tido de rotação, 63.302 habitantes. O município de Marromeu é um município de vila, visto que muita população vive nas zonas circunvizinhas.
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2: São 22 horas em todo o país. Atenção às notícias já a seguir, apresentadas por Vitor Rufino. Boa noite.
3: Rosa Freitas, boa noite, ouvinte. O Reino dos Países Baixos vai disponibilizar 12,5 milhões de euros, o equivalente a mais de 812 milhões de meticais, para financiar um programa integrado de desenvolvimento da cadeia de sementes agrícolas em Moçambique. O montante será disponibilizado à luz de um projeto denominado MBU, visando aumentar a disponibilidade de sementes, principalmente nos corredores da Beira e na Cala. O diretor-geral da agência do Zambeze, Celso Cunha, explicou que o projeto vai permitir que os produtores tenham maior acesso às sementes de qualidade, adaptadas a diferentes condições agroecológicas do país.
4: Isto desencadeou-se a partir de uma missão feita por Sua Excelência o Ministro Roberto Mito Albino, Ministro da Agricultura, ao Reino dos Países Baixos.
3: O financiamento de 12,5 milhões de euros representa mais um passo no reforço da cooperação entre Moçambique e o Reino dos Países Baixos no setor agrícola, considerado estratégico para o crescimento económico. Ministra dos Negócios Estrangeiros e Cooperação, Maria Manuela Lucas, recebe esta quinta-feira o seu homólogo da Rússia, Sergei Lavrov. Um comunicado do Ministério dos Negócios Estrangeiros indica que os dois governantes vão abordar o aprofundamento e a dinamização das relações de amizade, solidariedade e cooperação, assim como a situação política, económica e social dos seus respectivos países. A visita de 2 dias do ministro Lavrov a Moçambique é em resposta ao convite formulado pela ministra Maria Manuela Lucas na visita que efetuou à Federação da Rússia em julho do ano passado. O Serviço Nacional de Salvação Pública, SENSAP, em Sofala, desencoraja o uso de fogões a carvão e lenha em espaços fechados para o aquecimento. A instituição lembra que a inalação de monóxido de carbono pode causar morte, além do risco de incêndios nas residências. O porta-voz do SENSAP em Sofala, Fernando Farias, diz que é comum no inverno as pessoas fazerem fogueira no interior das habitações para se aquecerem, uma prática com consequências nefastas.
5: Nós temos deixado de ficar os apelos, toda a população em geral, no sentido de prevenir a asfixia, isto é, aconselhando a nossa população a não fazer o lume no interior da residência, sobretudo, algumas pessoas acabam perdendo a vida porque acabam deixando o lume dentro da residência, estou a falar de lenha ou carvão, e acabam se esquecendo de apagar, vão dormir e depois trancam toda a janela e porta e acabam inalando o fumo sem se perceber e, por conta disso, acabam perdendo a vida.
3: O Serviço Nacional de Salvação Pública em Sofala desencoraja o uso de fogões a carvão e lenha em espaços fechados para o aquecimento. O Hospital Provincial de Inhambane denuncia a existência de médicos bolseiros que, depois da formação, recusam regressar ao país. A denúncia foi apresentada pela diretora daquela unidade sanitária ao chefe da bancada da Frelimo na Assembleia da República, Feliz Silvia, que está de visita a esta província. Feliz Silvia entende ser algo preocupante, cuja solução deve ser encontrada o mais breve possível.
6: Funcionários a nível da província que são atribuídos bolsas de estudo vão concluir os seus estudos noutros quadrantes do país, do mundo, e que depois não regressam à proveniência. Isto é extremamente preocupante. Temos que incentivar e estimular esses profissionais para que voltem a prestar serviços onde saíram, porque eles foram melhorar a sua formação para poder servir esta província.
3: Chefe da bancada parlamentar da Frelimo na Assembleia da República, Feliz Silvia. A secretária-geral da Organização da Mulher Moçambicana quer mais ações para continuar a combater o analfabetismo nas mulheres. Cidália Chauque manifestou posicionamento esta quarta-feira durante uma visita ao Círculo de Interesse da Organização no distrito de Xibabava, em Sofala. Na mesma ocasião, mostrou-se satisfeita com o nível de aprendizado das mulheres, reforçando o apelo para continuarem a estudar.
7: Quando está a fazer o seu negócio, faz o troco com muita flexibilidade, então já consegue progredir porque percebe qual é o seu lucro, começa a subir também no seu negócio, aquilo que vende já sabe se vale a pena comprar para vender, se vai ter lucro ou não. Então, muitos parabéns. Vamos continuar a estudar português, vamos aprender. Já estamos a perceber e até dizer algumas palavras. Então, até o final do ano já estaremos a falar.
3: Secretária-Geral da Organização da Mulher Moçambicana, Cidália Chauque. Na atualidade internacional, o presidente da Nigéria ordena uma investigação sobre a agência governamental falsa que quase burlou $944 mil ao Estado. Bola Tinubu dá 30 dias à Comissão Independente de Práticas Corruptas e Outros Crimes Relacionados para apurar as denúncias de cartas de nomeação falsificadas e alegações de que a agência utilizou uma nomeação presidencial falsa para obter reconhecimento oficial, incluindo auxílio na obtenção de vistos. A agência, denominada Conselho Presidencial de Promoção da Intervenção Estrangeira, não existe, segundo a legislação nigeriana, e mesmo assim estava previsto que recebesse mais de $900 mil do orçamento do Estado. Fechamos com a previsão do tempo. A cidade de Teat poderá registrar esta quinta-feira 30 graus Celsius de temperatura máxima, seguida por Nampula com 29 graus. As cidades da Beira, Quelimane e Pemba poderão atingir 28 graus, Maputo 27, Xai-Xai 26, Inhambane e Vilanculo 25, Chimoio 24 e Lixinga 23 graus centígrados. Apresentamos as notícias a esta hora, as próximas às 23 horas e 30 minutos, no último jornal.

0: Reunimos-nos aqui não apenas para discutir universidades, currículas ou políticas académicas, mas sim para refletir de forma profunda e responsável sobre o tipo de país que queremos construir e sobre o papel que o conhecimento deve desempenhar na transformação nacional do nosso país. Acreditamos que os países se transformam não apenas com infraestruturas físicas, mas, sobretudo, pela sua capacidade de formar inteligência, produzir conhecimento, gerar inovação e transformar recursos em prosperidade para o povo. É por isso que o ensino superior deve ser visto como uma das infraestruturas estratégicas de um Estado moderno. Esta conferência realiza-se num momento particularmente importante da nossa história coletiva como moçambicanos. Depois de celebrarmos 51 anos da independência nacional, Moçambique entra agora numa nova etapa da sua caminhada, da consolidação da independência económica através da transformação estrutural da sua economia.
1: Presidente da República, Daniel Chapo.

0: Último Jornal.
1: Boa noite, seja bem-vindo ao Último Jornal da Rádio Moçambique. São tópicos desta edição. Presidente da República defende que a geração atual deve definir o futuro de Moçambique com responsabilidade e comprometimento. Daniel Chapo falava hoje em Maputo, na abertura da primeira conferência internacional sobre o desenvolvimento inclusivo e sustentável, que marca o fim da Agenda 2025 e início da Agenda 2050. No estrangeiro, o governo sul-africano congela verbas deste mês de 69 municípios. Destaques do Último Jornal, edição de quarta-feira, 8 de julho de 2026. Michel Horácio está na sonorização e Jesse Tanhamitambo na edição e apresentação. Uma dupla que lhe deseja boa audição.

0: Presidente da República pede maior responsabilidade dos decisores públicos atuais, de modo a assegurar o desenvolvimento do país. Daniel Chapo diz que as gestões atuais devem merecer a avaliação das gerações vindouras, por isso, defende melhor definição sobre o país que se pretende no futuro. Célia Manjan desenvolve a notícia.
1: O presidente da República desafia a geração atual a definir o futuro de Moçambique com responsabilidade e comprometimento. Para Daniel Chapo, desta forma o país estará economicamente mais forte para responder aos desafios do desenvolvimento nos próximos 25 anos. O chefe de Estado falava hoje em Maputo na cerimónia de abertura da primeira Conferência Internacional sobre Desenvolvimento Inclusivo e Sustentável, que marca o fim da Agenda 2025 e início da Agenda 2050.
2: Daqui a 25 anos, uma nova geração de moçambicanos voltará certamente a reunir-se para avaliar as escolhas que hoje fizemos. Perguntarão se estivemos à altura das oportunidades que a história colocou diante de nós. Perguntarão se soubemos transformar os recursos em prosperidade, se transformamos reformas em resultados concretos para o processo de desenvolvimento, para beneficiar o povo. Se reduzimos as desigualdades sociais, se construímos instituições mais fortes e se deixamos um país mais desenvolvido, mais competitivo, mais justo e mais inclusivo. É essa responsabilidade que hoje carregamos como uma geração.
1: O presidente da República disse ainda que o desenvolvimento do país deve ser da responsabilidade de todos os moçambicanos.
2: O desenvolvimento que almejamos não será construído apenas pelo governo, mas por todos nós, daí a razão desta conferência. Cada um tem um papel insubstituível, porque nenhuma estratégia nacional terá sucesso, nenhuma visão nacional terá sucesso se não for apropriada por toda a sociedade.
1: A primeira Conferência Internacional sobre Desenvolvimento Inclusivo e Sustentável tinha como objetivo principal avaliar os progressos que o país alcançou durante a implementação da Agenda 2025 e projetar os próximos 25 anos. O evento, promovido pelo Ministério da Planificação e Desenvolvimento e a Fundação Mecanismo de Apoio à Sociedade Civil, juntou cerca de 500 participantes.
0: Presidente da República falava na primeira Conferência Internacional sobre Desenvolvimento Inclusivo e Sustentável. O encontro tinha por objetivo avaliar os progressos que o país alcançou.

0: e sustentável. O governante sublinhou que o encontro teve o mérito de procurar consensos em meio a diferenças de opiniões sobre as estratégias de desenvolvimento que o país deve seguir até o ano 2050.
1: E a partir das nossas diferenças, e não apesar delas, procuramos construir consensos. Não subestimemos o significado deste facto. Em muitos lugares do mundo, a diferença tem se tornado um muro. Aqui, hoje, fizemos dela uma mesa para discutir assuntos do nosso Moçambique. Mostramos que o diálogo inclusivo não é um obstáculo ao desenvolvimento, é o seu método.
0: O ministro da Planificação e Desenvolvimento anotou que o desafio deste governo passa por transformar as riquezas do subsolo no bem-estar coletivo.
1: O Moçambique que nos comprometemos a construir é um país onde a riqueza do subsolo deve se transformar em escolas, hospitais e estradas, onde o jovem não precisa de emigrar para ter futuro, onde nenhuma criança fica para trás por ter nascido fora da capital. É esse o Moçambique de 2050 que hoje começamos, de facto, a construir.
0: Ministro da Planificação e Desenvolvimento, Salim Vallah, falando na noite desta quarta-feira em Maputo, no encerramento da primeira Conferência Internacional sobre Desenvolvimento Inclusivo e Sustentável. A reunião avaliou os progressos que o país alcançou durante a implementação da Agenda 2025 e projeta os próximos 25 anos.
2: No ar, o último jornal. A Inspeção-Geral do Estado compromete-se a trabalhar para o resgate da credibilidade da administração pública. O detalhe por Paulino Nussa.
3: O compromisso foi expresso esta quarta-feira em Maputo pelo inspetor-geral adjunto, após um encontro que a direção da Inspeção-Geral do Estado manteve com a presidente da Assembleia da República, Margarida Talapa. Emmanuel Mabumo disse que o encontro com a chefe do órgão legislativo serviu para coordenar as atividades de cooperação, visando recuperar a confiança da população nas instituições do Estado. Mabuma acrescentou, por isso mesmo, que a Inspeção-Geral do Estado está na fase de aprovação de regulamentos de funcionamento para o arranque efetivo das suas ações de fiscalização.
4: Nós sabemos hoje que o nome do Estado, da administração pública, está beliscado. Então, com a nossa intervenção, nós pretendemos resgatar o bom nome do Estado, trazendo boa governação, alto sentido de responsabilidade e, acima de tudo, sentido de Estado. Temos que devolver o amor à pátria. Então, este foi o objetivo que nos trouxe cá à Assembleia da República, para mais de perto, de forma objetiva, transmitir à Presidente da Assembleia da República a nossa disponibilidade para trabalhar para o bem coletivo.
3: Já o Parlamento expressou o interesse de trabalhar em coordenação com a Inspeção-Geral do Estado para garantir a transparência e eficiência da administração pública, tal como explicou o porta-voz da Assembleia da República, Uriel Chamani.
5: A Presidente da Assembleia da República recebeu com agrado a delegação, tendo reafirmado o seu interesse de cooperar com a Inspeção-Geral do Estado naquilo que disse respeito, que diz respeito ao mandato da Assembleia da República no contributo do desempenho da Inspeção-Geral do Estado para a boa governação, transparência e o desenvolvimento de Moçambique.
3: A Inspeção-Geral do Estado, criada este ano, que comporta os pelouros de auditoria financeira e inspeção administrativa, deverá apresentar anualmente o informe à Assembleia da República.
2: Inspeção-Geral do Trabalho compromete-se a trabalhar para o resgate da credibilidade da administração pública. Credibilidade que, na província de Inhambane, o governo local quer ver na gestão dos fundos destinados ao programa de combate às uniões prematuras. Jornalista Horácio Romão.
6: Governador de Inhambane adverte os diretores dos serviços distritais de saúde, mulher e ação social para não fazerem desvio da aplicação dos fundos disponibilizados pela Agência Catalã de Cooperação para o Desenvolvimento, destinados às ações de combate às uniões prematuras. Francisco Pagula diz que os fundos de parceiros devem ser aplicados para os fins para os quais são alocados, de modo a conferir credibilidade. Pagula prometeu mão dura aos que violarem o cumprimento à risca desta orientação sobre a necessidade de aplicação do dinheiro destinado a projetos implementados na província com apoio de organizações nacionais.

0: governamentais.
1: Que usem o valor alocado apenas para questões que têm a ver com o financiamento. Porque isto, se não acontecer, pode concorrer a uma má imagem do Conselho Executivo Provincial perante o nosso parceiro. Então, queremos aqui solicitar, estamos cientes de que há vezes que não tem combustível para levar doentes, estamos cientes que há vezes que não há energia nas unidades sanitárias, mas queremos aqui apelar que usem este valor apenas para o objetivo o qual foi alocado. Porque esta componente de género, esta componente de casamentos prematuros, esta componente de gravidezes precoces, isto contribui para a destruição futura de uma sociedade. Então, ao não fazermos isso na íntegra, estamos a comprometer o futuro da nossa província, estamos a comprometer o futuro da nossa sociedade.
0: Francisco Pagula, governador de Inhambane, e a necessidade de se evitar desvios de aplicação dos fundos destinados a vários projetos implementados em parceria com algumas organizações não governamentais.
2: O governador de Inhambane apela à boa gestão dos fundos disponibilizados pela Agência Catalã de Cooperação para o Desenvolvimento destinados às ações de combate às uniões prematuras. E para financiar um programa integrado de desenvolvimento da cadeia de sementes agrícolas no país, o Reino dos Países Baixos compromete-se a disponibilizar 12,5 milhões de euros, o correspondente a mais de 812 milhões de meticais. O programa abrange parte das regiões norte e centro de Moçambique. Jornalista Ignácio Gamaio.
3: A iniciativa pretende aumentar a disponibilidade de sementes certificadas e contribuir para o reforço da segurança alimentar e da produtividade agrícola no país. Denominado Moçambique Partnership, Projeto Meu, o programa terá como principal área de intervenção os corredores da Beira e de Nacala, considerados estratégicos para a produção, processamento e distribuição de sementes agrícolas. No âmbito da implementação do projeto, será assinado esta quinta-feira um memorando de entendimento entre o governo de Moçambique e o Reino dos Países Baixos. O diretor-geral da agência do Zambese, Celso Cunha, explicou que o projeto MBEU vai permitir que os produtores tenham maior acesso a sementes de qualidade adaptadas a diferentes condições agroecológicas do país. Segundo Cunha, espera-se que a iniciativa contribua para o aumento da produtividade agrícola, redução das perdas de produção e melhoria dos rendimentos dos pequenos produtores face aos impactos das alterações climáticas.
4: Que visa o fortalecimento da cadeia de valor de sementes em todo o território nacional, tendo como foco os corredores de desenvolvimento da Beira e Nacala. Referir que isto desencadeou-se a partir de uma missão feita por Sua Excelência o Ministro Roberto Nito Albini, Ministro da Agricultura, ao Reino dos Países Baixos, e é mesmo na continuidade disto.
3: O financiamento de 12,5 milhões de euros representa mais um passo no reforço da cooperação entre Moçambique e o Reino dos Países Baixos no setor agrícola, considerado estratégico para o crescimento económico. Ignácio Gamay, Cidade de Tete.
2: O último jornal a ser transmitido nos estúdios centrais em Maputo. Governo reitera o seu compromisso em continuar a criar condições favoráveis ao empreendedorismo feminino e acesso ao crédito. O compromisso foi reafirmado hoje em Maputo no lançamento do 2º Fórum Econômico da Mulher, a decorrer em outubro do próximo ano na capital do país. Jornalista Laurinda Manica.
5: O empoderamento econômico da mulher moçambicana é considerado um fator importante para a sustentabilidade da economia no país. É um posicionamento defendido hoje em Maputo pela representante da Diretora Nacional do Trabalho, Gênero e Ação Social. Paulina Cueteia falava em conferência de imprensa que serviu para o lançamento do 2º Fórum Econômico da Mulher a decorrer em outubro próximo na capital do país. Na ocasião, Paulina Cueteia reiterou o compromisso do governo em continuar a criar condições favoráveis ao empreendedorismo feminino e acesso ao crédito.
6: O governo continua a fortalecer parcerias com o setor privado, a sociedade civil, a banca, as instituições financeiras e os parceiros de cooperação com vista a acelerar a participação das mulheres na economia nacional. Neste contexto, destaca-se iniciativas estruturantes como o programa Empodera para promover uma sociedade mais justa, equitativa e próspera, onde nenhuma mulher fica para trás e todos possam contribuir plenamente para o desenvolvimento de Moçambique.
5: Por sua vez, a diretora executiva da Confederação das Associações Económicas de Moçambique, CTA, Teresa Muenda, disse que o segundo Fórum Económico da Mulher visa essencialmente partilhar experiências e contribuir para o fortalecimento da capacidade empresarial feminina no país.
7: O Fórum Econômico Mulher representa, por isso, uma oportunidade para renovar este compromisso coletivo e construir uma agenda de reformas que permita transformar o enorme potencial das mulheres em mais investimento, mais empresas, mais exportações, mais emprego e maior crescimento econômico.
5: Diretora executiva da CTA, Teresa Muenda, falando hoje em Maputo durante o lançamento do segundo Fórum Econômico da Mulher, a decorrer em outubro próximo na cidade de Maputo.
2: E a secretária-geral da OMM constata com satisfação o aumento de mulheres escolarizadas no distrito de Chibabava, na província de Sofala. O detalhe por Igrene Mapanga.
8: Combater o analfabetismo em mulheres constitui um dos desafios da Organização da Mulher Moçambicana, OMM. Este posicionamento foi manifestado esta quarta-feira pela secretária-geral Cidália Chauque durante a visita ao Círculo de Interesse da Organização no distrito de Chibabava, em Sofala. No contacto com os membros do grupo, Cidália Chauque mostrou-se satisfeita com o nível de aprendizado das mulheres, reforçando o apelo para continuarem a aprender. Fazem parte do grupo de alfabetização do Círculo de Interesse em Chibabava sede, 24 membros mulheres, algumas que abandonaram os estudos e encontraram no grupo uma oportunidade de recomeço.
9: Quando está a fazer o seu negócio, faz o troco com muita flexibilidade, então já consegue progredir porque percebe qual é o seu lucro, começa a subir também no seu negócio, aquilo que vende já sabe se vale a pena comprar para vender, se vai ter lucro ou não. Então, muitos parabéns. Vamos continuar a estudar. Português vamos aprender. Já estamos a perceber e até dizer algumas palavras. Então, até o final do ano já estaremos a falar.
8: Na ocasião, a secretária-geral da OMM disse que uma das apostas é a formação técnico-profissional das mulheres e raparigas, por forma a combater o desemprego.
10: Temos que encontrar condições para podermos fazer a formação técnico-profissional. Formarmos as raparigas para poderem ter habilidades de fazer alguma coisa. Mas também tem que estar mais tempo juntas aqui no centro. A ideia do centro é encontrar um espaço onde as pessoas podem aprender todas de uma só vez.
8: Ainda no distrito de Chibabava, a secretária-geral da OMM ofereceu insumos agrícolas a um grupo de mulheres produtoras e orientou um comício na localidade de Mocheve. A partir do distrito de Chibabava e Grande Mapanga.
2: O Serviço Nacional de Salvação Pública, SENSAP, em Sofala, desencoraja o uso de fogões a carvão e lenha em espaços fechados para o aquecimento. Paulo MacArthur desenvolve a notícia.
11: A instituição lembra que a inalação de monóxido de carbono pode causar morte, além do risco de incêndios nas residências. O porta-voz do SENSAP em Sofala, Fernando Faria, diz que é comum no inverno as pessoas fazerem fogueira no interior das habitações para se aquecerem, uma prática com consequências nefastas. Explica que o uso de braseiras ou fogões a carvão em divisões sem circulação do ar cria o cúmulo de monóxido de carbono.
12: Nós temos deixado de ficar os apelos, toda a população em geral, no sentido de prevenir a asfixia, isto é, aconselhando a nossa população a não fazer lume no interior da residência, sobretudo, algumas pessoas acabam perdendo a vida porque acabam deixando lume dentro da residência, estou a falar de lenha ou carvão, e acabam se esquecendo de apagar, vão dormir e depois trancam toda a janela e porta e acabam inalando o fumo sem se perceber e, por conta disso, acabam perdendo a vida. Então, essa é a razão pela qual o SENSAP tem feito o trabalho de sensibilização, de modo a fazer chegar a informação para a nossa população, no sentido de inverter o cenário mesmo de casos de asfixia, por conta mesmo de inalação do fumo. Todo cuidado é pouco, só assim é que podemos evitar mais casos de incêndio que tem se registrado nos últimos tempos.
11: O porta-voz do Serviço Nacional de Salvação Pública, SENSAP, em Sofala, Fernando Faria, apelando à cautela no uso de fogo para o aquecimento em dias de frio. Da cidade da Beira, Paulo MacArthur.
2: O primeiro secretário da Frelimo Entete apela à participação ativa da população na segunda ronda das audições públicas do Diálogo Nacional Inclusivo, uma oportunidade histórica para consolidar a unidade nacional. Os detalhes por Ana Vinila.
13: O apelo foi lançado esta quarta-feira num comício realizado na localidade de Namingona, no distrito de Angônia, ato que assinalou o início de uma visita de monitoria e assistência aos órgãos de base da Frelimo. Na sua intervenção, Cláudio Roda referiu que a segunda fase dos encontros de auscultação pública representa um espaço privilegiado para que os moçambicanos apresentem as suas ideias, preocupações e propostas sobre matérias do país. Segundo Roda, o Diálogo Nacional Inclusivo constitui um marco histórico no percurso político de Moçambique por proporcionar um ambiente de participação aberta de toda a população.
14: Os moçambicanos temos que estar em paz. Também temos provas que nenhum país pode desenvolver sem paz. Se a nossa agenda é desenvolvimento, significa imediatamente nós temos que ser pessoas que gostam de paz. Nenhum moçambicano deve ter ódio contra outro moçambicano. Nesta nossa província já está a acontecer esse diálogo nacional, onde os moçambicanos sentam, conversam para discutir a vida do seu país, mas sobretudo conservação da paz.
13: Em Angônia, Cláudio Roda, primeiro secretário do partido Frelimo Entete, irá manter encontros com os órgãos sociais deste partido, nomeadamente OJM, OMM e Associação dos Combatentes da Luta de Libertação Nacional, ACLIN. A agenda contempla ainda reuniões com líderes religiosos, autoridades comunitárias e diversos segmentos da sociedade. A partir da Vila Olongwe, no distrito de Angônia, Ana Avenila.
2: O partido Podemos constata com satisfação a retoma e a melhoria dos serviços de raio-x no Hospital Rural de Chicoque, na cidade da Machiche. A constatação foi feita pelo chefe da bancada parlamentar do Podemos da Assembleia da República, Sebastião Mussanyane, que trabalha na província de Inhambane. Reporta Efrem Macitela.
11: A constatação foi feita durante uma visita de trabalho a esta unidade sanitária que serve de referência para os distritos da Machis, Morrombene, Umuini e Panda.
15: Passamos pela área do raio-x, concluímos que é lá um novo equipamento que funciona, um sistema de inteligência artificial, que também tem contribuído para que tenhamos os resultados em tempo recorde. Satisfeito em ver que também o serviço de estomatologia retomou ao seu funcionamento normal.
11: Apesar da nota positiva, o deputado defende que os hospitais devem ser isentos do sistema de energia pré-pago, vulgo Credelec, para garantir o funcionamento ininterrupto dos equipamentos. O parlamentar reconhece, contudo, que o Hospital Rural de Chicoque tem recorrido a painéis solares como alternativa nos momentos em que a falta de fundos impede a compra de energia convencional.
15: Imaginemos que o médico esteja numa cirurgia e o Credelec acabe. E é o que tem acontecido em alguns hospitais. E ficamos felizes, pelo menos, em saber que aqui em Chicoque usa-se o sistema de painéis solares para, de alguma forma, reduzir riscos em sala de cirurgia, assim como também no banco de socorro.
11: Durante a visita, o chefe da bancada parlamentar do Podemos encorajou os profissionais de saúde afetos ao Hospital Rural de Chicoque para continuarem a agir com zelo e compromisso no atendimento aos pacientes, mesmo diante das limitações e desafios que o setor enfrenta.
15: Temos consciência das deficiências que o país enfrenta, mas que as deficiências não sejam a razão para que o povo não tenha os melhores serviços, para que o povo não seja atendido. Cada um no seu lugar tem que fazer um esforço para que o povo sinta-se amparado, o povo sinta-se verdadeiramente servido.
11: O chefe da bancada parlamentar do Podemos, Sebastião Mussanyane, quando falava nesta quarta-feira durante a visita de monitoria ao Hospital Rural de Chicoque, na cidade da Machis, de onde fala Efraim Macitela.
2: Partido Podemos constata com satisfação a retoma e a melhoria dos serviços de raio-x no Hospital Rural de Chicoque, na cidade da Machiche, província de Inhambane. Seguimos para a província de Gaza, onde até finais deste ano, 6 comunidades do distrito de Chibuto vão passar a ter energia da rede nacional. Rostino Botella desenvolve a notícia.
16: Trata-se de uma ação que vai beneficiar mais de 1000 famílias das comunidades de Mwavakene, Mbanganyane, Muchuquete, Mudada A, Mudada C e Koshombane. O diretor do Serviço Distrital do Planeamento e Infraestrutura, Jean Chibut, que deu a conhecer a informação, disse que a eletrificação destas comunidades está inserida no Programa Governamental Pro Energia, levado a cabo pela EDM. Manuel Tivane fez saber ainda que, além da inspeção da corrente elétrica nestas comunidades, será feita uma intervenção que visa melhorar a qualidade da energia elétrica na aldeia Eduardo Mondlane, em Malice.
17: O distrito de Chibuto, nesse momento, estamos com uma taxa de cobertura geral de 49,10%. Na rede nacional e a fotovoltaica, temos programas em curso. Na rede nacional, através da EDM, podemos fazer referência ao Proenergia, que está em implementação em 6 comunidades. Então, essas são intervenções que estão em curso no âmbito do Proenergia. Mas também a EDM tem programas de investimento da própria empresa, que nesse caso está a fazer alguma intervenção para a melhoria da qualidade de energia na aldeia Eduardo Mondlane, em Malie.
16: Diretor do Serviço Distrital do Planeamento e Infraestrutura de Chibuto, Manuel Tivane, e ações de expansão de corrente elétrica em 6 comunidades daquele ponto da província de Gaza. De Xaxai, Rustino Botella.
2: Momentos finais do último jornal, passemos à atualidade internacional. Governo sul-africano congela verbas deste mês de 69 municípios. O detalhe por Eduardo Figurão, correspondente da Rádio Moçambique na África do Sul.
18: O Tesouro Sul-Africano congelou a transferência de verbas deste mês de julho a 69 municípios. A medida abrange autarquias das 9 províncias da África do Sul, incluindo as áreas metropolitanas de Joanesburgo, Buffalo City, Nelson Mandela Bay e Magaunga. No total, a verba retida ronda os 13,5 mil milhões de randes, o equivalente a mais de 54 bilhões de meticais. Com esta intervenção, o governo quer impor uma disciplina fiscal rigorosa, erradicar irregularidades e garantir a boa gestão dos dinheiros públicos. O Ministério das Finanças justifica o bloqueio com o incumprimento grave e persistente da Lei de Gestão Financeira Municipal. O Tesouro garante que avisou as autarquias afetadas com a devida antecedência e assegura que o fornecimento de serviços às populações não corre perigo. Não prevemos qualquer interrupção nos serviços públicos. As transferências do governo central para os municípios são inferiores a 200 mil milhões de randes por ano. No entanto, o orçamento municipal global, incluindo as receitas próprias, fixou-se, no último ano fiscal, nos 750 mil milhões de randes. Isto prova que as autarquias têm uma grande capacidade de arrecadação de receitas, tal como a lei prevê. Entretanto, o município de Joanesburgo veio ao público esta quarta-feira garantir que já cumpriu todos os requisitos do Tesouro. A maior cidade sul-africana espera receber a sua cota parte de 3 bilhões e 600 milhões de randes até meados deste mês. Rádio Moçambique, Eduardo Figurão, Joanesburgo.
2: Espaço para o tempo. A cidade de Tete poderá registrar amanhã 30 graus centígrados de temperatura máxima, seguida por Nampula com 29 graus. As cidades da Beira, Quelimane e Pemba poderão atingir 28 graus, Maputo 27, Xaxai 26, Inhambane e Vilanculo 25, Chimoio 24 e, por fim, Lixinga, com 23 graus centígrados de temperatura máxima. Termina assim o último jornal. Estiveram na companhia de Michel Horácio na sonorização e Jacinta Nhamitampo na edição e apresentação. Boa noite.
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